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Biggie, I think the ride is over.

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Terceira e última parte do Cantar Portugal na antena da Rádio Cova da Beira nesta segunda-feira, dia 13 de julho de 2026. O programa que está diariamente na sua companhia entre as 5 e as 8 horas, sempre em português. Pode escutar-nos pelas frequências 100.0 ou 92.5 FM e para todo o mundo através da emissão online da Rádio Cova da Beira. Renovo-lhe os votos de continuação de uma excelente segunda-feira. Vamos estar consigo até bem perto do sinal horário das 8 horas.

Para esta segunda-feira, os técnicos do Instituto Português do Mar e da Atmosfera prevêem que o céu se apresente geralmente pouco nublado em todo o território de Portugal continental, podendo, no entanto, aumentar temporariamente de nebulosidade nas regiões do interior norte e centro durante o período da tarde. Há a possibilidade de ocorrência de períodos de chuva fraca na região do litoral, a norte do Cabo de Sines, e também de aguaceiros dispersos no interior norte e centro durante a tarde. O vento vai soprar fraco a moderado até 30 km/h do quadrante oeste. Há previsão ainda de neblina ou nevoeiro matinal, em especial no interior do país. Para esta segunda-feira, os técnicos prevêem ainda uma subida ligeira dos valores da temperatura máxima, em especial no interior. 15 graus de mínima é a previsão para a cidade de Castelo Branco, com 29 graus de temperatura máxima. 31 é a máxima prevista para a Covilhã, com 13 graus de temperatura mínima. Aqui pelo Fundão, a previsão para esta segunda-feira aponta para 15 graus de temperatura mínima e 29 de temperatura máxima.

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E estamos assim a chegar ao final da edição desta segunda-feira do Cantar Portugal, na antena da Rádio Cova da Beira. Às 8 há notícias para ouvir. O Cantar Portugal regressa amanhã às 5 à sua companhia na antena da RCB. Da minha parte, resta-me desejar-lhe a continuação de uma excelente segunda-feira. Bom dia.

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0: Notícias para escutar nesta jornada informativa de segunda-feira, dia em que o deputado do Partido Socialista, eleito pelo Distrito de Castelo Branco, Nuno Fazenda, vai visitar-se a Misericórdia do Fundão, no âmbito da nova Unidade de Cuidados Continuados do Fundão. São visitas que hoje os deputados da Assembleia da República do Partido Socialista irão efetuar obras a PRR. Também no dia de hoje, a Câmara da Covilhã vai apresentar a nona edição de verão do Centro Histórico. É também, se lhe damos nota nesta jornada informativa, da inauguração de duas exposições no Museu de Arte Sacra na Covilhã e outra aqui na cidade do Fundão. São alguns dos temas para escutar-se já a seguir na sua rádio.
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0: Mais uma vez, muito bom dia. Nesta segunda-feira, Nuno Fazenda vai estar de visita às obras, nomeadamente à nova Unidade de Cuidados Continuados do Fundão, da Santa Casa da Misericórdia, para fazer o ponto de situação do investimento e prazos de construção associados à gestão de recursos financeiros do PRR. Nuno Fazenda estará também à tarde em Vila de Rei. É dia para a Câmara da Covilhã apresentar a nona edição de verão do Centro Histórico e também o Teatro das Beiras apresentar a sua nova peça. Termina hoje a operação da Autoridade Nacional de Segurança Rodoviária, da GNR e da PSP, dedicada aos veículos de duas rodas a motor, na sala de exposições da Moagem, Cidade do Engenho e das Artes. Pode visitar a exposição de desenho Margem Muda, de Catarina Lopes Vicente. Também duas outras exposições estão patentes no Museu de Arte Sacra na Covilhã, da autoria do escultor José Antunes e do pintor José Miguel Almeida. São exposições para poder ver na região. Também durante todo o mês de julho está patente na Biblioteca da Universidade da Beira Interior a exposição Criativo, que pode ser visitada diariamente entre as 9 e as 20. A mostra reúne trabalhos de final do ano desenvolvidos na disciplina de Oficina de Artes por alunos da Escola Secundária Campos Melo, na cidade da Covilhã. A Câmara do Fundão pode ter que devolver 3,2 milhões de euros à habitação e as verbas recebidas através do PRR, o Plano de Recuperação e Resiliência para esta área, são grandes fontes de preocupação para este mandato da Câmara do Fundão. É essa a declaração feita por Miguel Gavinhos na última reunião pública do Executivo, que disse, caso as regras não se alterem, o município vai ser obrigado a devolver 3,2 milhões de euros. A Câmara Municipal já tinha adjudicações e consignações com empreiteiros para a reabilitação de muitas casas Benaut, repito, Bolsa Nacional de Alojamento Urgente e Temporário, e grande parte delas no Fundão. O município era aquele que tinha mais oferta nesta área. Benaut não é gerida pela Câmara Municipal, explicou Miguel Gavinhos, mas é um programa nacional gerido pelo IRU e tem que, no Conselho, ter uma IPSS, uma instituição particular de solidariedade social. Não é uma oferta de habitação no município do Fundão por parte da Câmara Municipal. De resto, questionou esta manhã Miguel Gavinhos por que razão os outros municípios não aderiram a esta iniciativa. Miguel Gavinhos explicou a decisão tomada pelo atual Executivo nesta área.
15: O que eu fiz, que pré-anunciei e anunciei, é que eu só adjudicaria essas casas com a garantia que iria ter financiamento para a sua concretização. Portanto, todas as casas que iriam terminar para lá do prazo da Benaut, apesar de, em termos orçamentais, nós termos carregado a totalidade daquilo que era o programa da Benaut, nós só consignámos ou só demos autorização ao empreiteiro para avançar se tivéssemos preto no branco que iríamos ter essa prorrogação de financiamento.
0: Ora, quais são então as expectativas reais nesta altura, a começar pelo programa Primeiro Direito?
15: Ao dia de hoje, o que se sabe é que as casas do Primeiro Direito vão ter um modelo de financiamento, se forem concretizadas até final do ano, que vai ser suplementar, àquilo que foi o financiamento do PRR, mas que terá que ser pago pela Câmara. Através de um programa do BEI, vai ter uma parte que será auxiliada pelo Orçamento de Estado, mas o remanescente daquilo que não for concretizado será suportado pela Câmara do Fundão, ou seja, já não será financiado a 100%.
0: Ora, isto em relação ao Primeiro Direito, já em relação à Bolsa Nacional de Alojamento Urgente e Temporário, não há nenhuma indicação de alteração de regras.
15: Na Bolsa Nacional de Alojamento e Temporário não existe, à data de hoje, nenhum mecanismo suplementar para fazer o financiamento, o que significa que nós, as verbas que recebemos para aquisição e que recebemos de adiantamento, elas poderão ter que ser devolvidas, porque à data de hoje não existe qualquer mecanismo.
0: Miguel Gavinhos, o Presidente da Câmara Municipal do Fundão. A oposição não deixou passar em branco o assunto e da bancada do Partido Socialista, Rui Pelejão, questionou. Da bancada do Partido Socialista, o vereador Rui Pelejão disse que a conclusão é que este modelo da Benaut, o Presidente da Câmara, não o considera interessante para o Fundão.
16: Eu já percebi que desde o princípio que o Sr. Presidente tem aqui um quid pro quo com a Bolsa Nacional de Alojamento Urgente e Temporário. Não é um modelo respeitável, não é um modelo que o Sr. considere interessante para os problemas do Fundão. Na verdade foi um modelo que aprovou enquanto Vice-Presidente, mas isto agora não estamos cá para fazer contas da gerência anterior, estamos cá para fazer contas dele. A pergunta é, de quem fica a propriedade destes edifícios? Quem é o proprietário? Qual é o financiamento? É um financiamento a 100%? E, portanto, é um financiamento a 100%. A exploração é da Segurança Social em modelo de cooperação. Mas quem fica a propriedade? É que era importante explicar que a propriedade fica do município do Fundão, certo? E o senhor nunca diz isso. Parece sempre que é um fardo que tem em promover a reabilitação urbana, instalar equipamento social no Fundão, equipamento social nacional.
0: Miguel Gavinhos explicou.
15: Nós fizemos um contrato de financiamento em nome do IRU, em que a casa foi adquirida, por razões operacionais, foi adquirida pela Câmara. Apesar de estar registado em nome da Câmara, no cumprimento do contrato que nós fizemos de financiamento, quem faz a gestão é o IRU. O que acontece é que nós não vamos ter possibilidade de, vamos imaginar, vender a casa. só se entrássemos numa guerra jurídica. E isso já tinha a ver com a nossa sustentabilidade financeira. Mas quem vai gerir as casas é a Segurança Social. Portanto, nós não vamos dizer assim, a casa fui eu que a escriturei, com a presença do Iru, que atestou as escrituras, nós temos que cumprir o que estava no acordo quando nos deram o financiamento para as adquirirmos e umas aquisição e estavam prontas a ser entregues à Segurança Social e outras, que é onde está mais o busilis da questão, ou seja, no limite, não estando a cumprir o contrato, eu devolvo a casa à Segurança Social, aquela que adquiri. No limite é isso que faço.
0: Também da bancada da Comunidade com Força na Câmara do Fundão, Pedro Neto sublinha o contraste entre as palavras do Presidente da Câmara do Fundão e as proferidas recentemente no Fundão pelo Secretário de Estado da Administração Local. Já antes, e em relação às verbas do PRR, Pedro Neto, vereador da Câmara do Fundão, da bancada da Comunidade com Força, questionou-se o Presidente da Câmara Municipal sobre este processo, depois de ter ouvido no Fundão o Secretário de Estado da Administração Local ter incentivado os municípios a andarem para a frente.
17: Eu ouvi aqui no Fundão, nestes últimos dias, um apelo do Sr. Secretário de Estado da Administração Local, tal como o Sr. Presidente referiu, para executarem o máximo possível de projetos PRR. Afirmou mesmo, autarquias executem, pagar nunca, pedindo o maior grau de execução possível. Garantiu, para quem quis ouvir, no final do processo, os municípios serão ressarcidos dos investimentos realizados. Garantia do Sr. Primeiro-Ministro e do Sr. Ministro da Coesão. Isto contrasta em absurdo com o que acabou de afirmar. Portanto, mas eu não conheço o processo negocial que o Sr. está a levar a cabo, nem o Sr. nos apresenta qualquer evidência da estratégia que está a seguir. Portanto, nós, a oposição, não somos tidos nem achados nesse procedimento. Mas eu não posso deixar de mencionar. Depois desta garantia apresentada por um governante do seu partido, não sente devia ter avançado mais com processos na área da habitação e do setor social, como o Bairro dos Enxames ou o abrigo do PRR? Não se arrepende de ter suspendido a execução destes projetos? É que estes projetos que eu mencionei nem sequer tiveram início, nem sequer arrancaram, o que significa que não vão poder usufruir desta garantia dada pelo Sr. Secretário de Estado.
0: Na resposta, o Presidente da Câmara Municipal diz que o atual Executivo só avança para as obras com a garantia de financiamento.
15: Nós não vamos mais fazer isso. Nós vamos avançar para as obras quando tivermos o financiamento assegurado. E esse expediente de contestar ações que transitaram em julgado, contestar o título executivo, andar em processos, é disso que estou a falar.
0: De resto, troca de argumentos azeda entre Pedro Neto e Miguel Gavinho seguiu-se na reunião pública da Câmara.
15: Senhor Vereador, deixe-me terminar, só a favor. Senhor Vereador, eu depois dou-lhe a palavra. Estou-lhe a falar de um procedimento. O senhor acusou-me, o senhor estava-me a acusar. Senhor Vereador, o senhor tem que ficar em silêncio porque eu não lhe concedi a palavra. Eu não lhe concedi a palavra, Sr. Vereador. Eu não lhe concedi a palavra. Isso tem um nome. A sua reação tem um nome. O que eu estou a dizer é que há uma alteração de comportamento.
0: A troca de argumentos entre o Presidente da Câmara Municipal do Fundão, hoje na reunião pública com o Vereador da Comunidade com Força, Pedro Neto. Resto, Miguel Gavinhos voltou a sublinhar que a Câmara não poderia avançar para obras para as quais não tinha financiamento assegurado. Um dos temas que dominou a última reunião pública do Executivo, há outros que vamos aqui desenvolver ao longo desta jornada informativa da rádio, assim como outros temas da atualidade informativa regional. É tudo por hora quanto a notícias. Deixo ficar a continuação de uma excelente manhã.
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20: Olá! Olá, minha boa gente, ouvintes da RCB, bom dia a todos. Está tudo bem? E hoje há mercado no fundão, é isso mesmo. Depois de duas semanas sem mercado, por causa da questão da Expo, não é? Portanto, temos aí o mercado já no fundão, temos aí já movimento, pessoas na rua, o que é importante. Temos uma manhã fresquinha, está ótimo, lá fora. Cheguei com 17 graus, sim, 16, 17 graus, por aí. Sido afiliado também com a mesma temperatura. Portanto, o céu com algumas nuvens, o sol que está a querer romper, está a brilhar assim um bocadinho meio envergonhado, mas está-se bem. Manhãs fresquinhas é o que nós também desejamos, não é? Depois da tal onda de calor que esteve connosco durante os últimos 10 dias, é importante também termos aqui umas temperaturas mais agradáveis. É isso que eu espero. Vamos lá ver se assim é. Para já, hoje sim. Hoje vamos ter temperaturas agradáveis. As máximas não vão passar dos 32 graus. Não vão passar da nossa região, muito pelo contrário. E, portanto, já está-se bem. É um bom início de semana, é o que vos desejo. É isso mesmo. Estamos no início de semana. Mais uma. Quanto ao fim de semana, correu bem? Correu tudo muito bem? Fez tudo o que estava à espera de fazer? Concluiu tudo? Pá, maravilha. Passeou, divertiu-se, conviveu com os amigos, com a família, etc. Com quem gostaria de estar, uma vez que durante a semana uma malta trabalha, é difícil encontrar os amigos, não é? E os amigos disponíveis, por causa de uma malta tem que se levantar cedo, não é? No fim de semana dá para essas coisas todas. Se o caso, então ótimo. Foi bom para si ter divertido com os amigos, porque a amizade é muito importante na vida, conviver é muito importante na vida, como eu costumo dizer, porque não é só trabalho, e nós que o digamos aqui na RCB, trabalho, mas de vez em quando sabe bem, umas horazinhas de lazer, de conviver, acho que faz bem também ao ego e à saúde pessoal de cada um. Agora, estamos para frente mais uma semana, eu sei que estamos quase a finalizar a primeira quinzena do mês 7, é verdade, há muita gente de férias, boas férias, outros entram hoje férias, uns acabam as férias no fim de semana que vem e começam a trabalhar de hoje a uma semana, outros vão de férias para a semana, é um ciclo, não é? É um ciclo, e portanto cada empresa tem estas condições de trabalho e portanto tem esta questão relacionada com as férias. Portanto, boas férias para quem está de férias, boas férias para quem vai de férias e um bom resto de trabalho para quem está a regressar ao trabalho, não é? É verdade, hoje é dia 13 de julho de 2026, eu sou o José Miguel Moleca e volto a ser o vosso anfitrião. Pois é, claro, mais uma semana de edições do seu programa da manhã, comigo a apresentar, e eu espero que seja uma boa semana também na minha companhia. Eu quero ter a vossa, desejo a vossa companhia todos os dias, e eu espero que a minha companhia também seja muito, muito boa. É uma semana onde vai começar a Feira de Santiago na Covilhã. É isso mesmo, vai arrancar na próxima quinta-feira, dia 16. Dia 16 também é um dia importante para mim, importante. Não sou uma pessoa importante, nunca fui, nem quero ser pessoa importante, mas pronto, é um dia importante para mim, porque vai fazer quinta-feira 35 anos que eu estou nesta casa. Epá, não sei se sou mais valia se não, mas pronto, é mais um aniversário que eu passo aqui. RCB que tem 40, eu já vou fazer 35. Sou o segundo mais velho nesta casa, nesta altura. Bom dia, Coldman. O mais velhinho nesta casa é o chefe de relação, o jornalista Paulo Pinheiro. Exatamente, é isso mesmo. São mais dois anitos e, portanto, isto passa muito, muito depressa. Já passa mesmo muito depressa. Um abraço a todos mais uma vez. Boa segunda-feira, boa semana. Espero que corra tudo bem. Se vai na estrada, uma boa viagem é o que eu vos desejo. E eu gosto de ter também amigos coloridos. Ah, é como os bandidos do canto, não é? Bom dia.

0: Bravo, muito bonito, bonito. Eles cantam muito bem. Eles foram os nossos representantes no último Eurofestival da Canção. É verdade que nos apurámos para a final, mas cantaram bem, com o tema Rosa. Aqui o tema é Amigos Coloridos, como nós temos aqui na RCB todos os dias, Amigos Coloridos, de todas as cores, de todas as raças. Nós queremos ter amigos de todo o país, de todo o mundo. É isso mesmo. Foi isso que fez com que a RCB, para já, chegasse aos 40 anos de idade. 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Bem-ajam a vocês. Bem-ajam a vocês. 40 anos. Maravilha, pá. Bandidos do Canto, início musical das manhãs da rádio, segunda-feira, 13 de julho. Olha, hoje vamos falar, é o menu do Bandido Cobra de hoje, vamos falar sobre o dia de Santo Henrique, dia de Santo Henrique, o pensamento do dia, claro. Hoje é o dia mundial do rock. Epá, viva o rock! É isso mesmo. É como o Fernando Pereira, o rock da Michelin. É isso mesmo. Ah, temos também dia mundial do rock. Fantástico. Hoje, e atenção, encarregado de educação e papás, encarregados de educação e papás, hoje finaliza o prazo de matrículas para os alunos do 2º, 3º, 4º e 5º anos. Ok? Finaliza hoje, dia 13. Sim, senhor. E quanto aos combustíveis, é aqui já um preâmbulo para abrir a porta ao balanço das últimas 24 horas em termos de trânsito. Os preços dos combustíveis voltam a subir. 6 cêntimos o gasóleo, 2 cêntimos e meio a gasolina. Portanto, é o que vai subir hoje. Ok? Olha, eu já testei os meus carros no fim de semana e, portanto, está feito. Está feito. É isso mesmo, já está. O gasolina, o gasóleo, está feito, está feito. Portanto, já sabe, aproveite. Olha, tem as últimas horas. 6 cêntimos o gasóleo, 2 cêntimos e meio a gasolina. É o que sobe. É o que sobem, a partir de hoje, os combustíveis no nosso país. 8h25. Quanto ao balanço das últimas 24 horas em termos de trânsito? Vamos lá saber tudo.
1: Muito bom dia. Olhamos para o mapa das ocorrências relativas às últimas 24 horas nas estradas do Distrito de Castelo Branco, na área de jurisdição da Guarda Nacional Republicana. Estão reportados 5 acidentes com um ferido ligeiro. No passado sábado foram 4 acidentes com um ferido ligeiro, o que totaliza neste fim de semana na área da GNR 9 acidentes com 2 feridos ligeiros. Ontem, a nível nacional, a Guarda Nacional Republicana dá conta de 175 acidentes com 3 vítimas mortais, 6 feridos graves e 69 feridos ligeiros. Dou-lhe nota de 2 informações de trânsito na cidade do Fundão. É para o dia de hoje. A circulação rodoviária vai estar interdita esta segunda-feira na rua da Quintã entre as 8 e as 17 horas, relacionada com uma intervenção em 3 edifícios habitacionais, ao abrigo de uma candidatura apresentada ao PRR, de acordo com o município do Fundão, há necessidade de realização de trabalhos de betonagem que vão inviabilizar a circulação naquela via entre as 8 e as 17 horas, solicitando à autarquia a melhor compreensão dos automobilistas e moradores pelo incómodo que a situação possa provocar, apelando à colaboração de todos no cumprimento da sinalização de caráter provisório colocada no local. O mesmo é solicitado relativamente à Rua da Cal. Também esta segunda-feira a circulação rodoviária vai estar interdita entre as 8 e as 11 da manhã. De acordo com o município, a interdição fica a dever-se à empreitada de edifícios habitacionais no âmbito do plano de recuperação e a resiliência que levam à necessidade da realização de trabalhos de betonagem também naquela via. Ficam assim estas 2 informações de trânsito na cidade do Fundão. Termino dando-lhe conta da informação da GNR relativa à última semana. A nível nacional, detectou 6.968 infrações, 1.546 por excesso de velocidade, 979 por falta de inspeção periódica obrigatória, 377 por condução com taxa de álcool no sangue superior ao permitido por lei, 355 relacionadas com anomalias nos sistemas de iluminação e sinalização, 351 com tacógrafos, 238 por falta de seguro de responsabilidade civil, 227 por uso indevido do telemóvel no exercício da condução e 217 por falta ou incorreta utilização do cinto de segurança e ou sistema de retenção para crianças. Senhor automobilista, muita precaução na sua condução, nada de excesso, já sabe, se conduzir não deve beber. Tenha uma boa viagem, bom dia, boa segunda-feira.
0: Está tudo dito, só queremos de facto o seu bem, condução prudente, evitar o acidente e, por amor da santa, usar o pisca-pisca, pá. Não é só de vez em quando, é usar constantemente. Muda-se de direção, estaciona-se, sai do estacionamento, está nos cruzamentos, tem que esperar também. Tenha alguma paciência, pá. Não facilite. Olha que o acidente não acontece só aos outros. Pisca-pisca, como o cinto de segurança, é obrigatório. Nas rotundas também. Ok? Não beba álcool, não fale telemóvel, não facilite. Há carros de alta cilindrada que andam por aí, penso que são mais baratos que os outros porque não usam, não têm pisca, pá. Há carros não têm pisca, pronto, o que é que a gente vai fazer? Não é? Faça isso. Olhe por si e para os outros. Bom dia, boa viagem. Tenha uma boa semana também a conduzir. Muito obrigado por nos terem ouvido. Este foi o balanço das últimas 24 horas.
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0: Já sabe, também na estrada, respeitar para ser respeitado, respeitar para ser respeitada, ok? E há muita malta que são os chiques espertos naqueles semáforos inteligentes. Vêm a alta velocidade, disparam o semáforo para vermelho e os outros que vêm atrás que aguentem, porque eu já passei. Isto é falta de respeito, de bom senso. É, falta de chá também a conduzir. É isso mesmo. Não tem respeito por ninguém. É, mas há esses inteligentes, né? Os chiques espertos na estrada também. É isso. Tanta gente que eu vejo fazer isso, né? Aceleram, sabem que aquilo dispara aos 50. Ah, não há problema nenhum. Eu passo, os outros depois que esperem ficam lá paradinhos. Não pode. Mas enfim. 8:30, nós temos que contar com estas pessoas todas, não é? Nas nossas vidas. Não conhecemos lá nenhum, mas temos que contar com estas pessoas que têm mau feitio, pá, até a conduzir. A malta tem mau feitio a conduzir, não é? Também não gostam de ser ultrapassados. Encontramos um pouquinho de tudo, não é? Pois, é verdade. E depois a malta também nas autoestradas também não sabem conduzir. Quando vêm carros, ultrapassam mesmo com três faixas. É um pandemónio. E estou a falar-vos antes das 7 da manhã, ou pouco depois das 7 da manhã. Estou a falar-vos nesta hora, que a malta convém vir mais calma, dormiu, etc. Mas não, é sempre ao contrário. Vêm logo estressados, pá. É logo estressados. Portanto, estão a ver, isto é o dia todo assim. 8:31, respeitem, meus amigos. Bom dia, boa viagem. Vamos lá.
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0: Ora, nem mais. Segue a música agora com a Carolina de Deus e Jimmy P. Foi ontem à noite, porque ontem foi domingo.

0: Música bonita, música boa, música refrescante, né? Verão 2026, ouvimos Carolina de Deus com Jimmy P, domingo à noite. Aconteceu ontem. Estamos a 25 minutos e meio das 9. Ora bem, falar então do tempo nesta altura, sim senhor. Para hoje temos céu pouco nublado, apresentando por os demais nubosidade no norte e centro, até o final da manhã, certo? A possibilidade de ocorrência de precipitação fraca no litoral norte do Cabo de Sines, até o final da manhã. Vento fraco a moderado até 30 km/h do quadrante oeste, neblina ou nevoeiro matinal, em especial no interior. Pequena descida da temperatura mínima no nordeste transmontano e pequena subida da temperatura máxima no interior norte e centro. Isto é para hoje, segunda-feira, 13 de julho. Temperaturas máximas previstas para hoje, para a região: 30 graus de máxima para Fundão, Penamacor e Belmonte, 31 Covilhã, Castelo Branco e Danha Nova, 26 na Guarda. Hoje, na Serra da Estrela, máximas de 17 na Torre, 21 na Espanha Saúde e 20 graus nas Penhas Douradas. Isto é para o dia de hoje. Assim anda o verão. Eu recordo que estamos no mês de julho, mês 7, tem 31 dias. Neste mês, os dias diminuem em Lisboa 39 minutos e no Porto 41 minutos. Hoje, dia 13, o dedicado a São Henrique, vamos falar sobre ele. A morte em 1974 de Raul Lino, arquiteto. Hoje é o Dia Mundial do Rock, lá está, e é feriado municipal na cidade da Maia, perto ali, junto ao Porto. Feriado municipal é móvel este. Feriado municipal na Maia, hoje dia 13. Semana 29 do ano, estamos na fase da Lua 4 minguante, signo caranguejo. Este é o 194º dia, faltam 171 dias para o final de 2026. Bom dia a todos, muito obrigado por estarem connosco. Boa semana!
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0: Seguimos para os comerciais, estamos a 23 minutos das 9.
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Muito bem, Capitão Fausto, foi assim que voltámos à música depois dos comerciais. Capitão Fausto com o tema Escolhas. Às vezes não é fácil escolher, pois não, não é fácil escolher. A malta costuma dizer que quando a gente escolhe e muda é para melhor. Pois, normalmente é assim, não é? Mas há escolhas difíceis de fazer. É como em tudo na vida. Nem mais, nem mais. Bom, estamos a 16 minutos e meio das 9. Não está nada, vou trazer-vos aqui a primeira edição da revista de imprensa. Falar sobre o Dia Mundial do Rock e vamos ouvir alguns temas do rock em português. É isso mesmo. Mas para já fica o pensamento do dia. Acomodar-se às circunstâncias do momento faz hábeis os homens e estimáveis as mulheres. Concorda? Este é o nosso pensamento do dia. Acomodar-se às circunstâncias do momento faz hábeis os homens e estimáveis as mulheres. Acomodar-se às circunstâncias. Muito bem. Pensamento do dia de hoje do Bom Dia Cova da Beira. Bom, não sei se concorda, se não, mas este é o nosso pensamento. Atenção, encarregado de educação e pais, termina esta segunda-feira, 13 de julho, o período de matrículas para os alunos do 2º, 3º, 4º e 5º anos, ok? Hoje o último dia, portanto é o último dia para os encarregados de educação e pais tratarem do processo sempre que a matrícula não seja renovada automaticamente ou sempre que exista alguma alteração que obrigue à intervenção. Não se esqueça. Termina então hoje este prazo para o ano letivo 26-27. O calendário oficial de matrículas está organizado por fases, de acordo com o ano de escolaridade, e foi fixado por despacho assinado pelo Ministro da Educação, Ciência e Inovação, Fernando Alexandre. O processo aplica-se à educação pré-escolar, ao ensino básico e ao ensino secundário, abrangendo a escolaridade obrigatória. Para os alunos do 2º, 3º, 4º e 5º anos, o período de matrículas decorre até hoje, dia 13. Assim, esta segunda-feira é o último dia para se tratar do processo. Na maioria dos casos, a renovação de matrícula até é automática, não sendo necessário que os encarregados de educação façam qualquer pedido. Ainda assim, há situações em que a renovação tem de ser formalizada. Mudança de escola, transição de ciclo, alteração do encarregado de educação ou mudanças nas opções curriculares. O 5º ano merece particular atenção por corresponder à entrada no 2º ciclo do ensino básico, o que pode implicar mudança de escola ou outras alterações no processo do aluno. O 5º ano é o primeiro ano do ciclo, no meio tempo. É o primeiro ano do ciclo, exatamente. Nestes casos, os encarregados de educação devem garantir que a matrícula é feita dentro do prazo. O calendário de matrículas para o ano letivo 26-27 começou com a educação pré-escolar e o primeiro ano de ensino básico foi até 1 de junho. Depois, 6º, 7º, 8º e 9º, 10º, 11º anos, até o dia 29 de junho, 6º, 7º, 8º, 9º e 10º primeiros anos, e agora o prazo que finaliza finaliza no dia de hoje. Fica, portanto, esta informação, penso que é importante para todos aqueles que têm ainda filhotes novitos e que, pronto, têm aí o 2º, 3º, 4º e 5º anos. Portanto, hoje é o último dia para fazer essa matrícula. Ainda há mais algum pormenor que eu quero aqui acrescentar relativamente a esta notícia. De vez em quando desaparece-me daqui por causa da publicidade. Pá, isto é fantástico, não é? Portanto, estava eu então a dizer que, vamos lá ver onde é que eu estava. Estava eu a dizer que é feita dentro do prazo definido. O calendário, então, foi até 1 de junho do primeiro ano do ensino básico, depois do 6º, 7º, 8º, 9º e 10º primeiros anos, 16 a 29 de junho, e o prazo que agora termina diz respeito aos alunos do 2º, 3º, 4º e 5º anos. Depois desta fase, o calendário prossegue com as matrículas para o 10º e 12º anos, que decorrem entre 15 e 22 de julho. Portanto, a partir da próxima quarta-feira, matrículas para 10º e 12º anos, certo? Até o dia 22. É uma semaninha, de 15 a 22 neste mês de julho. Temos ainda que o despacho prevê que, caso o último dia de um prazo coincida com o fim de semana, o que não é o caso, ou feriado, também não é, a data limite transita automaticamente para o dia útil da seguinte, mas não é, porque este mês de julho não temos aqui nenhum feriado nacional e, portanto, é semana corrida de 15 a 22, é isso mesmo. A lista dos alunos inscritos para os restantes anos de escolaridade devem ser publicadas até 5 dias úteis após o fim do respectivo período de matrícula. Já as listas de alunos admitidos vão ser
conhecidas até ao final deste mês. O regime aplica-se à rede pública, mas também ao ensino particular e cooperativo, que com contrato de associação, bem como a outras instituições com financiamento público, incluindo escolas profissionais. Para os encarregados de educação, a recomendação é simples. É isso, a recomendação é simples. Confirmar se a renovação foi feita automaticamente e verificar se há alguma situação que obriga a formalizar a matrícula. Para os alunos do 2º, 3º, 4º e 5º anos, o prazo termina então, repito, esta segunda-feira, dia 13 de julho. Penso que foi importante a informação. Penso eu. Estamos a 11 minutos das 9.

0: No Dia Mundial do Rock, vamos falar sobre isso em particular. Dia Mundial do Rock, ouvimos o projeto Hard Rock, do seu trabalho Mundo dos Seus Tempos, o tema do Zé Sentente, Dança Nua. Ficou bem, ficou bem. Hard Rock e viva o rock. Estamos a 6 minutos e meio das 9.
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0: E agora vamos dar a conhecer os principais títulos dos jornais.
2: Bom dia, começamos pelo Diário de Notícias. Na capa, o mercado do futebol, com a fotografia dos treinadores do Porto, Sporting e Benfica. Dragão atua cirúrgico, Leão olha aos extremos e Águias retocam tudo. Um outro tema em destaque, afogamentos nas praias e piscinas estão a aumentar. Investimento, Arábia Saudita instala empresa em Gaia para investir em Portugal. Eleição, PS quer virar a página no Porto, é tempo de novos protagonistas. Médio Oriente, reacendimento da guerra entre Irão e Estados Unidos leva a novo bloqueio. Preço do petróleo vai voltar a subir, avisa o Diário de Notícias. Quanto ao Público, o gasóleo está há 42 dias mais caro do que o preço de referência do regulador. Os dados oficiais confirmam assim, preços médios nas bombas sobem mais depressa do que descem. Hoje há novos aumentos. Depois, na política, Livre quer crescer, apostar na regionalização e condicionar o PS no orçamento de Estado. Certificados, novo produto de poupança do Estado, arranca com forte adesão e Médio Oriente, Hormuz, continua amarrado ao braço de ferro entre Irão e Estados Unidos. Em relação ao Jornal de Notícias, mais de 22 milhões passaram pelo novo bulhão em 4 anos. Depois, Burlão fez uma centena de vítimas com obras que cobrou, mas não terminou. E no futebol, Porto, estágio em Inglaterra com muita juventude na comitiva. No trabalho, jovens até aos 19 anos valem menos de 1% do emprego. Já o Correio da Manhã dá conta, sobrevivente de massacre, obrigado a trabalhar, militar da GNR baleado por triplo homicida, regressa ao ativo. No futebol, Marco Silva abre caça ao bufo e exige reforços. Depois, acidente mata ex-jogador do Benfica, Manu. Obras polémicas, Luís Neves diz que hoje faria de forma diferente. Estado da Nação, caos nos exames, leva a queixa na Justiça. Crédito, bancos atentos a sinais de incumprimento. Relativamente aos dois jornais desportivos que chegam à nossa mesa de trabalho, em relação à bola, o Benfica em destaque, querem rechear os bolsos da Águia. Fala-se de Sheldrup e Prestiani, são ativos em alta no Benfica. Em relação ao Porto, Paulo Bento não poupa elogios ao jogador coreano que o Porto quer contratar. No Sporting, lá vai Trincão, segue-se Pot e procura-se número 2. Liga, Carlos Carvalhal começa hoje em Famalicão. Bruno Pinheiro aposta em tranquilidade para Viseu. Em relação ao Record, também os milhões do futebol, milhões da Arábia, Trincão vai sair e Pot é o senhor que se segue. Depois, Bayern facilita Palhinha, alemães admitem empréstimo e venda no final da época por 25 milhões de euros. Águias em busca de médio, extremo e ponta de lança. Ainda no Sporting, Salazar, entusiasmado, fazendo o que sei, vai correr bem. Ainda no Mundial de Futebol, João Pinheiro, no olho do furacão.
0: A revista de imprensa, primeira edição. É isso mesmo.
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0: Há 40 anos e fechamos musicalmente esta hora com a banda ADN. Vamos ouvir Fadinho Serrano com ritmos de rock no Dia Mundial do Rock. Até já. Fiquem para as notícias.

0: Muito bom dia, o último sinal eram 9 horas.
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0: Há notícias para escutar na sua rádio já a seguir-se, numa segunda-feira em que Nuno Fazenda, deputado do Partido Socialista na Assembleia da República, eleito pelo Distrito de Castelo Branco, está hoje de visita a instituições, no Fundão e em Vila de Rei. Também no dia de hoje, a Câmara Municipal da Covilhã vai apresentar-se todo o programa da iniciativa que vai realizar-se precisamente no Centro Histórico. O verão no Centro Histórico é dia também para o Teatro das Beiras apresentar a sua nova produção, no dia em que gasóleo e gasolina ficam mais caros. Fique para ouvir as notícias na sua rádio.
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0: Mais uma vez, muito bom dia. Esta é uma segunda-feira marcada pela visita que Nuno Fazenda, deputado do Partido Socialista na Assembleia da República, eleito por Castelo Branco, vai fazer à nova Unidade de Cuidados Continuados do Fundão. É fazer o ponto de situação do investimento e os prazos de construção associados à gestão de recursos financeiros do PRR, quer no Conselho do Fundão, quer também em Vila de Rei, em duas obras específicas. É o objetivo desta visita. De resto, outros deputados, um pouco por todo o país, vão-se realizar iniciativas semelhantes. É também hoje que a Câmara da Covilhã vai apresentar a nona edição de verão do Centro Histórico e o Teatro das Beiras vai apresentar-se a sua nova peça. Termina hoje a campanha de segurança rodoviária para veículos dos rodas a motor, feita pela Autoridade Nacional de Segurança Rodoviária, GNR, e também a Polícia de Segurança Pública, no dia em que o gasóleo e a gasolina vão ficar mais caros. Depois do preço do petróleo bruto subir cerca de 5% durante a semana passada, a gasolina deve superar os 1,90€ por litro. O gasóleo deve subir cerca de 6 cêntimos e a gasolina 2 cêntimos e meio a partir do dia de hoje. Também hoje já lhe damos nota de cortes de trânsito aqui na cidade do Fundão, na Rua da Cales, até às 11 da manhã e até às 17, Rua da Quinta vai estar também cortada ao trânsito para trabalhos que ali decorrem. A Coligação Democrática Unitária no Fundão pede esclarecimentos sobre a anunciada central de biometano pelo Presidente da Câmara Municipal. Foi no âmbito da Expo Fundão que Miguel Gavinhos anunciou dois investimentos sem detalhar quer o próprio montante, quer a localização. Trata-se de uma central de biometano e uma vacaria. Ora, em relação à central biometano, considera a CDU que o anúncio desta importância não pode ficar reduzido a uma breve referência pública pela natureza e pelos potenciais impactos de uma infraestrutura deste tipo. Importa que o município esclareça o que efetivamente está previsto. A CDU considera indispensável que o município esclareça quem promove o investimento, onde pretende instalar a central, qual a sua dimensão e capacidade, que resíduos irão ser utilizados e qual a sua proveniência, se existe alguma articulação com a futura gestão dos biorresíduos, com a anunciada instalação de uma vacaria ou com outras infraestruturas de tratamento de resíduos, quais os impactos previsíveis ao nível do ambiente, dos recursos hídricos, do tráfego e da qualidade de vida das populações e, por último, que benefícios concretos este projeto pode trazer ao Conselho do Fundão. A CDU Fundanense entende que não pode voltar a ser o Fundão confrontado com decisões pouco esclarecidas e sem um verdadeiro debate público. A experiência da central de biomassa demonstrou a importância de avaliar cuidadosamente projetos desta natureza, garantindo que os riscos, impactos e benefícios sejam conhecidos e discutidos antes da tomada de qualquer decisão. Unhais da Serra a comemorar este fim de semana 41 anos de vida. Ora, foram vários os temas que estiveram em foco nestes 41 anos da elevação de Unhais da Serra com o Estatuto de Vila. A melhoria das acessibilidades rodoviárias e também o investimento da qualificação da praia fluvial, dois temas que marcaram a sessão solene. Neste fim de semana, uma cerimónia do Presidente da Autarquia deixou um apelo à união de todos os unhenses no sentido de continuarem a contribuir para o crescimento da freguesia, não é, Miguel?
17: António Lopes refere que, pela sua localização geográfica, Unhais da Serra dispõe de condições únicas para potenciar o seu desenvolvimento económico e turístico, mas para isso é necessário que a Câmara da Covilhã e também o Poder Central apoiem a autarquia a concretizar vários sonhos que existem há anos no sentido de alcançar esse objetivo.
18: Unhais é, naturalmente, uma terra ravejada pela natureza. Temos quase tudo. Precisamos de unidade, arrojo, querer e vontade de vencer. Precisamos da ligação via IC6, precisamos de uma ligação capaz ao maciço central da Serra da Estrela, via EM509, a estrada da nossa esperança e do nosso desencanto. Precisamos de um teleférico que nos permita explorar as potencialidades da neve quando as vias normais nos impedem. Precisamos de um pavilhão desportivo que nos permita praticar desporto o ano todo. Precisamos de uma ribeira descontaminada que nos permita usufruir a praia de excelência que já possuímos.
17: O presidente da Junta de Freguesia de Unhais da Serra reconhece que as necessidades são muitas e os recursos escassos, mas mostra-se convicto de que vai ser possível catapultar a vila para novos patamares de desenvolvimento, contando para isso com o contributo de todos os unhaenses.
18: Sabemos que os recursos são escassos e as necessidades muitas, mas também sabemos que quando o homem quer, a obra acontece. Temos conversado sobre estes assuntos. Sabemos que este sentimento é partilhado pelo Sr. Presidente da Câmara. Sabemos que todos temos que remar com o mesmo azimuto. O que nos divide é nada, o que nos une é quase tudo. Sabemos que é possível chegar a bom porto. Tem aqui este bom e generoso povo de Unhais da Serra e a Junta de Freguesia que o representa, apostados nestes objetivos e dispostos a lutar ao lado da Câmara para se conseguir esses objetivos.
17: Em representação da Câmara da Covilhã, o adjunto do Presidente da Autarquia garante que a qualificação da Praia Fluvial, que representa um investimento do município na ordem dos 150 mil euros, vai permitir dotar a vila de novas valências naquele equipamento. Por isso, Unhais da Serra não está sozinha na concretização dessa ambição.
19: A garantia que posso dar é que a população de Unhais nunca estará sozinha, podendo contar sempre com o apoio da Câmara Municipal da Covilhã, e nomeadamente o seu Presidente, para aos poucos procurarmos não só resolver os obstáculos que aparecem, como tentar concretizar as ambições e sonhos dos unhenses. A valorização da Praia Fluvial, única reconhecida como tal no Conselho da Covilhã, reveste de total importância. A execução da candidatura aprovada pelo Turismo de Portugal, com um valor total superior a 550 mil euros, permitirá diferenciar ainda mais este local, potenciando o justo título de Pérola da Beira. Conforme já foi assegurado pelo Sr. Presidente da Câmara Municipal, a Junta de Freguesia poderá contar com a participação da obra, no que representará um investimento de cerca de 150 mil euros do município da Covilhã e Unhais da Serra, sendo naturalmente urgente avançar com a sua execução.
17: Sem depender diretamente do município, João Flores Casteleiro registou com agrado a reivindicação do autarca de Unhais quanto à concretização do IC6.
19: Assinalo ainda com satisfação a referência que fez ao IC6. É uma via estruturante para o concelho, sobretudo para a sua zona sul, mas também para toda a região, estando inclusive assim identificada no Plano Regional de Ordenamento do Território da Região Centro. Sabemos que a concretização desta infraestrutura depende inteiramente do Estado Central, mas este Executivo Municipal estará sempre na linha da frente, na defesa do IC6, que permitirá ligar de forma mais eficiente o interior ao litoral, o norte ao sul da Serra da Estrela e a cidade às suas freguesias mais a sul.
17: Já em relação ao asfaltamento da estrada entre Unhais da Serra e a Nave de Santo António, no coração da Serra da Estrela, João Flores Casteleiro sublinha que existe vontade política em concretizar a obra, mas essa decisão não depende em exclusivo do município da Covilhã.
19: Este Instituto Municipal considera as ligações rodoviárias das freguesias ao Maciço Central da Serra da Estrela essenciais para o concelho, defendendo que a concretização da pavimentação da 509 teria um impacto de veras positivo, não só para Unhais, mas para todo o concelho. Contudo, é preciso ser claro. Como sabem, a concretização da estrada não está dependente apenas da vontade política, que existe. E não bastando vontade política, qualquer assunção de compromisso relativa à sua concretização seria levar-vos ao engano. E isso esse Executivo não fará. O município da Covilhã tem todo o interesse em tornar realidade esse sonho dos unhenses. Mas neste momento, o único compromisso que podemos assumir convosco é que não deixaremos cair esse sonho, que não desistiremos dele.
17: Uma sessão solene que ficou ainda marcada pela evocação de várias personalidades que contribuíram de forma decisiva para o desenvolvimento de Unhais da Serra, como o Conde da Covilhã, que ali instalou um casino e um hotel que despoletou o aproveitamento das águas termais da vila, assim como do Parque Alfredo dos Santos Marques, cuja ação foi fundamental para a criação da empresa Penteadora e ainda na construção de uma barragem e centrais hidroelétricas.
0: A fechar-se este informativo, dou-lhe conta de que o filme promocional turístico Terras da Transumância, desenvolvido pela Comunidade Intermunicipal da Região das Beiras e Serra da Estrela, foi distinguido com duas medalhas nos Prémios Lusófonos da Criatividade, uma das mais prestigiadas competições dedicadas à criatividade e comunicação produzidas nos países de língua portuguesa. O projeto arrecadou a medalha de prata na categoria Filme Turismo e a medalha de bronze na categoria Realização, reconhecimento que, de acordo com a CIM, reforça a qualidade da estratégia de promoção turística da região e aposta numa comunicação diferenciadora assente na identidade, autenticidade e património imaterial do território. É tudo quanto a notícias a parar na antena da Rádio Covo da Beira. Deixe ficar a continuação de uma excelente manhã.
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0: Alcolâmbia, Carlos Tavares e Nuno Norte, muito bem. Hoje é o Dia Mundial do Rock e, portanto, música em português, assim, dentro do rock. Vamos nessa. Ora bem, não sei se mereço, é um tema dos Alcolâmbia, aqui com Carlos Tavares, repito, e Nuno Norte, do álbum 25 anos dos Alcolâmbia. Gostaram? Eu também gostei. Sim, senhor. 9h19, estamos de regresso das notícias para continuarmos a primeira edição da semana do Bom Dia Cova da Beira. É o seu programa, como sabem, todas as manhãs na RCB, de segunda a sexta-feira, 8h11 comigo. Eu que sou o José Miguel Moloca. Para esta hora, destaque para os aniversariantes, é verdade? Vamos dar a conhecer quem é que faz anos hoje, dia 13 de julho de 2026. Não se esqueça que hoje é o último dia para matricular a sua criança de segundo, terceiro, quarto e quinto anos. É verdade? Hoje é o último dia e, portanto, o ano letivo está aí à porta. Agora férias, ainda há exames, mas depois o ano letivo setembro é já aí. É como se dizem quando se vai a Fátima a pé. Fátima é já ali, aqui, setembro é já ali. Mas agora há que viver o momento, para quem está de férias, boas férias, para quem está a voltar ao trabalho, bom regresso ao trabalho, espero que tenham descansado bem, bom dia, boa viagem, boa semana acima de tudo. Uma semana muito positiva é o que vos desejo. Não esqueça que na próxima quinta-feira abre portas a Feira de Santiago, na cidade de Covilhã. Tem menos dias do que é habitual, tem 11 dias, 16 a 26, é verdade, parece que são 10, mas são 11, porque o 16 conta. São 11 diazinhos, com um bom cartão de espetáculos, já na quinta-feira, no palco principal, 10h30 da noite, com o senhor Kim Barreiros. Mas há música também para todos os gostos. Músicos da nossa região vão atuar também noutros palcos da Feira de Santiago, à qual naturalmente é RCB, e aqui no Bonico Alvaro eu vou dar conta disso mesmo. Para já, agora falar do tempo, é mesmo tempo falar do tempo. Amanhã continua bonita, com o céu com algumas nuvens, é verdade, mas está-se bem. Estamos com 19 graus de temperatura no Fundão, nada mal. Temos movimento, é dia de mercado por cá para o Fundão, trânsito, pessoas, o máximo cuidado é que lhe peço, e o sol vai brilhando. Por cá, então, hoje vamos ter máximas de 30 graus para Fundão, Penamacor e Belmonte, 31 Covilhã, Castelo Branco e Deia Nova, 26 na Guarda. Na Serra da Estrela, máximas de 17 na Torre, 20 nas Penhas Douradas e 21 nas Penhas da Saúde. Quanto à previsão do tempo, diminuição gradual de nebulosidade ao longo do dia, a possibilidade de precipitação fraca no litoral norte de Sines até o final da manhã, neblina ou neve matinal em alguns locais. Isto é para hoje, o vento pode chegar aos 30 km/h. Pequena descida de temperatura mínima nordeste transmontano, pequena subida de temperatura máxima no interior norte e centro. Para amanhã, terça-feira 14, temos diminuição gradual de nebulosidade ao longo do dia, a possibilidade de precipitação fraca no litoral norte do Cabo Especial até ao final da manhã e no interior norte e centro durante a tarde. Pode haver algum neblino ou matinal em alguns locais. Temos o vento a chegar aos 30 km/h, é isso mesmo, e temos também mais o quê? Aguaceiros fracos no interior norte e centro durante a tarde. Isto é para amanhã. Quanto às temperaturas máximas, vamos ter uma ligeira subida de hoje para amanhã na nossa região. Amanhã vamos ter máximas de 32 graus para Fundão e Castelo Branco, 32, 31 Covilhã e Penamacor, também 32 em Deia Nova. Portanto, Fundão, Castelo Branco e Deia Nova amanhã, 32 de máxima. Covilhã, Penamacor, 31, 30 Belmonte, 27 na Guarda. Na Serra da Estrela, amanhã, máximas de 19 na Torre, 22 Penhas Douradas e 23 na Penhas Saúde. Portanto, as máximas amanhã por cá vão subir um pouquinho. 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
0: Não esqueça que hoje sobem os combustíveis, é verdade. Hoje sobem os combustíveis, 6 cêntimos o gasóleo, 2 cêntimos e meio a gasolina. Hoje sobem os combustíveis. Fica de novo esta informação importante para quem anda de carro. Exatamente, quase todos nós, não é? 9h23, hoje é então o Dia Mundial do Rock. Oh, Fernando, canta lá.

Oh yeah, fantástico, Fernando, maravilha, pá, dia mundial do rock, só este senhor tinha que passar por cá, eu falei nele, não é? Na primeira hora do Bom Dia Cova da Beira, e tínhamos que ouvir este tema, dia mundial do rock, Fernando Pereira, rock da Micolina, e cantou aqui Elvis Presley e outros grandes cantores do rock and roll, do trabalho Simply the Best. Fernando Pereira, rock da Micolina. O Dia Mundial do Rock celebra-se a alto e bom som a 13 de julho. É hoje, pá. É neste dia que o rock se faz ouvir, em especial por todo o mundo, graças ao festival Live Aid, organizado por Bob Geldof e Midge Ure, a 13 de julho. Epá, já faz hoje 41 anos. Isto passa muito depressa. Eu, na altura, eu estava na cidade aqui vizinha, fazia rádio noutra rádio. É verdade, estávamos no início de carreira e fazíamos rádio ao vivo no verão. E estávamos na esplanada do Centro Comercial da Estação. Olha, fiz verso e tudo. Na esplanada, a fazer rádio ao vivo. Que maravilha, pá. 41 anos. Parece que foi ontem. Oh, rapaziada. Oh, Miguelinho. É pá, estás a ficar com uma idade considerável. É verdade, pá. 13 de julho de 85. Live Aid. Que maravilha. O evento dividido por concertos entre Londres, Filadélfia, Sydney, Moscovo e Japão foi transmitido por cerca de 1,5 bilhões de pessoas no mundo. O objetivo era arrecadar fundos para travar a fome na Etiópia. Desde então, a 13 de julho, celebra-se o poder da música rock em unir as pessoas e de lhes trazer alegria aos ouvidos e corações. Nem mais, nem mais, nem mais, nem mais. Atividades neste dia realizam-se em eventos por todo o mundo, como concertos, livros em vários casos, exposições, mercados de rua, sob a temática da música, festas musicais com programas especiais, entre outras coisas. Ora bem, sugestões. Tirar o pó aos discos de vinil. Ah, tenho muitos ainda. Ouvir os 3 discos preferidos. Escutar algum dos melhores discos de rock de sempre. Fazer uma maratona de música rock no YouTube ou no Spotify. Ir a um concerto de rock, ensaiar com a sua banda, fazer karaoke, vestir uma t-shirt da banda preferida, partilhar músicas rock nas redes sociais, ver um documentário ou filme ficcional sobre música, pá. É isso mesmo. Dia Mundial do Rock. É hoje e nós estamos aqui a celebrar o rock em português. Já ouvimos aqui os Alcolémia com Carlos Tavares e no Norte, já ouvimos Fernando Pereira com o seu rock da Micolina, mas há mais para ouvir. 9h29, bom dia. Bom dia, Cova da Beira. E viva o rock!

0: durante esse dia. Em Londres, nos Estados Unidos, em Nova York, foi fantástico, foi fantástico, fantástico. 41 anos, isto passa tudo muito depressa, não é? Às vezes a malta... Pois é, pois é. Olha, hoje também faz anos o ator Harrison Ford. Ah, pois, grande ator. 84 anos. Não parece, pois não. Mas já faz hoje 84 anos. Harrison Ford, um dos grandes atores de Hollywood, a nível mundial, de facto. Harrison Ford, que faz parte de duas sagas. O Indiana Jones e Han Solo, de Guerra das Estrelas. Hã? 84 anos de idade. E outra notícia, esta mais triste, surgiu hoje. Lembro-se do ator Sam Neill, não sabem quem é, era australiano, 76 anos, ele recuperou há pouco tempo de um cancro e faleceu hoje, aos 76 anos. Sam Neill, lembro-se da saga dos dinossauros, do Parque Jurássico. Ok, já estão a ver quem é o ator? Os primeiros filmes do Parque Jurássico? Pois, Sam Neill andava sempre de chapéu, andava sempre acompanhado de uma atriz loira, é, exatamente. Esse foi esse ator que faleceu hoje. Uma notícia que surgiu logo pela manhãzinha, uma notícia triste, na Sétima Arte, era grande ator australiano, no dia em que Harrison Ford faz 84 e faz 41 anos do Live Aid, por isso é que se comemora hoje, a 13 de julho, o Dia Mundial do Rock. Bom dia, Cova da Beira.
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0: Ora bem, daqui a pouco vamos falar de outras pessoas que fazem anos hoje também, mas para já é a altura de recuperarmos o balanço das últimas 24 horas em termos de trânsito.
2: Muito bom dia, olhamos para o mapa das ocorrências relativas às últimas 24 horas nas estradas do Distrito de Castelo Branco, na área de jurisdição da Guarda Nacional Republicana. Estão reportados 5 acidentes com um ferido ligeiro. No passado sábado foram 4 acidentes com um ferido ligeiro, o que totaliza neste fim de semana, na área da GNR, 9 acidentes com 2 feridos ligeiros. Ontem, a nível nacional, a Guarda Nacional Republicana dá conta de 175 acidentes com 3 vítimas mortais, 6 feridos graves e 69 feridos ligeiros. Dou-lhe nota de 2 informações de trânsito na cidade de Fundão. Para o dia de hoje, a circulação rodoviária vai estar interdita esta segunda-feira na Rua da Quintã, entre as 8 e as 17 horas, relacionada com uma intervenção em 3 edifícios habitacionais, ao abrigo de uma candidatura apresentada ao PRR, de acordo com o município de Fundão, há necessidade de realização de trabalhos de betonagem que vão inviabilizar a circulação naquela via entre as 8 e as 17 horas, solicitando a autarquia a melhor compreensão dos automobilistas e moradores pelo incómodo que a situação possa provocar, apelando à colaboração de todos no cumprimento da sinalização de caráter provisório colocada no local. O mesmo é solicitado relativamente à Rua de Cal. Também esta segunda-feira a circulação rodoviária vai estar interdita entre as 8 e as 11 da manhã. De acordo com o município, a interdição fica a dever-se à empreitada de edifícios habitacionais no âmbito do plano de recuperação e a resiliência que levam à necessidade da realização de trabalhos de betonagem também naquela via. Ficam assim estas 2 informações de trânsito na cidade do Fundão. Termino dando-lhe conta da informação da GNR relativa à última semana. A nível nacional, detectou 6.968 infrações, 1.546 por excesso de velocidade, 979 por falta de inspeção periódica obrigatória, 377 por condução com taxa de álcool no sangue superior ao permitido por lei, 355 relacionadas com anomalias nos sistemas de iluminação e sinalização, 351 com tacógrafos, 238 por falta de seguro de responsabilidade civil, 227 por uso indevido do telemóvel no exercício da condução e 217 por falta ou incorreta utilização do cinto de segurança e ou sistema de retenção para crianças. Senhor automobilista, muita, muita precaução na sua condução, nada de excesso, já sabe, se conduzir, não deve beber. Tenha uma boa viagem, bom dia, boa segunda-feira.
0: Está tudo dito, não esqueça que hoje sobem os combustíveis, 6 cêntimos o gasóleo, 2 cêntimos e meio a gasolina. Boa viagem, todo cuidado é pouco nas estradas, está bem? Tô metindo.
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0: Fantástico, não é? Estrela do rock do álbum No Outro Lado do Mundo, ele chama-se Jorge Vadio. Neste Dia Mundial do Rock, voltamos assim também dos comerciais. Bom dia, Cova da Beira. Daqui a pouco vamos dar os parabéns a quem faz anos, para já a Revista de Imprensa, segunda edição.
1: Bom dia, começamos pelo Diário de Notícias. Na capa, o mercado do futebol, com a fotografia dos treinadores do Porto, Sporting e Benfica. Dragão atua cirúrgico, Leão olha aos extremos e Águias retocam tudo. Um outro tema em destaque, afogamentos nas praias e piscinas estão a aumentar. Investimento, Arábia Saudita instala empresa em Gaia para investir em Portugal. Eleição, PS quer virar a página no Porto, é tempo de novos protagonistas. Médio Oriente, reacendimento da guerra entre Irão e Estados Unidos leva a novo bloqueio, preço do petróleo vai voltar a subir, avisa o Diário de Notícias. Quanto ao Público, o gasóleo está há 42 dias mais caro do que o preço de referência do regulador. Os dados oficiais confirmam assim, preços médios nas bombas sobem mais depressa do que descem. Hoje há novos aumentos. Depois, na política, Livre quer crescer, apostar na regionalização e condicionar o PS no orçamento de Estado. Certificados, novo produto de poupança do Estado, arranca com forte adesão e Médio Oriente, Hormuz, continua amarrado ao braço de ferro entre Irão e Estados Unidos. Em relação ao Jornal de Notícias, mais de 22 milhões passaram pelo novo bulhão em 4 anos. Depois, Burlão fez uma centena de vítimas com obras que cobrou, mas não terminou. E no futebol, Porto, estágio em Inglaterra com muita juventude na comitiva. No trabalho, jovens até aos 19 anos valem menos de 1% do emprego. Já o Correio da Manhã dá conta, sobrevivente de massacre, obrigado a trabalhar, militar da GNR baleado por triplo homicida, regressa ao ativo. No futebol, Marco Silva abre caça ao bufo e exige reforços. Depois, acidente mata ex-jogador do Benfica, Manu. Obras polémicas, Luís Neves diz que hoje faria de forma diferente. Estado da Nação, caos nos exames, leva a queixa na Justiça. Crédito, bancos atentos a sinais de incumprimento. Relativamente aos dois jornais desportivos que chegam à nossa mesa de trabalho, em relação à bola, o Benfica em destaque, querem rechear os bolsos da Águia. Fala-se de Sheldrup e Prestiani, são ativos em alta no Benfica. Em relação ao Porto, Paulo Bento não poupa elogios ao jogador coreano que o Porto quer contratar. No Sporting, lá vai Trincão, segue-se Pote e procura-se número 2. Liga, Carlos Carvalhal começa hoje em Famalicão. Bruno Pinheiro aposta em tranquilidade para Viseu. Em relação ao Record, também os milhões do futebol, milhões da Arábia, Trincão vai sair e Pote é o senhor que se segue. Depois, Bayern facilita Palhinha, alemães admitem empréstimo e venda no final da época por 25 milhões de euros. Águias em busca de médio, extremo e ponta de lança. Ainda no Sporting, Salazar, entusiasmado, fazendo o que sei, vai correr bem. Ainda no Mundial de Futebol, João Pinheiro no olho do furacão.
0: Muito bem, até já se fala que o João Pinheiro pode apitar o terceiro ou quarto lugar no sábado ou a final no domingo, nunca se sabe. É uma polêmica com o Messi, mas penso que foi, acima de tudo, foi uma boa arbitragem. Penso, eu não vi o jogo, foi de madrugada só para mim, mas já li, revi, vi algumas imagens também, não me parece. Houve um erro do cartão, mudou, foi ao VAR, tudo bem. Pode ser que João Pinheiro, pode ser que faça o terceiro ou quarto lugar no sábado ou ao final no domingo. O Campeonato do Mundo acaba no domingo. As meias finais são amanhã e quarta-feira. Amanhã com o França-Espanha, amanhã, 8 da noite, e na quarta-feira o Argentina-Inglaterra, também à mesma hora. Dois bons jogos. Oh, Argentina campeã do mundo em título. Amanhã vamos ter o vice-campeão do mundo, França, com o atual campeão da Europa, Espanha. Maravilha. Semana 29 do ano. Portanto, quanto à revista de imprensa, estamos conversados. Apenas recordar quem é que nos apoia.
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0: Ora bem, temos esportivos por cá. Há uma semana que o Sport da Figueira começou a trabalhar, Davi Matos, o treinador, mesmo sendo ainda apresentado oficialmente, e hoje começam a trabalhar Sport Benfica Estal Branco e o Esportivo Vitória de Sernache. O Benfica Estal Branco para o Campeonato de Portugal, o Vitória de Sernache também para a Liga 3, como o Sport na Covilhã. Nathan Costa no Vitória de Sernache e Nuno Rolão no Benfica Estal Branco. Hoje, exames médicos ao longo do dia no Benfica Estal Branco. Os treinos começam amanhã e também a apresentação do plantel no dia de amanhã no Vale do Romar. O Vitória de Sernache já tem algumas renovações, o teu plantel longe está fechado, mas começa também hoje a trabalhar, porque também cada equipa já tem os seus jogos da pré-época praticamente definidos, não é? Nós vamos dar conta disso mesmo ao meio-dia, é isso mesmo. Dum.

Há 40 anos, semana 29 do ano, faz da lua quarto minguante, signo caranguejo, estamos a 171 dias do final de 2026, mês de julho, mês 7, 31 dias, neste mês os dias diminuem em Lisboa 39 minutos e no Porto 41. Hoje dia 13, dedicado a São Henrique, missionário. Temos também a morte em 1974 de Raul Lino, arquiteto, dia mundial do rock e hoje é feriado municipal na Maia. Já a seguir, vamos dar os parabéns a quem faz anos.

Muito bem, muito bem. Hoje é o seu dia, não é? Parabéns, parabéns a quem faz anos hoje, a todos e a todas, sem exceção, obviamente. Beijinhos a elas, abraço a eles. Um dia bonito, um dia fantástico que vos desejo também, ok? Parabéns, parabéns, parabéns a todas as pessoas que fazem anos hoje. 13 de julho de 2026. Para além de si, hoje sei que a Karina Pereira Covilhã, a residida em Inglaterra, faz 36. O Bruno Martins faz 52. Maria Otília Ferreira Santos, 65. Andréia Gonçalves Fundão, 40 anos. Cátia Vanessa, 35. Júlio Jardim, 53. Ana Paula Claro, 64 anos. Ana Teresa Gomes, 46. Davina Luiz, 44. Cecília Oliveira, Brasil, vive na Covilhã, 66. Edra Alexandre, Tortuzendo, 43. Henrique Paraíso, filho do Pedro e da Ruth, faz hoje 26 anos. Um abraço para o Pedro Paraíso, parabéns também. Por último, o cantor Miguel Araújo, ele hoje está de parabéns. Se não sabia, fica a saber. Miguel Araújo faz anos hoje, 48. É um grande músico, faz canções lindíssimas, canções com história, que é como eu gosto. E hoje também, já agora, recordo aqui, o ator norte-americano Harrison Ford festeja 84 anos. E o Miguel vai ser a nossa prenda musical. Read the charts, vamos lá ouvir. Miguel Araújo, 48 anos.

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Fantástico, Miguel. Parabéns, Miguel. Miguel Araújo, com este tema bem bonito, foi a nossa prenda musical, porque ele hoje também faz 48 anos. Parabéns e continuar a cantar assim. Maravilha. Parabéns a todos e a todas. Um dia bonito.

0: 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Terminamos a segunda hora do Bom Dia Cova da Beira com a rubrica em reposição pela sua saúde. Até já.
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3: Bom dia, senhor doutor. Como está? Passou bem?
4: Olá, bom dia.
3: Ah, bom dia. Esta questão é muito interessante. Ouvi um médico dizer, diz a pessoa que nos enviou esta questão, que se deita muito cedo e se levanta muito cedo também, e desta forma otimiza a hormona do crescimento, a grande rejuvenescedora do organismo.

0: A pergunta do ouvinte: mas afinal nós não paramos de crescer a determinada altura da nossa vida? O que é que isto tem a ver com deitar-se e se erguer?
1: Pois, eu, o senhor doutor, crescer, nós crescemos até aos 18 anos, 17, 18, 19 anos, depois já não crescemos mais. Agora é o seguinte, é que deitar-se e se erguer é que faz bem, porque a hormona de crescimento é produzida pela hipófise quando libertada da glândula e é alterada no fígado. Ora, a hipófise produz a hormona de crescimento, ela entra na corrente sanguínea, passa para o fígado e é transformado num fator de crescimento que vai potencializar o desenvolvimento das células e a reabilitação dos músculos e órgãos. Não tem nada a ver, está a perceber, com o crescimento que a senhora pensa que é dos ossos, da altura. Mas é rejuvenescer os órgãos e os músculos. É fundamental no crescimento das crianças e na reabilitação celular durante a idade adulta. Para as crianças é importante para o crescimento, mas no adulto é que é para substituir e reabilitar determinadas células. Esta hormona tornou-se comum em alguns desportos e até foi proibida. Porquê? Quando é dada em tomas, em tipo de comprimidos ou de outro modo qualquer, não seja produzido no próprio organismo, pode causar efeitos secundários graves em que não se necessitam deles. E então o que é que eles dão? Quando dado aos jovens que estão em desenvolvimento, dá o gigantismo. Dá também a acromegalia. O que é a acromegalia? É o crescimento anormal de mãos, pés e cara. Nós vimos que ficou com umas coisas desproporcionadas. Dão deformações ósseas. Dão distúrbios da tiroide, provocam diabetes, hipertensão arterial, insuficiência cardíaca, há um crescimento de órgãos internos, principalmente do fígado, aumenta a incidência de leucemias, dá doença articular, dá suores e aumenta as glândulas mamárias masculinas. Isso é a hormona de crescimento que é dada quando se toma e que muitas das vezes eles davam nos ginásios, davam nos campeonatos mundiais, para ganharem para terem mais força e, portanto, mais possibilidades de ganharem prémios. Claro que nós paramos de crescer, como eu lhe disse, por volta dos 18 aos 19 anos. E deixar cedo e ser de erguer dá saúde e faz crescer. Isto é o que se diz mais aos jovens, mas para o adulto o que interessa é rejuvenescer algumas células que vão morrer.
0: Então continua a fazer sentido.
1: Faz sentido. E quando o meu colega se referia a isso, era a dizer que rejuvenescia
0: muito bem
1: o organismo.
0: Beijinhos, até amanhã.
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4: Muito bem, foi a rubrica em reposição pela sua saúde. Ouvir um sinal horário, passam quase 2 minutos das 10. Já voltamos.
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0: 3 horas.
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0: A voz do inconfundível Rui Raninho, o som do GNR, Grupo Novo Rock, Dunas. Ah, tema de verão, não é mais? Dia Mundial do Rock, faz hoje 41 anos do que houve o primeiro Live Aid. É isso mesmo, a favor das crianças para matar a fome na Etiópia. 41 anos, maravilha, pá. O tempo passa muito depressa e ficaram esses espetáculos, grandes espetáculos e essa solidariedade mundial. É? Através da música para apoiar essas crianças, não é? Ora bem, 10:09, bom dia a todos. Voltámos assim para a terceira e última parte do Bom Dia Cova da Beira, primeira edição da semana, segunda-feira, 13 de julho de 2026. O meu nome é José Miguel Moleca. Para esta hora, para além da música, vou trazer-vos então também mais rubricas: Memo Move, o Projeto de Bem-Estar no Fundão, é mais um conselho, e a Curiosidade do Dia com o Fernando Teixeira. Fiquem para ouvir. Mas hoje é então dia de Santo Henrique. Prometido é devido e vou falar sobre isso. Já agora, um abraço para quem é Henrique, para quem se chama Henrique. Hoje é também o seu dia. Então, vamos lá. O dia de Santo Henrique celebra-se anualmente a 13 de julho. Nesta data, a Igreja Católica recorda a vida do Santo Henrique II, imperador do Sacro Império Romano-Germânico, reconhecido pela sua profunda fé, pelo apoio à Igreja e pelo empenho em governar com justiça e sentido de serviço. Henrique II destacou-se por procurar conciliar o exercício do poder político com os valores cristãos, tornando-se uma das figuras mais marcantes da Europa medieval. Mas quem foi afinal Santo Henrique? Henrique nasceu em 973, na Baviera, atual Alemanha, no seio da dinastia Otonina, ou melhor, otoniana. Recebeu uma educação cuidada, marcada pelos princípios cristãos, e desde cedo foi preparado para assumir responsabilidades políticas. Em 1002 foi coroado rei da Alemanha e, 2 anos mais tarde, rei de Itália. Em 1014 recebeu o Papa Bento VIII, a coroa do imperador de Sacro Império Romano-Germânico, tornando-se uma das figuras mais influentes da Europa do seu tempo. O seu reinado ficou marcado pela tentativa de fortalecer a unidade do Império, promover a paz entre os diferentes territórios e incentivar a reforma da Igreja. Santo Henrique procurou exercer o poder com sentido de responsabilidade e de serviço ao bem comum. Apoiou a construção de igrejas e mosteiros, protegeu comunidades religiosas e incentivou a formação do clero. Uma das suas maiores obras foi a fundação da Diocese de Mamberg, em 1007, na atual Alemanha. Henrique dedicou-lhe grande parte dos seus recursos e empenho, tornando-a um importante centro religioso e cultural da Europa medieval. Ainda hoje, a Catedral de Mamberg guarda os túmulos de Santo Henrique e de Santa Cuneguna. Henrique casou com Cuneguna, do Luxemburgo, que também viria a ser canonizada pela Igreja Católica. Segundo a tradição cristã, o casal viveu o matrimónio numa profunda união espiritual e terá feito um voto de castidade, razão pela qual não tiveram filhos. Ambos são frequentemente apresentados como exemplo de dedicação a Deus, de humildade e de compromisso com a missão que assumiram. Santo Henrique faleceu a 13 de julho de 1024, aos 51 anos. A sua fama de santidade levou o Papa Eugênio III a canonizá-lo em 1152. O seu legado permanece associado à promoção da justiça, à defesa da paz e ao apoio às instituições religiosas, sendo recordado como um governante que procurou colocar a sua fé ao serviço do povo. Hoje, então, dia de Santo Henrique. Bom dia, Cova da Beira.
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0: Bom dia, Cova da Beira. Voltamos à música agora com David Fonseca, Rocketman.

Maravilha, pá, bela versão esta do original do Sr. Elton John, Rocketman, aqui com a versão em português com o Sr. David Fonseca. Nem mais. Dum.

10h17, hoje então há duas notícias, uma positiva, outra negativa em termos de sétima arte, cinema, Hollywood. O ator neozelandês Sam Neill, faleceu hoje aos 78 anos, é verdade, ele que fez parte da grande saga do Parque Jurássico, os dinossauros, Sam Neill, neozelandês, e hoje faz 84 anos, Harrison Ford, da saga Guerra das Estrelas,

0: e também do Indiana Jones. Ah, muito bem. 10 e 18, bom dia, Cova da Beira.
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0: Última hora, bom dia Cova da Beira. Música dedicada também ao Dia Mundial do Rock, que é hoje, dia 13, depois de David Fonseca. Vamos ouvir agora o projeto Rio da Saudade, cantando Zé Casdari dos Santos, Rock Shock.

0: Grande som, grande projeto, Rua da Saudade, cantando temas que foram escritos por José Casdeiro dos Santos. Este foi um deles, Rock Shock, no Dia Mundial do Rock. 10h22, bom dia, Cova da Beira.
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0: Agora saímos para os comerciais.
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Oh yeah! O grupo Algarvio Iris com Oh Mãe, aquele moço batendo do trabalho, vão dar banho ao cão. 10h28, fazer que votámos dois comerciais, música rock no Dia Mundial do Rock. Rock em português, obviamente, recordar grandes sucessos. Não está de nada, vamos para a primeira rubrica desta hora. Dum.

0: Bom dia, Caldobar. Bom dia, Pedro Ribeiro. Bom dia, equipa.
1: 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Olá. Esta semana é dedicada ao tema Segurança no Verão, medidas de autoproteção. No final da semana passada, terminou um período de 10 dias em que vivemos sob a influência de uma onda de calor. O Instituto Português do Mar e da Atmosfera define onda de calor como um período em que a temperatura máxima diária é superior ao valor médio para a época do ano, durante vários dias consecutivos. Este fenómeno registou em Portugal um aumento da procura dos serviços de saúde, como da mortalidade na população idosa. Porque as ondas de calor afetam significativamente a saúde das pessoas, entendemos ser muito importante vir aqui, ao longo desta semana, reforçar o conjunto de medidas de autoproteção para o tempo quente, nomeadamente para a eventualidade de voltarem a registar-se temperaturas que possam pôr em perigo a saúde das pessoas. Estas medidas são gerais, mas deverão ser seguidas com especial atenção por parte dos principais grupos de risco, ou seja, pelos idosos, doentes crónicos e pelas crianças. No que diz respeito aos idosos e doentes crónicos, estes são particularmente sensíveis ao calor devido à menor capacidade de regulação da temperatura corporal, como à possibilidade da existência de determinadas doenças. Nesse sentido, deixamos os seguintes conselhos de autoproteção aos idosos e doentes crónicos, aos seus familiares ou aos seus cuidadores. Manter a casa fresca, fechando as janelas e persianas durante o dia e ventilando à noite. Evitar sair para a rua nas horas de maior calor, ou seja, entre as 11 da manhã e as 5 da tarde. Beber água regularmente, mesmo sem ter sede, e evitar a ingestão de bebidas alcoólicas ou com cafeína. Usar roupa leve, clara e larga, preferencialmente de algodão. Tomar refeições leves, acompanhadas de frutas e vegetais. E consultar o médico em caso de surgimento de tonturas, cansaço extremo ou confusão mental. Já no que respeita às crianças, deixamos os seguintes conselhos. Protegê-las da exposição direta ao sol, principalmente nas horas de maior calor. Dar-lhes líquidos com frequência, mesmo que não o peçam. Vestir-lhes roupas leves e proteger-lhes a cabeça com um chapéu. Nunca deixar as crianças dentro de carros estacionados, nem que seja por breves instantes. E colocar-lhes protetor solar com fator de proteção adequado à idade e ao tipo de pele. Estes são os conselhos do MemoMove. 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Trabalhamos para a sua saúde. Estamos no Centro Comercial Cidade Nova, no Fundão. 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
0: Ouviu com atenção? Espero bem que sim. Todos os cuidados são poucos com a saúde, não é? Obrigado, equipa. Obrigado, Pedro. Bom dia a todos. Boa semana. Bom trabalho e até amanhã. A rubrica, como sabem, é diária. É de segunda a sexta-feira de manhã, com reposição à tarde, nas matinais de rádio, entre as 15 e as 18 horas. MemoMove, o projeto de saúde e bem-estar aqui no Fundão.
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0: Todos os dias, desde 1986, há 40 anos, 10h32, voltamos à música. Agora, sabe com quem? Vamos ouvir o Jafo Mega, Luís Portugal. My Daddy's Rock.

0: Oiê, bravo, bravo, o som do Jaf Mega, o som inconfundível do Jaf Mega, a voz também do inconfundível Luís Portugal, este tema My Dad is Rock, Dia Mundial do Rock, hoje 13 de julho. Estamos a 25 minutos das 11.
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0: Segue o Sr. Rui.

Ele que diz, mas ele tem um jeitão terrível para isto, tem um jeitão terrível para isto, pá. É um grande senhor da música, considerado por muitos o pai do rock em Portugal, é isso mesmo. Reveloso, ele esteve no passado fim de semana em Ponte Sor e vai estar no dia 1 de agosto em Penamacor. Pois é, 1 de agosto não. Não é ele, não é ele. Ai, quem vai estar são os Suzy Pontapés, vamos ouvir daqui a pouco. Eu queria que fosse lá também o Riveloso, era mais perto para nós vermos o Riveloso ao vivo, mas não. São os chutes, os chutes é que vão estar em Paramacor. Aqui a trocar tudo. Porque temos aqui, olhei aqui para o computador, vi aqui os chutes, aqui e vem isso. Suzy Pontapés. É, no dia 1 de agosto, em Paramacor. Bom, o Sr. Riveloso, estrela do rock and roll, ele é, de facto, uma estrela do rock and roll. E você também, porque gosta de rock como nós, não é? Faz hoje 41 anos do Live Aid, é isso. Estamos a 19 minutos e meio das 11. Sabe que é a hora certa, vamos aqui de novo atualizar toda a informação de âmbito local e jornal. Não se esqueça disso, está bem? Dum,

Música em português dedicado ao rock, porque hoje é o Dia Mundial do Rock. Já ouvimos então o Sr. Rui Veloso, que esteve no passado sábado em Ponte Sor, e no dia 1 de agosto, chute de pontapés em Penamacor. Ah, isso!

0: Yeah, bravo, grupo do time e companhia. Chuse Pontapés, dia 1 de agosto, tome nota na agenda. 1 de agosto, Panamacor. Pá, para, para. Já lá vão estar. Chuse Pontapés, à minha maneira. É como aqui no Bom Dia Cova da Beira. Nem melhor nem pior, diferente. É a minha maneira. E espero tentar agradar a todos. Bom dia.
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0: Estamos a 15 minutos das 11. Olá, Fernando, bom dia.
2: Sabia que a França continua a ser o país mais visitado do mundo no ano de 2025? A França recebeu apenas no ano passado mais de 89 milhões de visitantes. Perto ficou a Espanha com 83 milhões e os Estados Unidos fecham o pódio com 79 milhões. Portugal ocupa a 15ª posição com 27 milhões e meio de visitantes.
0: Não é mau, não é mau, no top 20, não é mau, não é mau. Sim, sim, obrigado Fernando, um grande abraço para ti, boa semana, bom trabalho. São as curiosidades do dia com o Fernando Teixeira, de manhã também com reposição à tarde, nas matérias de rádio, entre as 15 e as 18 horas.
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0: Voltamos à música agora com os Táxi Cairo, grupo de João Grande.

0: Fantástico, não é? Ora bem, voltamos assim, depois dos táxis, com o Cairo, com o Jogaef, a voz de António Manuel Ribeiro, e o tema Meninas, estás à janela de Vitorino. Ah, muito bom. Dia Mundial do Rock, e estamos a festejar o rock consigo e em português, claro, como convém. Estamos a 5 minutos e meio das 11 horas. Bom dia.
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0: Meus amigos, minhas amigas, ouvintes da RCB, às 11 da manhã há notícias para ouvir. Vamos aqui de novo atualizar toda a informação de âmbito local regional, ao Jornal da Manhã, é isso mesmo. Depois fica na antena o aperitivo, onde você vai jogar o Euromilhões, é isso mesmo, entre as 11h30 e a 1 da tarde. Pelo meio, eu volto à antena ao meio-dia, para a primeira edição da semana no Jornal do Desporto.

0: Depois já sabe que há uma programação para todos os gostos, tentamos agradar a todos, complementar à informação. Informação a QB aqui na RCB. Jornal da Rádio às 11, depois mais notícias às 15 e às 18 horas. Pelo meio, informação desportiva ao meio-dia. E depois ouça-nos. Epá, fica o convite é feito diariamente por todos nós, porque queremos que você nos faça a companhia. Não queremos ficar sozinhos. Obrigado por isso, bem-ajam. E agora quero também desejar-vos a continuação de uma boa segunda-feira com a RCB. Tenham connosco uma belíssima, uma fantástica e uma maravilhosa semana de trabalho, de férias, não interessa. O importante é os dias serem positivos e você estar bem com a vida, estar com saúde e estar a ouvir a RCB. Ponto. O meu nome é José Miguel Moleca. Voltei a ser o vosso anfitrião. Beijam por terem vindo, espero que tenham gostado desta primeira edição da semana do seu programa da manhã, segunda-feira, 13 de julho de 2026, o tal Dia Mundial do Rock. Faz hoje 41 anos que aconteceu o primeiro Live Aid a favor das crianças da Etiópia. 41 anos. O tempo passa, de facto, muito depressa. Amanhã eu volto às 8 da manhã para mais um programa e espero atualmente poder contar consigo. Está combinado? Ótimo, muito obrigado. Beijos e abraços, portem-se bem, boa viagem se for na estrada, tudo bom para vocês e, mais uma vez, bem-ajam pela preferência. Estamos agora a 4 minutos das 11, musicalmente fechamos dentro de 9 segundos com os Peste e Sida. Ah, pois.
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0: Vamos ouvir um tema dedicado a uma zona do país que tem sido notícia todos os dias por causa da falta de água no concelho da Almada, a costa da Caparica, onde nesta altura há muita gente a passar férias, e o grande problema da falta de água, o grande problema é lá e noutros sítios do país, né? A falta de água é terrível e, portanto, espero que por nossa parte nunca nos falte água também, como está a acontecer infelizmente, às pessoas que residem e que estão a passar férias naquela zona do país. Peste e Siga. Pesticida, ok? Porque há os Pesticida e os Pesticida. Estes são os Pesticida. Do álbum Ao Vivo, no RCA, Sol da Caparica. Ora bem, é assim que fechamos as portas. Até amanhã. Fiquem bem.

0: Muito bom dia, o último sinal eram 11 horas.
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0: Mais uma vez, muito bom dia. Esta é a edição da manhã do Jornal da Rádio Cova da Beira. As notícias da região vão estar-se em destaque no dia em que Nuno Fazenda, deputado do Partido Socialista na Assembleia da República, eleito por Castelo Branco, vai visitar a Misericórdia do Fundão, a nova unidade de cuidados continuados, as obras, e também termina com uma visita em Vila de Rei. A Coligação Democrática Unitária pede esclarecimentos ao Presidente da Câmara Municipal sobre a anunciada central de biometano. Terras da Transumância foi distinguido nos prémios Lusófonos da Transumância. É um filme da comunidade intermunicipal da região das Beiras e Serra da Estrela. São alguns dos temas que vão estar em foco e em desenvolvimento na edição da manhã do Jornal da Rádio Cova da Beira, para escutar-se já a seguir, num dia em que o Instituto Português do Mar e da Atmosfera diz que o céu vai ter algumas nuvens e a temperatura vai subir ligeiramente no interior do país. É já a seguir o desenvolvimento de alguns dos temas que marcam a atualidade.
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1: Mais uma vez, muito bom dia. Já vamos a esse pedido de esclarecimentos por parte da CDU ao Presidente da Câmara Municipal relativamente ao anúncio feito a propósito da central de biometano.

Também já lhe vamos dar conta desse prémio que um filme promocional turístico Terras da Transumância, desenvolvido pela Comunidade Intermunicipal das Beiras e Serra da Estrela, venceu. Foram duas medalhas. Já iremos dar-lhe nota também do Teatro das Beiras, que vai apresentar a sua nova peça esta tarde. Vai apresentar-se em ensaio e conferência de imprensa no dia em que a Câmara da Covilhã vai também apresentar a nona edição do Verão no Centro Histórico. É às 15h na Galeria António Lopes, no dia em que Nuno Fazenda, o deputado do PS na Assembleia da República, eleito por Castelo Branco, faz uma visita às obras de construção da nova unidade de cuidados continuados no Fundão. Estará também à tarde em Vila Velha de Ródão, em Vila de Rei. O objetivo destas visitas é fazer o ponto de situação do investimento e os prazos de construção associados à gestão de recursos financeiros do PRR. É uma visita que, obviamente, dela lhe daremos conta na tarde informativa da Rádio Cova da Beira. Também a marcar-se a atualidade informativa regional, está esse pedido de esclarecimentos por parte da Coligação Democrática Unitária a propósito de um anúncio feito pelo Presidente da Câmara Municipal do Fundão. A Coligação Democrática Unitária considera indispensável que o município do Fundão esclareça quem pretende promover o investimento para a construção de uma central de biometano no concelho. Em comunicado, a sede do Fundão considera que o anúncio desta importância não pode ficar reduzido a uma breve referência pública. Pela natureza e pelos potenciais impactos de uma infraestrutura deste tipo, importa que o município esclareça o que está efetivamente previsto para a coligação. A valorização de resíduos orgânicos e a produção de biometano podem constituir contributos relevantes para a economia circular e para a transição energética. Contudo, diz, cada projeto deve ser avaliado pelas suas características concretas e pelos seus impactos no território. Frisa, a CDU considera indispensável que o município esclareça quem promove o investimento, onde pretende instalar a central, qual a dimensão e capacidade, que resíduos irão ser utilizados e qual a sua proveniência, se existe alguma articulação com a futura gestão dos biorresíduos, com a anunciada instalação de uma vacaria ou com outras infraestruturas de tratamento de resíduos, quais os impactos previsíveis ao nível do ambiente, dos recursos hídricos, do tráfego e da qualidade de vida das populações e, por último, que benefícios concretos o projeto pode trazer para o Conselho do Fundão. O Fundão não pode voltar a ser confrontado com decisões pouco esclarecidas e sem um verdadeiro debate público, diz a CDU. A experiência da Central de Biomassa demonstrou a importância de avaliar de forma cuidada projetos desta natureza, garantindo que os seus riscos, impactos e benefícios sejam conhecidos e discutidos antes da tomada de qualquer decisão. Salienta para a Coligação Democrática Unitária, o Conselho Fundão não pode ser encarado com um terreno e um território disponível para acolher sucessivamente infraestruturas de âmbito regional ou nacional sem uma demonstração clara do interesse público, da sua compatibilidade com o território e das vantagens efetivas para as populações, garantindo que irá acompanhar o processo com atenção. A sede do Fundão sustenta que as populações têm o direito de conhecer antecipadamente os objetivos do projeto, a sua dimensão, os seus impactos e os benefícios esperados para o Conselho do Fundão. A habitação e as verbas recebidas através do PRR, o Plano de Recuperação e Resiliência para esta área pela Câmara Municipal, são grandes fontes de preocupação deste mandato, declarou na última reunião pública da Câmara Municipal o presidente da Edilidade, Miguel Cavinhos, que falava nessa reunião, disse que o município pode ser obrigado a devolver 3,2 milhões de euros caso as regras não se alterem. A Câmara Municipal já tinha adjudicações e consignações com empreiteiros para a reabilitação de muitas casas Benaut, repito, Bolsa Nacional de Alojamento Urgente e Temporário, e grande parte delas no Fundão. O município era aquele que tinha mais oferta nesta área. Benaut não é gerida pela Câmara Municipal, explicou Miguel Gavinhos, mas é um programa nacional gerido pelo IRU e tem que no Conselho ter uma IPSS, uma instituição particular de solidariedade social. Não é uma oferta de habitação no

0: O município do Fundão por parte da Câmara Municipal. De resto, questionou esta manhã Miguel Gavinhos por que razão os outros municípios não aderiram a esta iniciativa. Miguel Gavinhos explicou a decisão tomada pelo atual executivo nesta área.
1: O que eu fiz, que pré-anunciei e anunciei, é que eu só adjudicaria essas casas com a garantia que iria ter financiamento para a sua concretização. Portanto, todas as casas que iriam terminar para lá do prazo da Benaute, apesar de, em termos orçamentais, nós termos carregado a totalidade daquilo que era o programa da Benaute, nós só consignámos ou só demos autorização ao empreiteiro para avançar se tivéssemos preto no branco que iríamos ter essa prorrogação de financiamento.
0: Ora, quais são então as expectativas reais nesta altura, a começar pelo programa Primeiro Direito?
1: Ao dia de hoje, o que se sabe é que as casas do Primeiro Direito vão ter um modelo de financiamento, se forem concretizadas até final do ano, que vai ser suplementar, àquilo que foi o financiamento do PRR, mas que terá que ser pago pela Câmara. Terá que ser pago pela Câmara, através de um programa do BEI, vai ter uma parte que será auxiliada pelo Orçamento de Estado, mas o remanescente daquilo que não for concretizado será suportado pela Câmara do Fundão, ou seja, já não será financiado a 100%.
0: Ora, isto em relação ao Primeiro Direito, já em relação à Bolsa Nacional de Alojamento Urgente e Temporário, não há nenhuma indicação de alteração de regras.
1: Na Bolsa Nacional de Alojamento e Temporário não existe, à data de hoje, nenhum mecanismo suplementar para fazer o financiamento, o que significa que nós, as verbas que recebemos para aquisição e que recebemos de adiantamento, elas poderão ter que ser devolvidas, porque à data de hoje não existe qualquer mecanismo. Estamos a falar, neste momento, de 3,2 milhões de euros que nós seremos obrigados a devolver caso as regras não se alterem.
0: Então é preciso saber que orientação existe nesta altura.
1: Orientação geral, executar ao máximo, haverá mecanismos de compensação também nesta área da habitação, mas não os vão dizer antes do final do prazo para não fazerem abrandar, sobretudo os municípios, naquilo que pudesse ser a execução que se pretende que seja a máxima até 31 de agosto. Que estamos apreensivos? Estamos, porque neste momento nós estamos a olhar para um futuro incerto e nós todos os cêntimos que estão relacionados com aquilo que possa ser o financiamento da Câmara, obviamente nos preocupam. Garantias. Vamos ter ao todo, é aquilo que nós estamos a lutar, daquilo que ainda falta PRR, porque já tivemos algumas obras que executámos que eram PRR, vamos ter nove alojamentos no primeiro direito e vamos ter 83 que são da esfera da Benaute.
0: Mas há uma terceira área, essa sim, diz Miguel Gavinhos, onde a Câmara aposta.
1: Terceiro capítulo, digamos assim, na área da habitação, que esse sim nós estamos muito empenhados em concretizar, que tem a ver com a construção a custos controlados direcionado para arrendamento acessível, que é onde vai atirar, onde se vai direcionar mais, sobretudo para casais jovens. Depois essa parte do acesso tem que ser regulada, mas a construção ela é mais barata e vai permitir também rendas mais baratas do que aquilo que é a média do mercado e que nós tínhamos e temos neste momento em vias de adjudicação, mas não foi adjudicado porque não está preto no branco que esteja garantido esse financiamento, mas tenho falado com o IRU com muita frequência e também com a Secretária de Estado da Habitação e agora ainda há pouco tempo falei também com o Sr. Ministro da Coesão Territorial, que ligou à minha frente também à Secretária de Estado da Habitação, tem a ver com a questão

0: deste modelo de construção de habitação, que ele esteve e estava dentro do PRR, mas não tinha o contrato final assinado.
1: Explicações do Presidente da Câmara Municipal do Fundão na reunião pública do Executivo, na passada sexta-feira. Ora, a oposição não deixou passar em branco este assunto. Da bancada do Partido Socialista, o vereador Rui Pelejão disse que a conclusão é que este modelo da Menalte, o Presidente da Câmara, não o considera interessante para o Fundão.
2: Eu já percebi que desde o princípio que o Sr. Presidente tem aqui um quid pro quo com a Bolsa Nacional de Alojamento Urgente e Temporário. Não é um modelo respeitável, não é um modelo que o Sr. considere interessante para os problemas do Fundão. Na verdade foi um modelo que aprovou enquanto Vice-Presidente, mas isto agora não estamos cá para fazer contas da gerência anterior, estamos cá para fazer contas dele. A pergunta é, de quem fica a propriedade destes edifícios? Quem é o proprietário? Qual é o financiamento? É um financiamento a 100%? E, portanto, é um financiamento a 100%. A exploração é da Segurança Social em modelo de cooperação. Mas quem fica a propriedade? É que era importante explicar que a propriedade fica do município do Fundão, certo? E o senhor nunca diz isso. Parece sempre que é um fardo que tem em promover reabilitação urbana, instalar equipamento social no Fundão, equipamento social nacional.
1: Miguel Gavinhos explicou.
0: Nós fizemos um contrato de financiamento em nome do Iru, em que a casa foi adquirida, por razões operacionais, foi adquirida pela Câmara. Apesar de estar registado em nome da Câmara, no cumprimento do contrato que nós fizemos de financiamento, quem faz a gestão é o Iru. O que acontece é que nós não vamos ter possibilidade de, vamos imaginar, vender a casa, só se entrássemos numa guerra jurídica. E isso já tinha a ver com a nossa sustentabilidade financeira. Mas quem vai gerir as casas é a Segurança Social. Portanto, nós não vamos dizer assim, a casa fui eu que a escriturei, com a presença do Iru, que atestou as escrituras, nós temos que cumprir o que estava no acordo quando nos deram o financiamento para as adquirirmos. E umas aquisição e estavam prontas a ser entregues à Segurança Social e outras, que é onde está mais o busilis da questão, ou seja, eu no limite, não estando a cumprir o contrato, eu devolvo a casa à Segurança Social, aquela que adquiri. No limite é isso que faço.
1: Já Pedro Neto, da bancada da Comunidade, com força sublinhou o contraste entre as palavras do Presidente da Câmara Municipal do Fundão, precisamente nesta reunião pública, e das proferidas recentemente, também no Fundão, pelo Secretário de Estado da Administração Local. Já antes, e em relação às verbas do PRR, Pedro Neto, vereador da Câmara do Fundão, da bancada da Comunidade com Força, questionou-se o Presidente da Câmara Municipal sobre este processo, depois de ter ouvido no Fundão o Secretário de Estado da Administração Local ter incentivado os municípios a andarem para a frente.
3: Eu ouvi aqui no Fundão, nestes últimos dias, um apelo do Sr. Secretário de Estado da Administração Local, tal como o Sr. Presidente referiu, para executarem o máximo possível de projetos PRR. Afirmou mesmo autarquias executem, parar nunca, pedindo o maior grau de execução possível. Garantiu, para quem quis ouvir, no final do processo, os municípios serão ressarcidos dos investimentos realizados. Garantia do Sr. Primeiro-Ministro e do Sr. Ministro da Coesão. Isto contrasta em absurdo com o que acabou de afirmar. Mas eu não conheço o processo negocial que o Sr. está a levar a cabo, nem o Sr. nos apresenta qualquer evidência da estratégia que está a seguir. Portanto, nós, a oposição, não somos tidos nem achados nesse procedimento. Mas eu não posso deixar de mencionar. Depois desta garantia apresentada por um governante do seu partido, não se devia ter avançado mais com processos na área da habitação e do setor social, como o Bairro dos Enxames ou o abrigo do PRR? Não se arrepende de ter suspendido a execução destes projetos? É que estes projetos que eu mencionei nem sequer tiveram início, nem sequer arrancaram, o que significa que não vão poder usufruir desta garantia dada pelo Sr. Secretário de Estado.
1: Na resposta, o Presidente da Câmara Municipal diz que o atual Executivo só avança para as obras com a garantia de financiamento.
0: Nós não vamos mais fazer isso. Nós vamos avançar para as obras quando tivermos o financiamento assegurado. Esse expediente de contestar ações que transitaram em julgado, contestar o título executivo, andar em processos, é disso que estou a falar.
1: De resto, troca de argumentos azeda entre Pedro Neto e Miguel Gavinho seguiu-se na reunião pública da Câmara.
0: Senhor Vereador, deixe-me terminar, se faz favor. Senhor Vereador, eu depois dou-lhe a palavra. Estou-lhe a falar de um procedimento. O senhor acusou-me, o senhor estava-me a acusar. Senhor Vereador, o senhor tem que ficar em silêncio porque eu não lhe concedi a palavra. Senhor Vereador. Eu não lhe concedi a palavra. Isso tem um nome. A sua reação tem um nome. O que eu estou a dizer é que há uma alteração de comportamento.
1: A troca de argumentos entre o Presidente da Câmara Municipal do Fundão, hoje na reunião pública com o Vereador da Comunidade com Força, Pedro Neto. De resto, Miguel Gavinhos voltou a sublinhar que a Câmara não poderia avançar-se para obras para as quais não tinha financiamento assegurado.
0: Não é porque o senhor Secretário de Estado disse que vai ou que há esperança. Eu não funciono assim. Funciono de maneira diferente. É isso que eu estou a dizer. E isso é uma alteração de padrão relativamente àquilo que o senhor acabou de dizer que pensava. Que eu deveria ter adjudicado, apesar de só ter 30% e poucos de financiamento para a obra do Lar dos Enxames, que era ainda por cima era a Câmara que ia fazer a aquisição, ia fazer a construção da obra na totalidade, para depois entregar a uma entidade, sabe-se lá qual era, que iria fazer a gestão do Lar dos Enxames. E o senhor Vereador acha que deveria ser, porque ouviu alguém dizer que pode haver esperanças no futuro. Também havia para a escola de Silvar, que ando na luta para conseguir o financiamento, e agora vai parar ao PRR. E agora vai-nos sair o autofinanciamento do orçamento municipal e dos fundos que nós tínhamos destinado a outros fins. Claro que sim, há uma alteração de padrão, completo. E digo-lhe uma coisa, Sr. Vereador, ainda bem que as diferenças são tão evidentes, ainda bem.
1: A discussão na reunião pública da Câmara Municipal do Fundão, de resto, como acabámos de ouvir, um outro dossiê a preocupar-se, o Executivo diz respeito às obras na escola de Silvares, na escola que pertence ao agrupamento Gardunha e Xisto. É um assunto a que voltaremos aqui na antena da Rádio Cova da Beira. Assuntos que foram então analisados, discutidos na última reunião da Câmara Municipal do Fundão. O filme promocional turístico Terras da Transumância, desenvolvido para a Comunidade Intermunicipal da Região das Beiras e Serra da Estrela, foi distinguido com duas medalhas nos Prémios Lusófonos da Criatividade, uma das mais prestigiadas competições dedicadas à criatividade e comunicação produzidas nos países de língua portuguesa. O projeto arrecadou a medalha de prata na categoria Filme Turismo e a medalha de bronze na categoria Realização, reconhecimento que, diz a Comunidade Intermunicipal, reforça a qualidade da estratégia de promoção turística da região e aposta numa comunicação diferenciadora, assente na identidade, autenticidade e património imaterial do território. Os Prémios Lusófonos da Criatividade distinguem anualmente os melhores trabalhos de agências produtoras, marcas e instituições avaliados por um júri composto por profissionais de reconhecido mérito no setor da comunicação e da criatividade. O filme promocional Terras da Transumância procura dar voz a uma das mais antigas tradições da Serra da Estrela, transforma a transumância numa narrativa de memória, identidade e ligação profunda entre o homem, os rebanhos e a paisagem. Através de uma abordagem cinematográfica e emocional, o filme convida o público a conhecer um território que se revela pela autenticidade e pela riqueza do património cultural. A distinção na categoria de filme turismo reconhece a capacidade para a promoção do território através da história, identidade e do valor emocional, enquanto o prémio de realização destaca a linguagem visual, o olhar sobre a paisagem, as comunidades locais e a forma como foi retratada a força, a beleza e a exigência deste percurso ancestral. Em próximos informativos da Rádio Cova da Beira, vamos dar-lhe conta também da posição do Chega na Assembleia de Freguesia da União de Freguesias do Fundão de Valverde, Donas, Aldeia de Joanes e Aldeia Nova do Cabo, na sequência da notícia veiculada pela RCB, nenhum assunto que esteve em análise na última Assembleia de Freguesia relativamente ao ex-presidente da Junta de Freguesia, que tem que devolver à autarquia 44.

0: 4.000 euros indevidamente recebidos e já liquidou uma tranche de 20.000 euros. O Chega insta o presidente da Junta a meter-se, precisamente a enviar para as instâncias judiciais este processo. É um assunto de que lhe falaremos também na tarde informativa aqui na antena da Rádio Covo da Beira. Por ora é tudo. Ao meio-dia tem notícias de desporto com essa confirmação de que Dani Matos é o novo treinador do Sporting Clube da Covilhã. Fique para ouvir já a seguir. Aperitivo. Até já.
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Aperitivo até bem perto das 13 horas aqui no FM Estéreo da Rádio Cova da Beira. Conta-me tudo com Olavo Bilac. Musicalmente iniciamos assim o nosso programa até às 13. Queremos estar ao seu lado. Muito obrigado por estar connosco. Uma excelente segunda-feira na companhia da Rádio Cova da Beira. Já sabe que nesta primeira metade do programa iremos ter as efemérides, recuamos no tempo para percebermos alguns dos temas que fizeram notícia e que marcaram este dia 13 em anos anteriores. Iremos também jogar com

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0: E agora é tempo de ouvirmos efemérides.
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1: 13 de julho de 2026 é o Dia Mundial do Rock, em homenagem ao concerto Live Aid, que aconteceu neste dia em 1985. A 13 de julho, mas em 1930, começou no Uruguai a primeira edição do Mundial de Futebol, na qual a seleção anfitriã ganhou o primeiro título, disputado a 30 de julho contra a Argentina. Em 1945, a primeira arma nuclear da história foi montada num deserto do Novo México. Em 1947, foi inaugurada a Igreja de Nossa Senhora de Fátima, na paróquia de São Martinho, na Covilhã. Em 1993, o motorista do autocarro que se despistou na Serra da Estrela em julho de 1987 foi condenado a um ano de prisão pelo Tribunal da Covilhã, pena que não cumpriu devido à lei da amnistia. Em 2013, abriu oficialmente a secção de Bombeiros Voluntários de Zebreira, Conselho de Idenha Nova. Em 2005, foi inaugurada a nova repartição de finanças de Belmonte. Em 2017, morreu vítima de doença prolongada o empresário Américo Amorim, o rei da cortiça e o homem mais rico de Portugal à data da sua morte. São factos que fazem história neste dia 13 de julho.
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4: E assim recuamos no tempo e tivemos aqui a habitual rubrica que a Angela nos trouxe com factos que marcaram este dia em anos anteriores, as efemérides. São 11 horas, quase 42 minutos. Daqui a pouco vamos precisar da sua participação, ela vai ser fundamental para mais uma edição de Palpite da Sorte na antena da RCB.

0: Ana Paula Martins, com esta nova roupagem para Lisboa, menina e moça. Estamos a 15 minutos do meio-dia, daqui a pouco damos-lhe então essa oportunidade de poder dialogar connosco no sentido do preenchimento da primeira coluna do Palpite da Sorte. Já não demora muito.
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0: Daqui a 2 minutos, vamos jogar consigo o Palpite da Sorte.

0: Onde quero estar, nós queremos estar aqui consigo para jogar o palpite da Sarte. E vai começar já a seguir, aqui na antena da RCB, pode começar a ligar para o 275-753-800.
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1: Muito bem, vamos então começar a preencher esta primeira coluna do Palpite da Sorte para o concurso Euromilhões no dia de amanhã. E vamos, obviamente, contar sempre com a preciosa ajuda dos nossos ouvintes. Olá, viva, bom dia.
2: Bom dia, Sr. Paulo, como está o senhor?
1: Bom dia, como vai? Tudo bem?
2: Eu estou bem, obrigada.
1: E o seu fim de semana foi bom?
2: Foi bom, sim.
1: Ora, isso é que é bom.
2: Um bocadinho mais fresquinho, né?
1: Isso mesmo, o que é bom, o que é bom, o que é bom.
2: É bom, sim.
1: Para quem ainda não identificou, fale com...
2: Maria Clara.
1: Exatamente, e está tudo bem, já percebi que foi um bom fim de semana, ainda bem, com menos calor, o que deu uma ajuda fundamental. Então, Maria Clara, o que queremos é o seu número.
2: O 27.
1: Número 27. Olha, devo-lhe dizer que da passada sexta-feira, apenas uma estrela. Vamos ter que insistir, não é, Maria Clara?
2: Pois é, temos que insistir. Nós estamos na fila, Sr. Paulo,
1: não é? Tal e qual. E, portanto, um dia, quem sabe, não é?
2: Sim, um dia calhará.
1: Vamos lá ver. Maria Clara, um beijinho grande e obrigado.
2: Beijinho.
1: Adeus, obrigado. Muito, muito obrigado pela sua gentileza em estar connosco. Então, vamos para o segundo ouvinte, para o segundo número desta coluna. Ele já está. Olá, viva, bom dia.
3: Bom dia.
1: Bom dia, eu tenho o prazer de falar com...
3: José Torres da Colher.
1: Meu caro amigo José Torres, como está? Bem disposto?
3: Tudo bem, eu estou tão bem.
1: Vamos andando, obrigado. O seu fim de semana foi bom?
3: Graças a Deus, já não há tanto calor.
1: Isso mesmo.
3: Parece uma pessoa melhor.
1: Isso mesmo. Então, meu caro amigo José Torres, dê-me o seu número.
3: O 26.
1: 26. Foi um prazer falar consigo. Um abraço grande e muito obrigado.
3: Obrigado.
1: Adeus, igualmente, obrigado. Bem-aja. Muito, muito obrigado. Uma continuação de boa segunda-feira. Vamos avançar para o terceiro número nesta primeira coluna do Palpite da Sorte. Olá, viva. Muito bom dia.
4: Olá, muito bom dia, meu amigo Paulo.
1: Bom dia. E eu tenho o prazer de falar com...
4: o Amadeu Zé Covilhão.
1: Meu caro amigo Amadeu, como é que vai? Tudo bem?
4: Está tudo bem.
1: Paulo, isso, é, vamos andando. Obrigadíssimo. O seu fim de semana foi bom? Foi?
4: Foi, pois. Já passou.
1: Ora, exatamente. Que venha outro, não é?
4: Exatamente. E quanto mais tarde, melhor.
1: Isso mesmo. Então, meu caro amigo Amadeu, qual é o seu número?
4: Ainda por lá estão 50.
1: Ora, 50. Está anotado. Com um forte abraço. Foi um prazer ouvi-lo. Obrigado. Bem-aja. Muito, muito obrigado. Obrigado, obrigado. Então, já temos três números. O 26, 27 e 50. Vamos saber qual é o quarto número desta coluna. Olá, viva. Bom dia.
5: Olá, bom dia.
1: Bom dia. Eu tenho o prazer de falar com...
5: Lourdes, Santos do Fundão.
1: Olá, Lourdes. Bem disposta? Tudo bem?
5: Sim.
1: Ótimo. Ainda bem. O seu fim de semana também foi bom, não foi?
5: Foi bom, mas foi uma triste, já tem um bocadinho triste, há um menino da família que teve um acidente.
1: Isso é que é mau.
5: Está mal no hospital.
1: Isso é que é mau, isso é que é mau. Boas melhoras, são os nossos votos, está bem?
5: A melhor era o Pedro.
1: Ah, muito bem.
5: Que tem 14 anos e foi um acidente, não foi muito bom no fim de semana.
1: Isso é que é mau, mas desejamos-lhe rápidas melhoras, está bem? Tudo a correr bem,
5: obrigado.
1: Está bem? Lourdes, então qual é o número que nos deixa?
5: Queria do dia 2, o dia 13.
1: Dia 13, está anotado. Com um beijinho e muito obrigado. E boas melhoras, está bem? Tudo a correr bem. Obrigado, obrigado. E então temos já quatro números. Vamos para o quinto número desta coluna aqui no Palpite da Sorte da Rádio Cova da Beira. Olá, viva, bom dia.
6: Bom dia.
1: Bom dia, eu tenho o grato prazer de falar com...
6: Com a Celeste, a Martinha.
1: Olá, Celeste, como está? Bem disposta?
6: Tudo bem, e o senhor?
1: Vamos andando brigadíssimo, bem-aja.
6: A equipa também está toda bem?
1: Tudo bem, tudo bem. E a família também está bem?
6: Ah, sim, está tudo bem.
1: Isso é que interessa. Então, Celeste, olhe, a partir de São Martinho, dê-nos lá um número.
6: Aí é número.
1: É número.
6: É o 22.
1: 22. Com um beijinho e muito obrigado pela sua presença. Adeus, obrigado. Bem-aja, bem-aja. Muita saúde, obrigado. Então, vamos partir para as duas estrelinhas. Vamos lá.
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1: 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E agora vamos saber qual é a primeira estrelinha. Olá, viva, bom dia.
7: Olá, bom dia.
1: Bom dia, eu tenho o prazer de falar com...
7: Marquitas Marques.
1: Olá, como está, Marquita de Mar? Tudo bem?
7: Está tudo bem, obrigada.
1: Isso é que interessa. Então, o seu fim de semana, tudo bem? Tudo a correr bem?
7: Sim.
1: Pronto, isso é que é bom.
7: Mais fresco
1: isso é que é
7: um pouco. E, pronto, mas é o verão também.
1: É o verão, não é? É tempo dele, não é?
7: É verão, é
1: isso mesmo, é isso mesmo. Então, qual é a estrelinha que nos deixa?
7: É o 2.
1: Número 2. Está anotado, com um beijinho grande e tudo
7: obrigado.
1: Bom. Muita saúde.
7: Igualmente,
1: Deus, obrigado. Muito, muito obrigado. Obrigado. E falta-nos então a última estrelinha para concluirmos o palpite da sorte de hoje e esta primeira coluna. Julgo que ela está aí. Olá, viva.
8: Olá, boa tarde.
1: Boa tarde, como está? Oh, bom dia, como queira. Então, eu tenho o grato prazer de falar com...
8: Manuel Ramos. Do Fundão.
1: Manuel Ramos do Fundão e...
8: É estrela ou é número?
1: É estrelinha, estrelinha, estrelinha.
8: Então vamos para o 9.
1: Vamos para o 9. E o meu caro amigo Manuel, está tudo bem consigo?
8: Está tudo em ordem.
1: Isso é que é bom. Olha, um forte abraço, foi um gosto ouvi-lo. Muito obrigado.
8: Obrigado.
1: Adeus,
8: obrigado.
1: Muita saúde. Obrigadíssimo. Bem-haja. E pronto, por hoje estamos para já conversados, porque amanhã vamos aqui, no Palpite da Sorte, preencher a segunda coluna, mas já lhe vamos dar conta dos números e das estrelas hoje colocadas aqui no Palpite da Sorte.
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1: Como dizia a Maria Clara, e muito bem, estamos na fila. Não sabemos em que lugar, não é? Esse é o nosso problema, é que estamos na fila, mas não sabemos o nosso lugar. Mas um dia tenho essa esperança, e todos temos, de poder, obviamente, a RCB ser bafejada também com a sorte. A RCB e os ouvintes, obviamente. Então, os números hoje colocados e as estrelas nesta primeira coluna do Palpite de Sorte é o 13, o 22, o 26, o 27 e o número 50. São os números colocados nesta primeira coluna. Amanhã, na mesma hora, sensivelmente, aqui estaremos para, então, com os ouvintes, essa preciosa participação, ter aqui a segunda coluna, preencher a segunda coluna. Dizer-lhes que, em relação à passada sexta-feira, 10 de julho, os números sorteados foram o 2, o 14, o 28, 33, 48, 8 e 10. Das duas colunas que preenchemos, temos precisamente a estrelinha número 8, que foi colocada pelo Rui Oliveira no Canhoso. O resto, bom, o resto fica para esta semana. Assim esperamos que tudo corra de feição para nós também nesta semana. 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
1: Dizer-lhe que para esta semana há também jackpot, já que nenhum totalista, precisamente, e apostador conseguiu esses números, 5 números e as 2 estrelas. Portanto, há jackpot no segundo, o segundo prémio. Um deles saiu para Portugal, que já com uma quantia interessante, diria eu, considerável, e mais de 130 mil euros. E, portanto, é assim, há jackpot este para esta terça-feira, para o dia de amanhã, no Euromilhões. Estamos, sensualmente, um minuto do meio-dia. A essa hora já sabe que aqui na antena da Rádio Cova da Beira há desporto para ouvir, o Jornal de Desporto da IRCB. Fechamos então aqui o Palpite da Sorte.
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1: E fechamos portas a esta primeira parte. Voltamos logo a seguir às notícias de desporto. Muito boa tarde, são 12 horas.
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1: Olá, vivam, muito boa tarde, sejam bem-vindos a mais uma semana de edições do Novo Desporto na Rádio Cova da Beira. Hoje é segunda-feira, 13 de julho de 2026. Passam 2 minutos e meio do meio-dia, já sabem então que Dani Matos, mesmo não tendo sido apresentado oficialmente, Dani Matos é o treinador do Sporting Clube da Covilhã. Vimos-lo no passado sábado no banco, orientar a equipa depois de uma semana de trabalho. Foi o segundo jogo da pré-época que o Covilhã realizou no sábado no Colégio Partido Municipal daquela cidade, ganhou 4-0 a uma seleção digital, orientada por André Matias. Essa vez temos aqui a reportagem apenas com André Matias, porque Dani Matos ainda não fala à comunicação social, porque ainda não foi apresentado oficialmente como técnico do Sporting Clube da Covilhã. Na sexta-feira, o Sporting Covilhã jogou-se ao Fontelo, onde perdeu 5-0 com o Académico de Viseu. O próximo jogo do Sporting Covilhã da pré-época, esta quarta-feira, dia 15, 6 da tarde, no Santos Pinto, para receber o Desportivo de Portel, clube orientado por João Trindade, ex-capitão do Sporting Clube da Covilhã. Ora bem, vamos também falar do Vitória de Sernás e do Benfica Estal Branco, que arrancam hoje também as suas respectivas temporadas. O Vitória de Sernás, tal como o Sporting Clube na Liga 3, com treinos, alguns jogos já agendados e conhecidos também, da pré-época da equipa de Nathan Costa. O Benfica Estal Branco hoje começou com os exames médicos, o treinador é Nuno Rolão, e que vai começar amanhã a trabalhar treinos bidiários, e também o Benfica Estal Branco, de Vítor Marafão, o presidente, vai começar a divulgar também os jogadores, os que renovaram e aqueles que assinaram um ano pelo Benfica e Castelo Branco, e de acordo com o presidente Vítor Marafão, a dizer à Rádio Colabora que construção mais de 85% do novo plantel para a temporada 26-27 no Campeonato de Portugal. Portanto, as equipas começam a trabalhar. Ainda não há data para os sorteios promovidos pela Federação Portuguesa de Futebol, que é para a Liga 3. O campeonato arranca a 9 de agosto, que é para o Campeonato de Portugal. A competição começa no dia 16 de agosto, uma semana depois. Falar também de futebol de formação. Terminou o Raya Cup 2026. Três fins de semana.

0: Para seguidos em Penamacoa e em Pedrógão de São Pedro. Foi uma grande organização e correu tudo bem, o balanço positivo. Fica a saber quem ganhou neste último fim de semana em termos dos escalões sub-14 e sub-15 de futebol de 11. Iremos ainda dizer-vos que Pedro Marques, ex-jogador de futsal do Desportivo Fundão, e para o ano, esta, para a época 26-27, vai representar o João Porto Salvo, foi considerado o melhor jogador do último campeonato do mundo universitário de futsal masculino que se realizou em Varsóvia, na Polónia, onde Portugal se sagrou vice-campeão do mundo em termos de masculinos e também femininos. Foi o melhor jogador assim considerado nesse campeonato. Em termos femininos, a Margarida Carvalho, também atleta portuguesa, foi a melhor jogadora do torneio. Recordo-se que o Pedro Marques é estudante do Instituto Politécnico de Castelo Branco. Iremos ainda falar também de transcaptação no Clube União Idanense. Mundial de Futebol finaliza no próximo domingo, dia 19, já são conhecidos os semifinalistas. Primeira semifinal amanhã entre França e Espanha às 8 da noite. A outra meia-final é na quarta-feira entre a Argentina e a seleção de Inglaterra, depois dos jogos que realizaram no final de fim de semana a contar para os quartos de final. Vamos ainda falar também de associativismo, até porque no último sábado não apareceram candidatos a presidente no Grupo Educador de Campos Melo da Covilhã, e foi criada uma comissão legislativa que vai gerir o Clube da Covilhã com 85 anos, até o dia 12 de dezembro. E na próxima quinta-feira é a vez do núcleo do Supremo Portugal do Fundão reunir em Assembleia Geral. É este o sumário. Fiquem para ouvir. Boa tarde. Mais uma vez, boa tarde a todos. Passam 6 minutos do meio-dia, edição do Jornal do Desporto na RCB, segunda-feira, 13 de julho. Dani Matos é, afinal, o novo treinador do Sporting Clube da Covilhã para a época 26-27 na Liga 3. Natural de Alcaíns, Conselho de Castelo Branco, ele vai substituir Rui Mota no cargo. O novo técnico de 43 anos, após 3 épocas seguidas, orientou o Benfica Castelo Branco no Campeonato de Portugal, regressa a um clube que bem conhece, na qual representou com um enquanto jogador durante 6 temporadas e meia na segunda Divisão B e Segunda Liga. Ele chegou à Covilhã em 2006, na segunda Divisão B. Fábio Santos, Paulo Gomes, João Caridade, Luciano Vitor, treinador aos guarda-redes, e Bruno Rafael são os adjuntos de Dani Matos. Recordo-se que Paulo Gomes é também um regresso, foi jogador no Sporting Covilhã e passou também na época 2019-2020, na altura era treinador da AUD Faquirá no Clube Serrano. Ele foi adjunto da AUD Faquirá e treinou a equipa B e também os juniores A do Clube Serrano. Paulo Gomes regressa também a um clube que bem conhece. Os dois da Serra, atualmente liderados por Paulo da Cunha Ribeiro, coordenador da Comissão de Gestão, continuam tentando a construir o plantel. Nesta altura tem cerca de 12 reforços e realizaram no passado sábado no Complexo Desportivo Municipal da Covilhã o segundo jogo da pré-época frente a um conjunto de jogadores representantes do futebol recital da São Castelo Branco, orientados por André Matias, técnico do Pedrógão de São Pedro. O Sporting Clube da Covilhã venceu por 4-0, golos de Jailson Gomes, Diogo Silva de penalti, Camará e Bi Isaac DJ. Estes últimos atletas são à experiência. Camará jogou no Guarda Futebol Clube e Bi Isaac DJ no Caldas B. Entre outros jogadores também estiveram à experiência, Aidara, ex-Felgueiras, foi outro dos jogadores que também está à experiência no Sporting Clube da Covilhã, e do jovem guarda-redes Torcato, ex-Alcanense. Alguns destes jogadores poderão ficar no plantel de Dani Matos no Sporting Clube da Covilhã. No jogo de sábado, frente à Seção Distrital de Castelo Branco, não se viram os jogadores que já tinham sido contratados e anunciados pelo próprio clube. O guarda-redes Rafa Pires não esteve presente, também o Cleiton, o Duarte e o Ricardo Libório não estiveram presentes nesse apronto. O próximo jogo do Sporting Clube da Covilhã. Na sexta-feira houve um jogo no Fontelo. O Guilherme Fizeu, a Primeira Liga, goleou o Sporting Covilhã por 5-0. No sábado o Sporting Covilhã ganhou 4-0 a esta seleção distrital. No próximo jogo da equipa serrana vai ser na quarta-feira, dia 15, no estádio de Santos Pinto, às 6 da tarde, frente a um Sportivo Portel, treinado por João Trindade, ele que durante 10 anos representou o Sporting Clube da Covilhã e foi a capitão. Recorde-se que o Clube Serrano começa a Liga 3 no próximo dia 9 de agosto. Dani Matos é de facto treinador, ainda não foi apresentado oficialmente, mas recordar aqui declarações de Paulo de Cunha Ribeiro, o coordenador da Comissão de Gestão, à RCB, no passado dia 4 de julho, no final da Assembleia Geral, se realizou nesse mesmo dia, que não confirmava o nome de Dani Matos.
1: Ainda não posso confirmar, ao contrário, há um órgão de informação que diz que o Dani Matos é o preferido da Comissão. É mentira. Posso dizer que é mentira. Não é verdade aquilo que é só rico social. Mas faremos as coisas no seu tempo, com a tranquilidade que é necessário.
0: E o Luciano vai continuar? Luciano Vitor, quando a equipa técnica?
1: Todos. Vitor, os...

0: Se
1: ser o
0: todos os
1: coordenador técnico.
0: funcionários, todos os funcionários do Sporting Clube da Covilhã e da SEDUC, pelo menos no imediato, mantêm-se.
2: Portanto, na altura não confirmava, Dani Matos treina o Covilhã desde o passado dia 6 e, portanto, falta apenas a sua apresentação oficial, que ainda não foi feita, daí ele não ter falado à Rádio Cova da Beira no final do jogo, frente à Seleção Digital, orientada a pôr André Matias. Daí que só tenhamos a reportagem com André Matias, ele que foi o treinador dessa seleção. Antes, recuperar também declarações de Paulo de Cunha Ribeiro RCB nesse dia 4 de junho, relativamente a Rui Mota, que não tinha condições para continuar. O processo ainda não fechou, mas certo é que Dani Matos é o treinador e não Paulo Cunha, e
0: Bem, a
2: não
0: equipa está a
2: Rui
0: ser
2: Mota.
0: formada, neste momento já há, o grosso do plantel está formado, a equipa técnica está avalizada, a questão com o Sr. Rui Mota vai ser resolvida como o Sr. Rui Mota entender. Mas isso já está do lado dele e
1: Certo é que
0: será.
1: passa, já não é treino, não vai treinar
0: Não, o Sr. Rui Mota, com todo o respeito que tenho por ele, ele não tem condições para ser objetivamente treinador do Sporting Clube da Covilhã. Não tem. As coisas, a forma como ele veio para o clube, o contrato que está assinado e por quem está assinado, com a legitimidade que. No nosso entender, não tem. A forma como a relação com os atletas, com membros da comissão.
2: Paulo Cunha Ribeiro, coordenador da Comissão de Gestão dos Programas de Relações da RCB, recordámos aqui no passado dia 4 de junho, no final da reunião magna do clube, uma vez que a comunicação social nessa Assembleia Geral não pôde estar presente. Portanto, Dani Matos é o treinador, falta a data da apresentação oficial da equipa técnica liderada por Dani Matos e, naturalmente, também para o reforço do plantel 26-27 para atacar a Liga 3, a começar no dia 9 de agosto. Ainda faltam alguns jogadores para fechar o plantel. Quanto aos jogos de preparação, já que fiz referência, o próximo agora é quarta-feira com o Portel no Santos Pinto às 6 da tarde. Depois, no dia 28, a RCB sabe, às 18 horas, o que o Sporting Covilhã joga na Sertã, com o Sertanense, dia 28, Sertanense do Campeonato de Portugal, e dia 1 de agosto, às 10 da manhã, em Castelo Branco, vai afrontar a equipa do Benfica Castelo Branco, é o troféu José Manuel Vaz. Em 1 de agosto, no estádio Valdo Romeiro, em Castelo Branco, às 10 da manhã. Os jogos agendados aqui para a Serrana e que a RCB conseguiu apurar. Quanto ao jogo passado sábado, André Matias gostou do jogo, agradeceu o convite e, acima de tudo, a primeira parte foi bem equilibrada.
3: Em primeiro lugar, é com satisfação que venho aqui, porque o Sporting da Covilhã é um clube que tem tradição no nosso distrito e fico lisonjeado por me convidarem para isso, porque também é uma prova do reconhecimento daquilo que tem sido o meu percurso no futebol do distrito. Analisando o jogo em duas partes distintas, na primeira parte, com um conhecimento maior sobre aqueles jogadores que eu conheço melhor, embora não sejam todos treinados por mim, foi uma primeira parte muito boa, muito equilibrada. Nós é que conseguirmos criar, conseguirmos circular, conseguirmos jogar de pé para pé, conseguirmos passar, jogar pelos três corredores, conseguimos criar alguma dificuldade ao Sporting da Covilhã e sofremos um golo nos últimos 30 segundos da primeira parte. Num erro infantil, e eu disse, cheguei ao balneário, disse-lhes que estava orgulhoso daquilo que eles estavam a fazer, mas que no futebol, como na vida, nós temos que ser sérios de primeiro ao último minuto, mas que também face às contingências, até porque nós não treinámos para estar aqui, nós juntámos jogadores de diferentes equipas, estava muito orgulhoso daquilo que eles fizeram, porque baterem-se com uma equipa que está na Liga 3, jogadores do Distrital apresentarem-se aqui sem treinar, já com um mês e tal de férias, demonstrarem a qualidade de jogo, só prova aquilo que eu venho a dizer há anos, que há muita qualidade neste distrito e que muitas das vezes não se olha para essa qualidade. Na segunda parte, eu não conhecia maioritariamente os jogadores, tirando o Miranda, o Walter, o Amessan, que já está em final de carreira, também foi um prémio para ele vir aqui. Já se notaram algumas dificuldades, três erros, o resultado 4-0. Acho que não envergonha esta equipa distrital, porque estes miúdos virem aqui abdicarem de um sábado de férias, fazer o sacrifício de jogar com as temperaturas a questão, debaterem-se desta forma contra uma equipa da Liga 3. Tenho que estar satisfeito com eles, não posso pedir mais, e tenho que estar orgulhoso neles, porque se calhar não havia muitos miúdos, e é aqui é que eu às vezes fico um bocado chateado, que nós criamos estas oportunidades para aqueles jogadores que eu tanto defendo ano após ano, que é os jogadores do distrito, e eles não se aproveitarem, porque isto também serve para se demonstrar, porque eu, da equipa da primeira parte, se calhar se fosse o técnico da terceira liga, se calhar havia aqui dois, três jogadores que eu, pelo menos, para a semana já estaria a chamar para observar. Mas isso aí é o trabalho de cada um. E eu penso que estes jogos ajudam isto. E é nisto que às vezes os jogadores do nosso distrito falham. Nós criamos lá estas oportunidades e depois temos que contar com estes que a gente não conhece e temos que lhes agradecer por isso.
2: André Matias, o treinador do Plogon de São Pedro, que foi o treinador de uma seleção de jogadores que representam o distrito de Castelo Branco através da Ação de Futebol de Castelo Branco, fez o jogo de treino com o Sport da Covilhã no sábado no Complexo Municipal da Covilhã, onde a equipa serrana venceu por 4-0. O próximo jogo de seleção orientada por André Matias vai ser frente ao Benfica e Castelo Branco. Já vamos falar sobre isso. Foi a reportagem possível da RCB, porque Dani Matos ainda não foi apresentado oficialmente e, portanto, não fala à comunicação social. Passam 15 minutos e meio do meio-dia. Recordo, então, próximo jogo para a época do equipa serrana, Santos Pinto, 6 da tarde, próxima quarta-feira, dia 15, referente ao Esportivo de Portel. Bom, o Sport da Covilhã trabalha desde o passado dia 6, faz hoje uma semana. O Vitória Sernaz começa hoje a trabalhar, dia 13. O vice-campeão nacional do Campeonato de Portugal 25-26 prepara-se, então, para uma temporada de estreia. Nathan Costa continua a ser o treinador da equipa Sernaz do Bom Jardim, clube que já deu a conhecer 6 renovações para 26-27. Mantém-se assim no grupo esportivo Vitória Sernaz Mauro Santos, Miguel Rosário, André Dias, Diego Tavares, Edgar Amor e Henrique Calvalcante. Por sua vez, saiu o capitão Bruno Paula após 4 épocas no clube da zona do Pinhal. Pela primeira vez na história da Liga 3, a Beira Baixa vai ter duas equipas a competir na próxima temporada, Vitória Sernaz e Sporting da Covilhã, e ambos deverão ficar na Série B. O sorteio ainda não foi marcado pela Federação Portuguesa de Futebol. Tal como as equipas, também dois hábitos, já fiz aqui referência, dois hábitos dos quadros da São Francisco Branco vão fazer parte da Liga 3, o Luís Máximo e também o Paulo Afonso. Relativamente à pré-época do Vitória Sernaz, a RCB teve, já sabe que, por exemplo, dia 18 de julho, no próximo sábado, no Jamor, Sporting Sub-23, orientado pelo técnico argentino e que passou pela nossa região, em particular pela ADE e pelo Sporting Clube da Covilhã, agora é o treinador da equipa do Sporting Clube Portugal Sub 23, vamos ter esse jogo com o Vitória de Sernaz no Jamor, dia 18 às 11 da manhã. Dia 21 de julho, 9 e meia da manhã, Leiria, Leiria Sub-23, Vitória de Sernaz. 25 de julho, 10 da manhã, local ainda a definir, Vitória de Sernaz Sertanense. 29 de julho, às 10 da manhã, Castelo Branco, fica Castelo Branco, Vitória de Sernaz. E 1 de agosto, 10 da manhã, local a definir, Vitória de Sernaz com o Sertanense. São jogos da pré-temporada da equipa de Nathan Costa, a qual a RCB teve acesso. Relativamente ao Benfica e Castelo Branco, ora bem, inicia hoje também a nova época, hoje dia 13, Benfica e Castelo Branco para o Campeonato de Portugal 26-27, com a realização dos exames médicos. Amanhã, o novo treinador Nuno Rolão vai dar o pontapé de saída aos treinos bidiários no Estádio Municipal Valdo Romeiro, local onde são também apresentados os reforços do plantel. Ora bem, relativamente a este Benfica e Castelo Branco 26-27, exames médicos marcados para hoje a partir das 19 horas, amanhã dia 14, treino bidiário, com a apresentação da equipa técnica e jogadores, equipa técnica liderada por Nuno Rolão, ex-adjunto de Nani Matos, o treinador principal agora no Vista Branco, Zé Luís Campos, treinador adjunto, André Caio, treinador de guarda-redes, Diogo Dias, preparador físico, e João André Laia vai ser analista. Jogos, quanto à pré-época, jogos dia 18, seleção distrital, liderada por André Matias, às 18 horas, em Castelo Branco, dia 18, sábado, dia 25, jogo com o Portel, às 18h30, dia 29, 10h30 da manhã com o Vitória de Sernaz. Dia 1 de agosto, 10h30 da manhã com o Sporting da Covilhã, torneio José Manuel Vaz no Val do Romeiro. E dia 9, 8 ou 9, uma equipa ainda por definir. Recordo-se que o Campeonato de Portugal só começa dia 16 de agosto. Quanto aos jogadores, só são apresentados amanhã. Dizer apenas que também que os jogadores que viviam na sede do clube já deixaram o Benfica Castelo Branco. E o que diz tudo isto, que um total de mais de 85% de um novo plantel vai ser construído por Nuno Rolão para a época 26-27 no Benfica e Castelo Branco. Portanto, ficam estas notas sobre estes dois clubes da nossa região e começam hoje também a trabalhar. Voltando ao Sernache, hoje há treino às 6 da tarde e amanhã às 9:30 da manhã. No futebol de formação, o Clube do Indanense prepara a próxima época desportiva e lança um apelo aos jovens da região que gostam de futebol para aparecerem nos treinos de captação durante 4 dias. Vai ser 15, 18, 22 e 25 deste mês de julho, a partir das 6 da tarde, no Estádio Municipal de Idanha Nova. E finalizou ontem a 4ª edição do Raia Cup 2026, que foi organizada pela Associação 2BE e que teve à sua frente o Samuel Rosado e o Tiago Pacheco. O repórter RCB Desporto em Primacor, Luís Seguro, acompanhou os 3 fins de semana desta competição. Ontem fechou com o torneio dedicado ao sub-15. Digo-vos que quem ganhou foi o Futebol Clube O Despertar, venceu por penaltis na final o Clube Olímpico do Montijo. Em terceiro ficou o Charneca da Caparica, até de clube. 4º lugar, Grupo Esportivo de Louros. 5º, Monte da Caparica Futebol. 6º lugar, Ação Esportiva da Estação da Covilhã, ADE. 7º lugar, Ação Esportiva da Camacha. E 8º lugar ficou a ADEP de Penamacor. Afonso Ferreira, o melhor guarda-redes do Montijo. Afonso Pereira, melhor jogador também de Louros. Afonso Ferreira e Afonso Pereira, do Grupo Esportivo de Louros. Rodrigo Pinto, o melhor marcador da equipa de Futebol Clube Despertar. Portanto, isto aquilo que houve mais importante em termos de classificação e de prémios individuais no último fim de semana do Raia Cup 2026. Luís Seguro esteve lá, fez a reportagem e começou por conversar com Marco Mateus, treinador da equipa de Sub-15 do Penamacorense, ficou em tal lugar. Balanço positivo.
4: E permita-me que faça já um reparo ao meu grupo de atletas, antes de mais parabenizá-los, porque sem dúvida o nosso trabalho tem vindo a ser bastante musculado e temos colhido alguns frutos que acabam por dignificar e levar longe o nome da Associação Desportiva Penamacorense. É por esse objetivo que andamos, primeiro proporcionar a prática desportiva acessível a todos e depois colher frutos daquilo que é o futebol de formação. Quanto ao Raia Cup, fiquei muito satisfeito com o resultado que tivemos na semana passada. Esta semana quero crer que os níveis físicos e o desgaste que tivemos a semana passada acabaram por nos trazer um pouco um resultado que não esperávamos, não foram cumpridos os objetivos, mas mesmo assim estou satisfeito com o grupo de trabalho. Estou a tentar manter esta equipa para o ano e aumentar o grupo de trabalho, porque acho que a Associação Desportiva Penamacorense e todo o seu historial está muito ligado ao futebol e seria uma pena a modalidade do futebol ser, não diria que irradiada ou abolida, mas desaparecer do histórico, porque uma vez que, atendendo à realidade e no contexto que nós estamos, diria que a massa humana, os jovens, acabam por ser uma minoria em relação às cidades. Portanto, estou muito satisfeito, vamos continuar a trabalhar, é a única coisa que eu prometo à direção da Associação Desportiva Penamacorense, é que estamos cá para trabalhar, para dignificar as cores da ADEP e as cores do Conselho de Penamacorense.
2: Depois, treinador, o Luís Seguro também conversou com o guarda-redes Guilherme Oliveira, que no outro fim de semana foi considerado o melhor guarda-redes do torneio.
5: Gostei, acho que foi um torneio que a equipa automotivou-se, assim. Formámos um grupo muito bom e foi isso. Acho que demos o nosso máximo em cada jogo, em cada treino que tivemos durante a semana e foi isso que fez chegarmos aos resultados que tivemos.
6: É importante, depois, em termos individuais, não queres falar, com certeza, mas eu vou-te fazer esta pergunta, tens de falar. Como é que tu te automotivas para depois fazeres, de facto, esta prestação tão positiva e este espetáculo, porque a gente depois vê na assistência toda a gente a bater de palmas?
5: Eu penso que dentro de campo eu tenho de pensar em mim, pensar em tudo o que eu vou fazer dentro de campo e depois assim motivando também a equipa.
6: Queres deixar aqui alguma palavra de motivação para todos os jovens aqui da nossa região que nos estão a ouvir e não só, mas para que possam também participar?
5: Eu acho que todos os jovens da região têm, pelo menos, participar em algum torneio com a sua equipa, porque isso motiva o jogador. E jogando bem pode motivar ainda mais a equipa a tentar ter um resultado melhor.
2: Guarda-redes Gama Oliveira do Pena Macorense. Também o município de Penamacor ficou satisfeito com esta organização, 3 fins de semana seguidos. Naturalmente foi um torneio que teve o apoio, quer do Pena Macorense, quer do Pedrógão de São Pedro, também com assistência das instalações, através da Câmara Municipal, no Estado Municipal, e através do Pedrógão de São Pedro, de António Pinto, com o seu complexo desportivo. E para Pedro Silveira, o Presidente da Câmara, tudo correu bem.
7: Em relação à quarta edição do Rei Cup, eu penso que é uma aposta conseguida, com retorno impactante para o Conselho de Penamacor, não só na promoção do território, como também na dinâmica e vida que deu, não só a Penamacor, mas também às aldeias envolventes, nomeadamente Meimoa, Bem-Crença, nas suas zonas balneares, viam-se muitos miúdos, muitos familiares, adultos, com camisolas afetas às suas equipas, e isso trouxe alguma dinâmica que nos deixou bastante felizes.
2: Pedro Silveiro, vice-presidente da Câmara Municipal de Penamacor, agora por último, que organizou a Associação 2BE, Samuel Rosado e Tiago Pacheco conversaram com o Luís Seguro. Começamos por ouvir o Samuel.
8: É um misto de emoções, chegámos ao fim, cansados. Acho que foi uma edição demasiado intensa e demasiado exigente. Exigiu muito. Demos tudo e não digo mais. É um misto mesmo de emoções, porque foram 3 fins de semana de futebol com 9 dias, em que tiveram aqui mais de 900 miúdos. E foi duro, o tempo não ajudou também, o calor, e foi intenso. Achamos nós, na nossa perspectiva, temos sempre espaço para melhorar, há coisas que têm que melhorar, como é óbvio, mas é com um dever cumprido, com um sentimento de dever cumprido, e de vestir a camisola do município de Penamacor e do clube que o representa, a ADEP. Também deixar aqui uma palavra de apreço a Pedrógão de São Pedro, que é outra parceira importantíssima neste torneio, neste evento, porque no fundo cada um tem a sua importância e acrescenta mais qualquer coisa. Nós somos apenas 2 peões no meio deste tabuleiro gigantesco que mexe por Penamacor.
6: O nosso compromisso aqui é que possa ser, portanto, podemos intervir, vocês podem intervir em cada um do que um diz e outro diz. Eu comecei com o Samuel porque foi este ano aquele com quem eu estive, com quem colaborei, deixei-o à vontade, não fui tão aborrecido como nos anos anteriores, também é verdade, para darmos aqui um certo. Só fui convidado para tomar-me qualquer coisa, comer alguma coisa, e ele foi-me dizendo sempre que não. É um privilégio também nesse aspecto ter alguém que está na organização e que vai dizendo que não ao jornalista. De facto, também tem aqui uma parte importante. Em certa e determinada altura, Tiago, não estiveste connosco, estiveste na Pedrógão, não tive a oportunidade de ir a Pedrógão de São Pedro, porque nem sempre dá esta possibilidade. No entretanto, foste abanando com a cabeça quando estava o Samuel a falar, mas houve ali uma certa e determinada altura o calor, a temperatura não ajudou muito, mas vocês conseguiram ultrapassar tudo isso. E também uma coisa que o Samuel me falou no outro dia, que é, dentro da vossa organização, ter gente do concelho, os jovens, a colaborar.
9: Claro, isso é fundamental. Nós fazemos um pequeno recrutamento nas escolas e também no clube. O clube ADEP e a escola básica são parceiros, portanto, são com eles que nós iniciamos aqui um pequeno recrutamento de jovens, de crianças e de alguns adultos que também querem colaborar, que também vestem a camisola, gostam de vestir a camisola pelo torneio e pela vila. E, portanto, durante estes 3 dias colaboram em diversas funções, no campo, fora do campo, na cantina, nos transportes. Portanto, tem várias tarefas que para nós também é gratificante vermos jovens de Penamacor connosco também a vestir a camisola.
2: Samuel Rosado, Tiago, a falar com o Luís Seguro. Ele conversou com os dois organizadores através da Associação 2BE relativamente a este Raia Cup 2026, que ontem fez cair o pano, já que deixámos as classificações. reportagem foi de Luís Seguro para a RCB. Muito rapidamente falar do Campeonato do Mundo, já são conhecidos os semifinalistas desta competição de 2026, depois dos jogos dos quartos-final. No passado fim de semana, Noruega 1, Inglaterra 1, após prolongamento, Inglaterra ganhou por 2-1, e no outro jogo, Argentina 1, Suíça 1, após prolongamento, os argentinos, atuais campeões do mundo em título, venceram por 3-1. Meias-finais, amanhã, temos já 8 da noite, Espanha-França. Na quarta-feira, 8 da noite, Argentina com a Inglaterra. O terceiro e quarto lugar é no sábado e a final no próximo domingo. Fecho falando de associativismo. No grupo de educação de Campos Melo da Covilhã, tiveram 20 sócios presentes, não apareceu nenhuma lista às eleições para 26-28 e foi assim criada uma comissão administrativa composta por 5 elementos: Fernando Duarte, Francisco Duarte, o Carapito, Ivo Cardona e Tatiana Duarte. Esta comissão vai estar em funções até o dia 12 de dezembro. É tudo. Boa tarde, bom desporto, boa semana. Até amanhã, meio-dia.
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Tu não fazes ideia com Carolina de Deus. Nós fazemos ideia de quanto é importante para nós estar aí desse lado. Muito obrigado. Espero que tenha uma excelente segunda-feira na companhia da RCB. Tudo a correr da melhor forma. E agora Miguel Araújo, que hoje completa mais um ano de Vida é Verdade, a cantar aqui com António Zambujo. Quem?

Miguel Araújo e António Zambujo com este tema Quem? São 12h42, daqui a pouco vamos obviamente ter aqui o António Filipe para mais uma edição de Clássicos da Música na RCB, neste Dia Mundial do Rock. Precisamente instituiu-se depois desse grande festival live, precisamente com vários músicos a participarem nesse evento. Então ficou, a partir daí, o Dia Mundial do Rock. Ora, Hard Rock é assim que se chama este grupo que vamos ouvir. Recuperamos com esse tema A Paixão, segundo Nicolau da Viola.

0: Hard Rock da Paixão, segundo Nicolaus da Viola. 12:47, está na altura de chamarmos então a antena da RCB, o António Filipe, com mais uma edição de Clássicos da Música.
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O 20º Festival de Sanremo realizou-se entre 26 e 28 de fevereiro de 1970. Estamos a ouvir uma das canções participantes, chamada La Spada nel Cuore, de Patti Bravo. Terminou em 5º lugar e ganhou o prémio da crítica. Foi o primeiro single editado pela RCA italiana e teve um sucesso moderado. Em março de 1970, alcançou a posição máxima de número 17 e foi o 89º single mais vendido naquele ano.

Em primeiro lugar, no Festival de Sanremo de 1970, ficou a canção Chi non lavora non fa l'amore, interpretada por Adriano Celentano. A canção foi composta pelo próprio Celentano, com Nando De Luca, Luciano Beretta e Miki Del Prete. Após o festival, o single vendeu mais de 750 mil cópias. Celentano declarou numa entrevista que não pensava ganhar o festival, mas tinha a certeza que ia vender muitos discos.

0: São 12 horas 56 minutos aqui, aperitivo na Rádio Cova da Beira. É o seu programa à hora de almoço. Muito, muito obrigado por estar connosco.
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0: Já sabe que o António Filipe e os clássicos da música vão voltar aqui no dia de amanhã. Espero que continue a ter uma excelente companhia na RCB, com a RCB, e obviamente que tudo corra pelo melhor. Terminamos com bem-vindo, Cara de Espelho. Amanhã voltamos. Até lá, tudo bom. Boa tarde.

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1: Boa tarde, são 13 horas.
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12: Olá, vivam. Muito boa tarde. Sejam bem-vindos à primeira edição desta semana do programa Inesquecíveis, aqui na antena da RCB. Estamos de regresso depois de um fim de semana que espero tenha sido fantástico para si. Muito, muito obrigado por estar de novo na nossa sintonia aqui nos Inesquecíveis, até bem perto das 14 horas. Já sabe, sempre com fados e fadistas. E vamos começar hoje por recordar uma grande voz do fado, que já não está entre nós, Carlos do Carmo, com a interpretação de Duas Lágrimas de Orvalho. Assim, vamos começar o nosso programa com essa sugestão do Tomás Barros Varela, na Covilhã, Piedade Ferreira em Cortes do Meio, no Conselho da Covilhã, o Armando Antunes no Fundão também, o Rafael Costa no Fundão, a Maria Ferreira na Covilhã e, também na Covilhã, a Lívia Lopes, o Fernando Duarte no Fundão, a Irene Paiva no Fundão, o Sérgio Ferreira em Castelo Branco e também connosco em Castelo Branco a Patrocínio Louro, a Nazaré Gonçalves em Alcaria, no Conselho Fundão, o Artur Ramos em Chamos, no Conselho Fundão, a Velma Maria Linda no Sineiro, na cidade da Covilhã, e a Maria de Lourdes Olivença em Castelo de Vide. Está connosco o Rui Monteiro no Fundão, a Fernanda Salgueira Talaia do Campo, também no Conselho de Fundão, a Maria Gameiro, em Castelo Branco, e o João Braçal, em Oledo, no Conselho de Idanha Nova. O Luís Ferreira está connosco no Fundão, o Paulo Ferreira, em Castelo Novo, no Conselho de Fundão, a Cláudia Ramos, na cidade da Covilhã, e também connosco na Covilhã, o Domingos Frade e a Maria do Carmo Frade, a Angelina Paulo Maurício José Moreira, no Conselho de Fundão, e o Norberto Franco também está connosco no Conselho de Fundão. A Mónica Costa no Teixoso, o Deto Nascimento e o Isidro Gigante no Canhoso, a Covilhã, e no Tortuzendo está o José Vaz. Vamos então ouvir Carlos do Carmo com votos de muito boa tarde, boa audição para todos.

E depois de escutarmos Carlos do Carmo, em jeito de recordação e homenagem, agora Ana Paula Martins vem cantar Trago o Fado nos Sentidos. Vamos escutar esse momento musical proporcionado pela Ana Paula Martins, a que foi também indicado pelo Luís Manuel Serra no Fundão, o Artur Carvalho e a Susana Carvalho no Conselho de Fundão, o João Gerinhas em Ledo no Conselho de Idanha Nova, o Fernando Leitão e a Leonor Serra e Aldeia do Bispo no Conselho de Penamacor, a Maria Rosa Fernandes no Fundão, a família Alverca em Chamos no Conselho de Fundão, a Cláudia Monteiro no Conselho da Covilhã e também a Rosa Helena Silveira no Tortuzinho de Covilhã, a Otília Barata e o António Ribeiro. Estão connosco também o José Silva Martins em Aldeia de Joanes, no Conselho Fundão, o Mérico Bento em Dornelas do Zezer, no Conselho de Pampilhosa da Serra, e a Beatriz e o João Fonseca estão no Tortuzendo de Covilhã. O José Manuel está na Malhada Velha, aqui no Conselho Fundão, e a Maria Georgina Salvada em Chamos, Conselho do Fundão. A Helena Gomes na Covilhã e no Conselho de Castelo Branco está a Maria Ferreira dos Santos, a Rosa Correia no Conselho do Fundão e também a Maria Matos no Fundão, o Pedro Saraiva no Paúle e também o Carlos Sousa e a Zezinha Sousa no Tortuzendo. Canta Ana Paula Martins.

Já está prontinho para cantar para todos nós o Emmanuel Soares. Já está no palco do programa Inesquecíveis para cantar Caravela da Saudade. Vamos ouvir com essa indicação a que a Conceição e o Jorvana no Fundão nos deixaram, também Alexandre Sousa no Fundão, a Maria do Carmo, Luís de Carvalho e a Maria Amélia estão no Deixoso, Conselho da Covilhã, também na Covilhã o António Carvalho Rodrigues, o Manuel Esteves no Fundão, também no Conselho do Fundão, Filomena Matos em Alcaria, Alexandra Cruz e Silva na cidade da Covilhã e a Luzia da Conceição no Tortuzento de Covilhã, o José Mendes em Alpedrinha, Conselho do Fundão, o Saraiva Novo e Encarnação Saraiva estão no Fundão, o José Torrado Lobato em Idanha Nova e também a Teresa Correia em Cantargal, Covilhã, a Maria da Anunciação em Enxabarda, Castelejo, Conselho Fundão, em Castelo Novo, Luís Pereira. Connosco está também Estrela Vidal, em Santo António das Areias, no Alentejo, e a Laura Silva, na cidade da Covilhã. O Jorge Bento, em Enxames, Conselho Fundão, também no Conselho Fundão em Atalaia do Campo, está a Gabriela dos Santos, a Teresa Canela, na cidade da Covilhã, e a Maria da Luz e o José Rebalo, em Aldeia de Santa Margarida, no Conselho de Idanha Nova. Canta agora Emmanuel Soares. Thank you.

0: E quem também nesta tarde está connosco é Ana Moura. Vem cantar-se o tema Andorinhas. Vamos ouvir, com essa indicação do Pedro e da Manuela Santos, no Conselho do Fundão, o Lourdes Serra em Aldeia de Joanes, no Conselho do Fundão, o António Pereira na cidade da Covilhã e o Francisco Cardoso também na Covilhã, a Amélia Santos no Alcaide, Conselho do Fundão, a Lucinda Edmond em Silvares, Conselho do Fundão, o José Augusto no Teixoso, a Covilhã, e o Joaquim Santos também na Covilhã, o Pedro Gil em Janeiro de Cima, no Conselho do Fundão, a Carolina Machado em Souto da Casa, no Conselho do Fundão, o Fernando Dias no Conselho da Covilhã e também na Covilhã a Rosa Maria. A família Frade na Freguesia de Fatela, no Conselho do Fundão. A Cláudia Gonçalves também no Conselho do Fundão. Na Covilhã, Serra da Estrela, a Timari da Serra e o António Gouveia no Sabugal. A Francisca Perpétua no Fundão e a Helena Esteves também no Fundão. A Maria Alexandra Fael na cidade da Covilhã. O Filipe Cardoso está em França via internet connosco e também a Fátima Abreu e o marido aqui no Fundão, bem como o Manuel Afonso em Enxames, Conselho do Fundão, a Maria Rosa Brandas na Covilhã, no Tortosando, a Maria Teresa Feliciano.
1: Boa

Agora sobe ao palco dos Fados e Fadistas o Miguel Moura, que vem aqui interpretar-se nesta segunda-feira, 13 de julho de 2026, Amor Maior. Vamos escutar com a indicação do Carlos Gomes, no Conselho do Fundão, o António Adolfo em Castelo Novo, no Conselho do Fundão, o Francisco e a Fernanda Matos, no Tortuzento, a Covilhã, a Irene e a Paula Mota, na cidade da Covilhã, a Lionel Rodrigues, no Fundão, e também no Fundão, o João Silva, em Oledo, a Cecília Malheiro, Oledo, Conselho de Idanha Nova, e no Conselho de Pampilhosa da Serra, em Dornelas dos Êxeros, Joaquim Bartolomeu, a Maria Ribeiro, no Fundão, e também no Fundão, a Ana Conceição, Angelina Mendes, em Castelo Branco, e a Ana Maria Matos, no Tortuzando Covilhã. A Maria de Jesus, no Fundão, Carla Santos Alexandre, no Fundão, a Amélia e o José Silva, no Dominguizo, a Covilhã, e a Ana Neto, em Almada, através da internet, está na sintonia da RCV. O Miguel Trindade, no Fundão, e a Célia Santos, no Conselho do Fundão.

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6: Mais uma vez, boa tarde. Está com a RCB, Rádio Cova da Beira, a partir do Fundão e para todo o mundo, através da internet e nas frequências 100.0 e 92.5. Esta é a segunda parte do programa de hoje, segunda-feira, 13 de julho de 2026, de Inesquecíveis. A Maria

Do céu vem cantar, foi Deus. É o tema que vamos ouvir já a seguir, com a indicação da Rosa Carvalho Silva, que está na cidade da Covilhã, a Fernanda Lourenço em Cantargal Covilhã, Miguel Ramos em Chamos, no Conselho de Fundão, o Rui Pereira também no Fundão, o António Castro em Castelo Branco e o Francisco José Cruz está connosco também no Conselho de Fundão, a Angélica Mendes em Tinalhas, no Conselho de Castelo Branco, o Eduardo Carvalho está no Fundão, a Libéria Prata e o José Duarte no Canhoso, Covilhã, e também na Covilhã, a Adélia Santos, o Eugênio Serra Cruz em Aldeia de Joanes, no Conselho do Fundão, e também connosco a Isabel Lindeza, no Fundão, a Sofia Fernandes, na cidade da Covilhã, a Maria Beatriz do Carmo, também na Covilhã, o José António no Alcaide, Conselho do Fundão, e também o João Moreira em Valverde, no Conselho do Fundão. Canta Maria do Céu.

Depois de Marido do Céu, agora vamos aqui recordar Carlos Ramos com Quadras Soltas. Vamos ouvir o tema já a seguir, com a indicação que chega do Conselho de Castelo Branco, o Camilo Santos, o Paulo Gameiro e família em Cabanas de Palmela, através da internet, a Nazaré Pires, José da Silva Afonso.

estão connosco também o Mário Santos no Fundão, o Alberto Pires em Castelo Branco, o Rui Oliveira Patrocínio no Canhoso, Covilhã, a Celeste Rocha está em França via internet connosco, a Isabel Salvado está no Fundão.

Aqui no programa Inesquecíveis, agora, nos próximos momentos, a voz de Maria da Fé com o Fado Errado. É o que vamos ouvir com essa sugestão da Maria dos Anjos em Souto da Casa, no Conselho Fundão. A Judite Esteves também no Fundão. A Rosa Viegas em Cortes de Baixo, na Freguesia de Cortes do Meio, no Conselho da Covilhã. Ainda a Maria de Jesus em Peramacor. A Maria Amélia no Fundão. A Helena Castro está no Fundão connosco. A Lucinda Buxinho no bairro dos Penedos Altos, na Covilhã. Manuel Gama em Castelo Branco. O Edgar Henriques está também em Castelo Branco connosco. A Teresa Maria no Fundão e também no Fundão o Francisco Pereira. O António Ribeiro em Idanha, a Nova. O José Paes e Ana Paes no bairro de Santo António, na Covilhã. A Elisa Lourenço em Enchemos, no Conselho Fundão. A Florinda Matos está também connosco no Fundão. O João Silva na Covilhã. Rui Duarte no Conselho de Castelo Branco. O Gil Cruz e o Sérgio Cruz no Fundão, a Fernanda Cabá João Mendes também no Fundão, o Zé Duarte Pereira na Covilhã e no Teixoso Covilhã, a Maria do Carmo. Canta agora Maria da Fé.

É mais uma recordação no programa de hoje, desta segunda-feira, 13 de julho de 2026. Vamos ouvir o Carlos Zell aqui cantar o Fado Tropical. É uma sugestão que o Fernando Caixinha em Donas, no Conselho Fundão, nos deixa. O João Ferreira em Atalaia do Campo, no Conselho Fundão. A Maria Dulce Lídia António Manuel e a Maria de Lourdes na Covilhã. O Floriano Branco Pereira em Sobral de São Miguel, no Conselho da Covilhã. No Fundão, a Delfina Pereira. A Ana Geraldes em Donas, no Conselho Fundão. O Nelson Araújo em Lisboa, via internet, está connosco. A Maria de Fátima Aurélio na Covilhã. A Maria Pereira no Fundão e a Judite Boavida está também connosco no Fundão. A Olga Pereira em Alcains, no Conselho de Castelo Branco, e o José Prata está connosco a partir da cidade de Covilhã. Vamos então recordar aqui no nosso programa de hoje Carlos Zell com o Fado Tropical.

Raquel Tavares vem cantar Meu Amor de Longe. É já a seguir que vamos ouvir este tema nesta voz de Raquel Tavares, voz do Fado. É uma indicação da Maria Fernanda Figueiredo, que está connosco no Fundão, António Fernandes, também no Fundão, a Maria Marques, no Concelho de Belmonte, e a Maria Ascensão Vaz e Rui Vaz, no Tortosento Covilhã. A Fernanda Correia está no Fundão e em Enxames está a família Zacarias, que nos acompanha, ainda a Filomena Trindade, em Castelo Branco, está também na sintonia da Rádio Cova da Beira, e na Covilhã Salete Saraiva e o Francisco Moraes, a família Correia, Francisco e Lu, no Fundão, e a Rosa Antunes está em Valverde, freguesia do Concelho do Fundão. Canta agora Raquel Tavares para escutarmos aqui nos próximos minutos do nosso programa.

Vem agora ao nosso programa cantar o Hélder Moutinho, Vielas de Alfama. É uma sugestão que o António Gonçalves e a Carmita Castelheiros na Covilhã nos deixam, a Márcia Costa no Teixoso, Covilhã, a família Salvada em Chamos, Conselho Fundão, a Isaura Moreira em Donas, no Conselho Fundão, a Júlia Pudão e o João Soriano na Covilhã, a Maria do Rosário em Trigais, Herada, Conselho da Covilhã, a Teresa Ascensão no Fundão e o José Guiar está connosco também na sintonia da RCB, nos segue neste programa aqui na Cidade do Fundão. Vamos ouvir Hélder Moutinho.

E vamos terminar o nosso programa de hoje, desta segunda-feira, 13 de julho de 2026, com a voz de... São duas vozes, de resto. Helena Silva e o Paulo Cangalhas, que vêm cantar Minha Mãe é Pobrezinha. É assim que nos vamos despedir do programa de hoje, aqui na RCB. É uma indicação da Manuela Moreira e do Hermínio Canhoto, em aldeia de São Francisco de Assis, no concelho da Covilhã. A Natália Gomes também na Covilhã. O António Carvalho e a Maria de Fátima no Fundão. O Carlos Ribeiro também no Fundão. A Teresa Matos na cidade da Covilhã. E connosco também a Hilde Ribeiro em São Domingos, Covilhã. Ana Santos, no Fundão, o João Manuel em Alpedrinha, a Maria Irene Gaspar em Cantargalo e connosco está também o casal Maricoto, aqui na cidade do Fundão. Foi uma vez mais um prazer, uma honra estar consigo. Marcamos encontro, se Deus quiser, para amanhã às 13. Estamos a contar com a sua presença. Até lá, muita saúde para todos. Boa tarde.

0: São 2 horas. Boa tarde.
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0: 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Agora, na rádio há Gisela João, Hostel da Mariquinhas para ouvir.
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0: Brinda a tocar aqui na sua rádio. 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

0: Muito boa tarde, o último sinal eram 15 horas.
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0: Há notícias para acompanhar em desenvolvimento, já a seguir, na antena da Rádio Cova da Beira. O eleito do Chega, na Assembleia da União de Freguesias do Fundão, ao ver donas Aldeia de Joanes e Aldeia Nova do Cabo, enviou uma recomendação ao presidente da autarquia no sentido de ser participado ao Ministério Público um eventual recebimento indevido de verbas por parte do antigo presidente da União de Freguesias, Manuel Malícia Trindade. Digo-lhe que, até às 17 horas, há trânsito cortado na rua da Quintã. Também neste informativo, na Rádio Cova da Beira, vamos dar-lhe conta de outros temas da atualidade informativa regional, como o presidente da Confraria da Pastinaca e do Pastel de Molho da Covilhã, que faz a avaliação positiva da quinta edição deste festival. Notícias para acompanhar já a seguir na antena da Rádio Cova da Beira.
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0: Mais uma vez, muito boa tarde. O eleito do Chega na Assembleia da União de Freguesias do Fundão, Valverde Donas, Aldeia de Joanes e Aldeia Nova do Cabo, enviou uma recomendação ao presidente da autarquia, Sérgio Salvado, no sentido de ser participado ao Ministério Público um eventual recebimento de indevido de verbas por parte do anterior presidente da União de Freguesias, João Miguel.
17: Em comunicado, José António Ponciano afirma que na última reunião do órgão votou a favor da proposta relativa ao acordo de devolução das verbas indevidamente auferidas pelo anterior presidente da Junta de Freguesia, por entender que a restituição dos montantes constitui um ato necessário para salvaguardar o património da freguesia e os interesses de todos os fregueses. De acordo com o eleito, a documentação apresentada aponta para que tenham sido recebidos de forma indevida cerca de 45 mil euros, a que acrescem 10 mil euros em juros. Factos que se reportam ao período entre novembro de 2013 e novembro de 2025, correspondendo a recebimentos mensais ilegais ao longo de 3 mandatos autárquicos. José António Ponciano sublinha que o voto favorável ao acordo não representa qualquer juízo de absolvição relativamente aos factos constantes da proposta, acrescentando que a reposição das quantias indevidamente recebidas é um passo importante para reparar o prejuízo patrimonial causado à Junta de Freguesia, mas não substitui a necessária apreciação da eventual responsabilidade criminal decorrente dos factos. Para o eleito do Chega, dos elementos apresentados resulta a existência de factos suscetíveis de enquadramento criminal, designadamente quanto à eventual prática do crime de peculato, previsto e punido pelo Código Penal. Tratando-se de um crime público, a sua investigação não depende da vontade das forças políticas nem da própria Junta de Freguesia, competindo exclusivamente ao Ministério Público promover a ação penal, investigar os factos e, caso existam indícios suficientes, deduzir a competente acusação. Para José António Ponciano, não compete à Assembleia de Freguesia substituir-se às autoridades judiciárias, nem decidir sobre a existência ou inexistência da responsabilidade criminal, cuja competência pertence exclusivamente ao Ministério Público e aos tribunais. A devolução das quantias em causa pode assumir relevância no âmbito de um eventual processo penal, mas apenas os tribunais podem apreciar o seu alcance jurídico. O eleito sustenta que já deu entrada nos serviços da Assembleia de Freguesia uma recomendação dirigida ao Presidente da Junta para que promova a participação dos factos junto do Ministério Público e adote todas as diligências legalmente adequadas, permitindo que seja apurada a eventual existência de responsabilidade criminal e determinado respectivo enquadramento jurídico. A participação desses factos, diz o eleito, constitui um dever de quem exerce funções públicas e representa um compromisso inegociável com a defesa do interesse público e com a confiança dos cidadãos nas instituições democráticas.
0: O jornalista RCB, que Nuno Miguel, que leu precisamente esse documento do Partido Chega, do eleito na Assembleia da União de Freguesias, do Fundão Valverde, Donas Aldeia de Joanes e Aldeia Nova do Cabo. Recordo que na última sessão da Assembleia de Freguesia, Sérgio Salvado anunciou um acordo entre ambas as partes, com uma primeira fatia já liquidada de 20 mil euros e as restantes fatias em 2017 e 2027 e 2028. Mas o Chega, já depois deste documento, anunciou que entregou, o próprio partido entregou hoje no Ministério Público todo o processo para que se possa ser investigado. O Chega diz que o Ministério Público é a entidade, a melhor entidade para fazer esta investigação. São 15 horas 8 minutos. Ainda na atualidade política, a Presidente da Comissão Política Nacional da Juventude Popular afirma que as questões da mobilidade e também da habitação são dois dos problemas que mais preocupam os jovens, não só no distrito de Castelo Branco, mas em todo o país. A ideia foi deixada por Catarina Marinho no final da reunião do Conselho Nacional da JP, a que reuniu este fim de semana no Fundão, Miguel.
17: Em declarações à Rádio Cova da Beira, Catarina Marinho refere que tem sido uma preocupação da Comissão Política a realização de reuniões descentralizadas do Conselho Nacional, por forma a tomar um contacto mais direto com a realidade vivida em todos os distritos. No caso de Castelo Branco, os principais problemas identificados relacionados com os jovens estão na mesma linha do que a Juventude Popular tem vindo a verificar noutras regiões do país.
18: Particularmente estando aqui no Fundão, um dos principais temas que são discutidos é a mobilidade. muitos jovens que não querem deixar a sua terra, mas que obviamente têm de ir para a universidade, ou então têm trabalhos que não são nas suas cidades ou nos seus concelhos, e que o facto da mobilidade neste momento no nosso país ser tão limitativa faz com que eles tenham de mudar a sua residência. E portanto, nós não queremos que isso aconteça. Isto é talvez das principais áreas que nós agora temos de trabalhar, obviamente que depois temos outras, nomeadamente a habitação, que está também a afetar todos os jovens a nível nacional, mas este da mobilidade eu não podia deixar de referir, visto que estamos aqui num local do país que está a ser muito afetado por isso.
17: Ao nível dos territórios do interior existe também alguma apreensão com as oportunidades de emprego que surgem depois de concluído o processo formativo. Catarina Marinho sublinha que neste âmbito é fundamental intensificar a aposta ao nível do ensino profissional, o que vai permitir fixar mais jovens nesta zona do país e muitos deles podem mesmo avançar para a criação do seu próprio posto de trabalho.
18: Continua a ser um problema, particularmente se nós falarmos de terem o primeiro emprego na área onde tiveram a sua formação e naquilo que sentem, que também é a vocação que cada jovem sente que deve ser o seu futuro. E sendo aqui o menos política possível, o que nós temos ao dia de hoje é uma expectativa de um certo perfil de jovem que tem de seguir um certo caminho, e isso faz com que haja um afunilamento para cargos específicos, empregos específicos, e nós precisamos de ter jovens que são o mais dispersos possíveis nas áreas que nós temos necessitadas em Portugal para que encontrem trabalho. Nós também não queremos de forma nenhuma que os jovens tenham todos o mesmo perfil, e aproveito e deixo em cima da mesa aquilo que é uma bandeira que nós não andamos de forma nenhuma a deixar de pegar, que são as escolas profissionais, que são muito importantes para colocar jovens no mercado de trabalho de forma muito direta e muito fácil.
17: Atualmente a Juventude Popular tem ativas 4 concelhias no distrito: Belmonte, Castelo Branco, Covilhã e Fundão. A presidente da JP deixou um apelo à mobilização dos militantes no sentido de ser constituída mais uma concelhia, o que já iria permitir a eleição de uma comissão política distrital. Um objetivo que é perseguido há vários anos.
18: É um objetivo. Andamos, especialmente a Secretaria-Geral, a trabalhar incessantemente para conseguirmos chegar ao alcance, conseguirmos ter uma equipa distrital que fique responsável por chamar mais e mais jovens do distrito de Castelo Branco, que para nós é muito importante, porque nós, enquanto Comissão Política Nacional, que fazemos um trabalho o mais próximo possível, não estamos no terreno. Ou quando estamos no terreno, é pontual. E nós queremos, de facto, jovens que estejam cá, que sabem quais é que são os problemas, que estejam disponíveis para falar com os outros jovens e que, de facto, queiram trazer esta voz da democracia cristã para todos aqueles que ainda não conhecem e que não sabem que se identificam connosco.
17: Catarina Marinho refere que as principais conclusões desta reunião do Conselho Nacional da Juventude Popular vão agora ser apresentadas à Direção Nacional do CDS-PP, com o intuito de serem definidas linhas de atuação conjuntas no sentido de encontrar respostas para os problemas que mais preocupam os jovens, não só no distrito de Castelo Branco, mas em todo o país.
0: E o presidente da Confraria da Pastinaca e do Pastel de Molho da Covilhã faz uma avaliação positiva da 5ª edição daquele certame dedicado ao pastel, que voltou a ter como palco o Jardim das Artes. A iguaria gastronómica é cada vez mais procurada pelos covilhenses e pelos turistas, mas existe alguma apreensão quanto ao futuro da produção a nível artesanal. Paulo Carvalho refere que a edição deste ano apresentou como novidade o encerramento das atividades ao festival ao sábado, em detrimento no domingo, uma aposta ganha, dada a procura que foi registada na quinta-feira, logo na abertura do festival.
19: Este ano resolvemos mudar porque a experiência tem-nos dito isso. O domingo não tem sido um dia muito procurado pelas pessoas, portanto este ano nós resolvemos antecipar um dia e portanto deixar o domingo mais livre. Estamos numa altura de calor, as pessoas gostam de ir para as praias e depois no outro dia é segunda-feira, é dia de ir trabalhar, e portanto achamos que seria preferível, iríamos experimentar. E esta experiência parece que resultou, porque tivemos um primeiro dia de uma quinta-feira que nós eventualmente estávamos a pensar que não seria assim tão procurada, e surpreendeu-nos muito pela positiva. Tivemos casa cheia, se assim se pode dizer. Portanto, penso que é uma quinta edição com novidades em relação à quarta, para melhor no meu ponto de vista, e portanto será para continuar. Para o ano cá estaremos.
0: O objetivo da iniciativa, diz a organização, é ser motor da divulgação do pastel de molho, não pretendendo a organização que seja um festival massificado. Existe, no entanto, preocupação quanto ao futuro da produção artesanal, uma vez que são poucos os produtores que estão certificados pela confraria, situação que cria apreensão e que pode levar a que dentro de alguns anos apenas seja feita a produção industrial.
19: Nós não temos pessoas de 30, 40 anos a pegar aqui no pastel de molho. Eu às vezes estou por mim a pensar, neste momento temos 3 ou 4 pessoas artesanais, que eu chamo de artesãos, que fazem o pastel de molho, aquele pastel de molho mais parecido com o pastel de molho de antigamente. Infelizmente, as pessoas novas não pegam nisto. E preocupa-me a mim, enquanto confraria, de que daqui a 10 ou 20 anos, quando estas 4 ou 5 pessoas já não tiverem condições físicas para fazer isto, porque, como sabe, fazer um pastel de molho não é fácil, que isto morra e que só passemos a ter o pastel de molho, porque aí sim vamos continuá-lo a ter. Que não estou aqui a criticar nem deixar de criticar, é o que é e é assim mesmo, a parte industrial.
0: Paulo Carvalho sublinha que o pastel de molho é uma iguaria cada vez mais procurada, que por quem visita a Covilhã e a Confraria mantém o objetivo de reforçar a sua oferta dentro das cartas do estabelecimento de hotelaria e restauração.
19: Ter o pastel de molho nas unidades de restauração da cidade. Algumas já aderiram, outras têm alguma relutância em aderir, mas eu estou convencido que isso vai acontecer com toda a certeza. Portanto, vamos ter pastel de molho aqui com fartura para os turistas quando cá vêm. Felizmente, na parte do turismo, cada vez nós também temos mais turismo, e tem havido, o feedback que me vai chegando é que tem havido uma procura grande das pessoas exteriores à Covilhã, aos turistas que procuram o que é o pastel de molho, já viram o pastel de molho na Covilhã, já viram um pastel de molho na televisão e, portanto, vêm procurar. Nós aqui temos tido esse feedback.
0: O presidente da Confraria da Pastinaca e do Pastel de Molho, um festival que promete regressar no próximo ano ao Jardim das Artes, mantendo o modelo que foi encontrado este ano, a terminar as atividades ao sábado. Uma aposta que foi ganha, de acordo com aquele responsável. Às 6 da tarde, abrimos o dossiê da visita de Nuno Fazenda, deputado do Partido Socialista, eleito pelo Círculo Eleitoral de Castelo Branco, um conjunto, precisamente, de instituições, é um conjunto de visitas que está a ser feito no âmbito do PRR, saber prazos, saber o ponto de situação, e esta manhã esteve na Santa Casa da Misericórdia do Fundão. Dar nota de que, na Rua da Quintã, o trânsito está encerrado até às 17 horas de hoje. Fica uma vez mais essa informação. É tudo por hora. Com Antena Notícias, deixe ficar na companhia da RCB. A continuação de uma ótima tarde de segunda-feira.
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Olá, vivam. Muito boa tarde. Estamos de volta aqui a esta semana de edições do programa Matinés da Rádio. Um programa que lhe faz companhia nas tardes da rádio, entre as 15 e as 18 horas, logo a seguir às notícias das 3 da tarde, até bem perto das 18 horas, nesta viagem com muita música. Alguma palavra pelo meio. Ainda bem que pode estar connosco. Para nós, obviamente, é sempre um prazer renovado a estar ao seu lado. Quanto ao tempo para esta tarde, o Instituto Português do Mar e da Atmosfera indica na sua previsão que o céu vai estar-se pouco nublado, apresentando períodos de maior nubosidade no norte e centro e também a possibilidade da ocorrência de precipitação fraca. O vento fraco a moderado, com pequena descida da mínima e também a pequena subida da temperatura máxima no interior norte e centro de Portugal. É esta a previsão para o dia de hoje, mas podemos já espreitar a previsão para o dia de amanhã, terça-feira, 14 de julho, céu pouco nublado, apresentando períodos de mais nubosidade no norte e centro até ao final da manhã. No litoral oeste da região sul, há a possibilidade da ocorrência de períodos de chuva fraca no litoral, a norte do Cabo Espichel, até ao final da manhã, e de aguaceiros fracos no interior norte e centro durante a tarde. Vento fraco a moderado, com a possibilidade de neblina ou nevoeiro matinal em alguns locais. Assim vai estar o tempo na tarde de hoje e também já no dia de amanhã. Musicalmente, começamos o programa de hoje com os Azeitonas e Ernesto. Seguimos ainda em português com António Zambujo, que nos canta esta tarde Lote B. Boa tarde, boa audição.

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E mais uma segunda-feira que começou com o aumento dos combustíveis, é verdade, nomeadamente do gasóleo, com essa subida mais significativa do que a gasolina, mas a verdade é que ambos os combustíveis aumentaram e todos os condutores sentem no bolso essa situação. Dizem que tem a ver com a guerra que está precisamente instalada no Médio Oriente, seja como for, fica essa indicação de mais um aumento dos combustíveis também.

0: húngara Fiulop, é necessário ir mais longe e aproximar o jornalismo das pessoas. À margem do seminário Connecting União Europeia, organizada pelo Comitê Económico, que o JN também dá precisamente à estampa, citando a Lusa. Esta jornalista diz que a verificadora de factos sustenta que o fact-checking é uma ferramenta muito poderosa para combater a desinformação, mas ressalva que, por si só, não é suficiente. É necessário que o jornalismo ganhe essa confiança. A confiança no jornalismo e nos média é muito baixa. É preciso aproximar-se os repórteres dos cidadãos, defende esta investigadora, precisamente nesta presença aqui em Portugal. Por nossa parte, obviamente, tentamos todos os dias dar-lhe a melhor informação e a informação verdadeira e próxima. Vamos continuar ao seu lado agora, com, depois de termos ouvido Miguel Araújo, agora com a habitual rubrica Pela Sua Saúde em reposição.
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3: Bom dia, senhor doutor, como está? Passou bem?
4: Olá, bom dia!
3: Ah, bom dia! Esta questão é muito interessante. Ouvi um médico dizer, diz a pessoa que nos enviou esta questão, que se deita muito cedo e se levanta muito cedo também, e desta forma otimiza a hormona do crescimento, a grande rejuvenescedora do organismo. A pergunta do ouvinte: mas afinal nós não paramos de crescer a determinada altura da nossa vida? O que é que isto tem a ver com deitar cedo e cedo erguer?
4: Pois, o senhor doutor, crescer, nós crescemos até aos 18 anos, 17, 18, 19 anos, depois já não crescemos mais. Agora é o seguinte, é que deitar cedo e cedo erguer é que faz bem, porque a hormona de crescimento é produzida pela hipófise quando libertada da glândula e é alterada no fígado. Ora, a hipófise produz a hormona de crescimento, ela entra na corrente sanguínea, passa para o fígado e é transformada num fator de crescimento que vai potencializar o desenvolvimento das células e a reabilitação dos músculos e órgãos. Não tem nada a ver, está a perceber, com o crescimento que a senhora pensa que é dos ossos, da altura. Mas é rejuvenescer os órgãos e os músculos. É fundamental no crescimento das crianças e na reabilitação celular durante a idade adulta. Para as crianças é importante para o crescimento, mas no adulto é que é para substituir, reabilitar determinadas células. Esta hormona tornou-se comum em alguns desportos e até foi proibida. Porquê? Quando é dada em tomas, em tipo de comprimidos ou de outro modo qualquer, não seja produzido no próprio organismo, pode causar efeitos secundários graves em que não se necessitam deles. E então o que é que eles dão? Quando dado aos jovens que estão em desenvolvimento, dá o gigantismo. Dá também a acromegalia. O que é a acromegalia? É o crescimento anormal de mãos, pés e cara. Nós vimos que ficou com umas coisas desproporcionadas. Dão deformações ósseas, dão distúrbios da tiroide, provocam diabetes, hipertensão arterial, insuficiência cardíaca, há um crescimento de órgãos internos, principalmente o fígado, aumenta a incidência de leucemias, dá doença articular, dá suores e aumenta as glândulas mamárias masculinas. Isso é a hormona de crescimento que é dada quando se toma e que muitas das vezes eles davam nos ginásios, davam nos campeonatos mundiais, davam para ganharem para terem mais força e, portanto, mais possibilidades de ganharem prémios. Claro que nós paramos de crescer, como eu lhe disse, por volta dos 18 aos 19 anos. E deixar cedo e erguer dá saúde e faz crescer. Isto é o que se diz mais aos jovens, mas para o adulto o que interessa é rejuvenescer algumas células que vão morrer.
3: Então continua a fazer sentido.
4: Faz sentido. E quando o meu colega se referia a isso, era a dizer que rejuvenescia
3: muito bem
4: o organismo.
3: Beijinhos, beijinhos, até amanhã.
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1: A rubrica Pela Sua Saúde vai voltar aqui às tardes da rádio, às matinés da rádio, amanhã, precisamente nesta primeira hora. E musicalmente, depois de termos escutado também a Miguel Araújo, que hoje nos trouxe o tema A Dança de um Dia Normal, continuamos com The Black Mamba. Boa tarde, boa audição com a RCB.

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A Ordem dos Médicos emitiu um parecer em que dá conta que em 2025 havia 120 adolescentes em tratamento farmacológico para transição de género. Em resposta a um grupo de 55 clínicos, enviou à Ordem dos Médicos um comentário crítico sobre o documento, apontando-lhe, entre outros reparos, a terminologia pouco rigorosa utilizada. Isto num dia em que o Sindicato dos Trabalhadores dos Impostos aponta em comunicado a situação grave e prolongada em que se encontram muitos dos trabalhadores da autoridade tributária e aduaneira, a degradação dos sistemas de climatização em diversos edifícios públicos é apontado por aquela estrutura sindical. Isto também por causa do calor e, obviamente, daquilo que o sindicato entende a ser as condições que os trabalhadores não têm para exercer as suas funções. Convidamo-lo agora para ouvir Viviane.

primeira hora das matinés da RCB Rádio Cova da Beira, desta segunda-feira, 13 de julho de 2026. Ora, ficou também a saber-se que o Ministério da Agricultura quer instituir a figura de criador informal para os animais de companhia. Isto, de acordo com o PAN, vai contra as normas europeias, razão pela qual ameaça recorrer a Bruxelas. Diz que irá reduzir a fiscalização, facilitar as redes de tráfico e os maus-tratos, quando continuam a ser notícia casos como o de Amarante, onde foram resgatados mais de 300 cães. Diz o Jornal de Notícias que as redes de tráfico de comércio ilegal de animais de companhia envolvem vários países da União Europeia, incluindo Portugal. Já no ano passado foram constituídos no nosso país vários arguidos por crimes relacionados com a exportação de cães para o estrangeiro, em vários distritos, entre eles da Guarda, aqui na Beira Interior, no âmbito de uma operação da GNR e de uma investigação que incluiu buscas em clínicas veterinárias. As redes sociais podem fomentar procura por raças, mas há cuidados a ter, avisam os responsáveis. Fica também esta nota informativa no nosso país. Nós, já sabe, vamos até às 18 horas, aqui na antena da RCB, num dia e numa tarde em que o Teatro das Beiras vai apresentar a sua nova peça em conferência de imprensa ensaio junto dos jornalistas e também o Centro Histórico de Covilhã vai ter animação. E é precisamente todo o programa de animação que a Câmara Municipal da Covilhã vai hoje apresentar, hoje à tarde, em conferência de imprensa. São temas, então, a não perder-se aqui na antena da Rádio Cova d'Évora também, porque vamos, obviamente, a segui-los de perto. Nós vamos convidá-lo e convidá-la a estar connosco naquela que vai ser a segunda hora das matinás da rádio. Queremos contar com a sua presença, que é, obviamente, sempre fundamental. Fique por aí, boa tarde, tudo de bom para si e uma excelente audição. Encontramos-nos daqui a pouco na segunda hora das matinás da rádio.

0: São 16 horas. Boa tarde.
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Estamos de novo consigo para a segunda hora de Matinés da Rádio. Nesta segunda-feira é o início de mais uma semana, 13 de julho de 2026. Já iremos dar conta da previsão do estado do tempo, feita pelo Instituto Português do Mar e da Atmosfera. Várias informações para lhe dar ao longo, obviamente, desta nossa edição de hoje. Espero também que esteja a passar uma excelente tarde de segunda-feira. Pela nossa parte, é um prazer, como sempre, estar ao seu lado. Uma hora em que teremos aqui o Fernando Teixeira com as curiosidades, também a DECO em linha, essa colaboração da DECO Centro com a Rádio Cova da Beira, para além de outras informações. Começámos com Simple Minds neste Dia Mundial do Rock, é verdade, já iremos também falar desta efeméride. Continuamos com Coldplay e os votos de uma excelente tarde na companhia da Rádio Cova da Beira.

0: E está na hora de sabermos também qual é hoje a curiosidade que o Fernando Teixeira aqui nos traz. É uma rubrica habitual de segunda a sexta-feira, sempre na segunda hora das matinés da rádio. Uma curiosidade e informação importante para também, se obviamente, ficarmos todos a saber. Vamos lá conhecer a curiosidade desta segunda-feira com o Fernando Teixeira.
1: Sabia que a França continua a ser o país mais visitado do mundo no ano de 2025? A França recebeu apenas no ano passado mais de 89 milhões de visitantes. Perto ficou a Espanha com 83 milhões e os Estados Unidos fecham o pódio com 79 milhões. Portugal ocupa a 15ª posição com 27 milhões e meio de visitantes.
0: O Fernando Teixeira que regressa amanhã aqui à antena da RCP, às matinés da rádio, com mais uma curiosidade. Um abraço, Fernando, e muito obrigado. E hoje então, precisamente é o Dia Mundial do Rock, a associação do dia 13 de julho ao rock, também é atribuída a uma declaração de Phil Collins, um dos artistas que participou no Live Aid nos dois continentes. Na ocasião, ele sugeriu que a data fosse lembrada como o Dia Mundial do Rock. E assim ficou, sendo que a data é comemorada precisamente mais até no Brasil. É uma data que surge então dessa homenagem ao Live Aid. E a propósito de Phil Collins, seguimos com ele e recordamos aqui Sussudio. Boa tarde.

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1: Esta é a emissão da Rádio Cova da Beira em 100.0, 92.5 as frequências locais, mas para todo o mundo através da internet em www.rcb-radiocovadabeira.pt. Muitas festas por aí, obviamente, já no passado fim de semana e vão continuar nestes meses habituais de junho, mas sobretudo julho e agosto. Ora, uma das grandes festas também a nível nacional, as festas de Campo Maior, mais de 400 mil visitantes são esperados de 8 a 16 de agosto nessas festas tradicionais do povo de Campo Maior. Conta este ano com um investimento de perto de 2 milhões de euros, segundo a organização. Festas que tiveram lugar pela última vez, em 2015, são conhecidas por apresentarem dezenas de ruas daquela vila alentejana, sobretudo no centro histórico, engalanadas com milhares de flores de papel das mais diversas cores e formatos, feitas à mão pela população. Também feitas à mão pelas mulheres de povo da Atalaia, as Lérias. Este fim de semana, mais uma edição das Lérias, Arte das Linhas, precisamente com esse desfile de moda fantástico na noite de sábado, mas também muita animação ao longo dos 3 dias. Importante é também o trabalho que está a ser feito para colocar as Lérias como património imaterial. Ouça as notícias na rádio, porque é um dos temas que está também em foco e em desenvolvimento. Daqui a pouco conto-lhe a história de uma autarca que percorreu 22 quilómetros desde Braga até à Rússia. Para já, Ricardo Azevedo. Eu sou...

0: Espero sinceramente que esteja a passar uma excelente tarde de segunda-feira com a RCB Rádio Cova da Beira. É verdade, falei-lhe há pouco de um motar, motar de Braga, que fez uma viagem de 22 mil quilómetros e chegou à Rússia. Ele diz que é o melhor povo do mundo, russo, acolhedor, amistoso e prestável. Quem o diz é o motar minhoto Lionel Ferraz, 62 anos, está na Rússia, onde chegou depois de 22 quilómetros de viagem a partir da cidade dos Arcebispos, numa Harley Davidson de 1999, de alcunha Papa Léguas. Antes esteve em Moscovo e em São Petersburgo, onde visitou monumentos como o Palácio de Catarina, a grande. 22 mil quilómetros feitos por este motar. É obra. Nós agora temos essa colaboração para ouvir com a Deco Centro, a rúbrica Deco em Linha, aqui no FM Estéreo da Rádio Cova da Beira, para ouvir já a seguir.
1: Saudações a todos os consumidores que acompanham mais uma rubrica em parceria com a DEC Centro aqui na sua rádio. A partir de 1 de julho, todas as mercadorias importadas para a União Europeia passam a estar sujeitas a uma taxa aduaneira de 3 euros, pondo fim à isenção que vigorava para encomendas de valor inferior a 150 euros. A DEC considera que esta medida é um passo importante para reforçar a segurança dos produtos colocados no mercado europeu, mas alerta para o facto da nova taxa não dever traduzir-se em custos adicionais ou inesperados após a conclusão da compra para os consumidores. Até agora, as importações de baixo valor beneficiavam da chamada regra de minimis, criada numa época em que o comércio eletrónico tinha uma dimensão muito inferior à atual. Só em 2025 entraram na União Europeia cerca de 5,9 mil milhões de artigos de baixo valor, muitos dos quais sem controle efetivo por parte das autoridades. O fim desta isenção para encomendas de preço abaixo dos 150 euros procura restabelecer mecanismos de fiscalização mais eficazes e contribuir para que os consumidores tenham acesso a produtos mais seguros e conforme as regras europeias. Esta nova taxa fixa de 3 euros aplica-se por categoria de artigo em cada encomenda e deve ser suportada pelos importadores comerciais, como as plataformas de comércio eletrónico, operadores postais ou outros intermediários responsáveis pela introdução dos produtos no mercado europeu. Em nenhum caso, esta taxa pode surgir como uma cobrança inesperada ao consumidor após a compra. Para a DEC, é essencial garantir que esta alteração não lesará os direitos e interesses dos consumidores, portanto, o preço total de compra, incluindo todos os encargos aplicáveis, deve ser apresentado de forma clara e transparente antes da celebração do contrato. Qualquer tentativa de exigir o pagamento desta taxa no momento da entrega, sem informação prévia adequada, poderá configurar uma violação das regras de proteção dos consumidores. Os consumidores não devem suportar custos adicionais inesperados à porta de casa. A reforma agora implementada é clara ao atribuir a responsabilidade pelo pagamento dos direitos aduaneiros aos importadores. A DEC acompanhará a aplicação destas novas regras e apela aos consumidores que denunciem situações em que lhes sejam exigidos pagamentos não comunicados previamente ou cobrados apenas no momento da entrega da encomenda. Por isso, já sabe, contacte a DEC Centro através dos canais habituais 239-841-004 ou através do endereço eletrónico deco.centro@deco.pt. A DECO sempre consigo.
0: A rubrica DECO em Linha, sempre com temas importantes para nós estarmos informados sobre diferentes matérias. E o pianista Mário Lajinha e a cantora Luísa Sobral vão juntar-se ao trio bracarense Buda Power Blues para um concerto único agendado para o Teatro Tivoli em Lisboa, precisamente na próxima quarta-feira, 15, a partir das 21 horas. O espetáculo foi criado de raiz pela banda de Braga, celebra duas décadas de música e promete apresentar ao público um pouco da história por detrás de cada canção. A ideia não é só recordar os grandes êxitos dos Buda Power Blues, como também os temas de sucesso de Mário Lajinha e também de Luísa Sobral, que vamos escutar já a seguir.

0: Matinés da Rádio até às 6 da tarde. Já sabe que a essa hora há notícias para escutar na edição da tarde do Jornal da Rádio Cova da Beira. E até lá, obviamente, ainda há muito para ouvir aqui na RCP Rádio Cova da Beira. Já sabe que há por aí várias exposições que pode visitar. Amanhã há também cinema. É mais uma sugestão do Cineteatro Gardunha para ver na Moagem. Vamos também dar-lhe conta dessa aposta que o Cineclube Gardunha vai fazer no dia de amanhã. Segue a música aqui na segunda hora de Matinés da Rádio.
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E vamos terminar musicalmente com Nininho Vaz Maia, que vai estar na feira, precisamente Terras do Lincém, a Penama Corsa, no cartaz de espetáculos. É com ele que vamos fechar esta segunda hora das matinés da rádio, mas está convidado a estar connosco naquela que vai ser a terceira e última hora deste programa Matinés da Rádio, até às 18. Venha daí. Boa tarde, até já!

0: Boa tarde, são 17 horas.
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mais uma vez, muito boa tarde. Terceira e última hora do programa Matinés da Rádio. Edição de segunda-feira, 13 de julho de 2026. Ainda bem que pode estar connosco até às 18. Já sabe, há muita música e alguma palavra pelo meio. Quanto ao IPMA, ao Instituto Português do Mar e da Atmosfera, e à previsão para esta tarde, esperamos já para o dia de amanhã, para esta tarde o céu vai continuar com algumas nuvens, apresentando-se com maior nebulosidade no norte e centro, e também com a possibilidade da ocorrência de precipitação fraca, mas no litoral a norte do Cabo de Sines até ao final da manhã. Há uma pequena descida da temperatura mínima no nordeste transmontano e uma pequena subida da temperatura máxima no interior, norte e centro do país. Mas espreitamos já para o dia de amanhã, para terça-feira, diminuição gradual de nebulosidade ao longo do dia, possibilidade de precipitação fraca no litoral a norte do Cabo Especial, até ao final da manhã, e no interior, norte e centro, durante a tarde, neblina ou nevoeiro matinal em alguns locais. De resto, também para a quarta-feira, o céu vai apresentar-se com algumas nuvens até ao início da manhã, no litoral a norte do Cabo Raso, vento fraco superando moderado nas terras altas e pequena subida da temperatura máxima na região sul. É esta a previsão dos técnicos do Instituto Português do Mar e da Atmosfera para hoje e para os próximos dois dias. Começámos com Rui Veloso e Porto Sentido. Vamos continuar aqui ao seu lado com muita, muita música e já a seguir vai cantar para todos nós o tema Paraíso. José, boa tarde.

0: Pedro e os Lobos. A música aqui na antena da Rádio Cova da Beira, nas matinais da rádio. E, como é habitual também, nesta terceira hora, o espaço Memo Move, o Conselho Memo Move. O Pedro Ribeiro está prontinho para nos deixar mais informação sobre, precisamente, nossa saúde e como protegê-la, nomeadamente agora com o calor. Vamos lá então ouvir o Pedro Ribeiro.
1: Conselho Memo Move, o espaço que fala de saúde e bem-estar, de segunda à sexta, na Rádio Cova da Beira. Olá, esta semana é dedicada ao tema Segurança no Verão, medidas de autoproteção. No final da semana passada, terminou um período de 10 dias em que vivemos sob a influência de uma onda de calor. O Instituto Português do Mar e da Atmosfera define onda de calor como um período em que a temperatura máxima diária é superior ao valor médio para a época do ano, durante vários dias consecutivos. Este fenómeno registou em Portugal um aumento da procura dos serviços de saúde, como da mortalidade na população idosa. Porque as ondas de calor afetam significativamente a saúde das pessoas, entendemos ser muito importante vir aqui, ao longo desta semana, reforçar o conjunto de medidas de autoproteção para o tempo quente, nomeadamente para a eventualidade de voltarem a registar-se temperaturas que possam pôr em perigo a saúde das pessoas. Estas medidas são gerais, mas deverão ser seguidas com especial atenção por parte dos principais grupos de risco, ou seja, pelos idosos, doentes crónicos e pelas crianças. No que diz respeito aos idosos e doentes crónicos, estes são particularmente sensíveis ao calor devido à menor capacidade de regulação da temperatura corporal, como à possibilidade da existência de determinadas doenças. Nesse sentido, deixamos os seguintes conselhos de autoproteção aos idosos e doentes crónicos, aos seus familiares ou aos seus cuidadores. Manter a casa fresca, fechando as janelas e persianas durante o dia e ventilando à noite. Evitar sair para a rua nas horas de maior calor, ou seja, entre as 11 da manhã e as 5 da tarde. Beber água regularmente, mesmo sem ter sede, e evitar a ingestão de bebidas alcoólicas ou com cafeína. Usar roupa leve, clara e larga, preferencialmente de algodão. Tomar refeições leves, acompanhadas de frutas e vegetais. E consultar o médico em caso de surgimento de tonturas, cansaço extremo ou confusão mental. Já no que respeita às crianças, deixamos os seguintes conselhos. Protegê-las da exposição direta ao sol, principalmente nas horas de maior calor. Dar-lhes líquidos com frequência, mesmo que não o peçam. Vestir-lhes roupas leves e proteger-lhes a cabeça com um chapéu. Nunca deixar as crianças dentro de carros estacionados, nem que seja por breves instantes. E colocar-lhes protetor solar com fator de proteção adequado à idade e ao tipo de pele. Estes são os conselhos do Memo Move. Memo Move. Trabalhamos para a sua saúde. Estamos no Centro Comercial Cidade Nova, no Fundão. 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
0: Um abraço para o Pedro Ribeiro e para toda a equipa Memo Move aqui na cidade do Fundão. É esta a colaboração entre a RCB e o projeto Memo Move, também diariamente aqui na antena da Rádio Cova da Beira, nas matinés da rádio. Falei-lhe há pouco na sugestão de cinema, é verdade, do Cineclube Gardunha, neste mês de julho. É amanhã, 21 horas na Moagem, o filme que pode ver Folha Seca, uma sessão especial Mundial de Futebol 2026. É esta terça-feira, às 21 horas, para maiores de 12 anos, assim classificado este filme. Fica a informação.

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Mais uma vez, muito boa tarde. Terceira e última hora das matinés da rádio. Só eu te posso ajudar-te com a música, com Miguel Ângelo. Há mais música, muita música para si até às 18 horas. Agora, uma sugestão é a exposição Margem Muda, de Catarina Lopes Vicente. É uma artista da Bolsa Recriarte. Abriu este fim de semana na Moagem, sala de exposições da Moagem, e vai estar patente até 29 de agosto. Pode ser visitada de terça a sábado, das 14 às 17 horas e 30 minutos, na Moagem, cidade do Engenho e das

E já a seguir vamos saber algumas datas que marcaram precisamente este dia 13 de julho, mas em anos anteriores. Antes, dou-lhe nota de uma descoberta, um cemitério de baleias. É o maior cemitério de baleias do mundo. Tem 1.200 quilómetros, está no Oceano Índico. 7 mil metros de profundidade no Oceano Índico, espalhado por um corredor de 1.200 quilómetros de extensão, na chamada Fossa Diamantina, entre a Austrália e a Antártida. Esconde-se dos olhares indiscretos o maior cemitério de baleias do mundo, com quase 500 fósseis. A necrópole que alberga um ecossistema completo em águas profundas, para onde as baleias são atraídas, depositando os seus corpos quando morrem, é tida como uma descoberta única, de acordo com um estudo publicado numa revista. O achado pertence a investigadores chineses que, em 2023, mergulharam no local, realizaram 32 mergulhos. A maioria dos 485 fósseis de cetáceos identificados pertence à família das baleias de bico, incluindo uma espécie até agora desconhecida, já extinta.

0: Alguns fósseis têm 5,3 milhões de anos. Fica a descoberta daquilo que é considerado o maior cemitério de baleias do mundo. E nós vamos então saber algumas datas, alguns acontecimentos que marcaram este dia 13 de julho, mas em anos anteriores. São as efemérides.
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3: 13 de julho de 2026 é o Dia Mundial do Rock, em homenagem ao concerto Live Aid, que aconteceu neste dia em 1985. A 13 de julho, mas em 1930, começou no Uruguai a primeira edição do Mundial de Futebol, na qual a seleção anfitriã ganhou o primeiro título, disputado a 30 de julho contra a Argentina. Em 1945, a primeira arma nuclear da história foi montada num deserto do Novo México. Em 1947, foi inaugurada a Igreja de Nossa Senhora de Fátima na paróquia de São Martinho, na Covilhã. Em 1993, o motorista do autocarro que se despistou na Serra da Estrela em julho de 1987 foi condenado a um ano de prisão pelo Tribunal da Covilhã, pena que não cumpriu devido à lei da amnistia. Em 2013, abriu oficialmente a secção de Bombeiros Voluntários de Zebreira, Conselho de Idenha Nova. Em 2005, foi inaugurada a nova repartição de finanças de Belmonte. Em 2017, morreu vítima de doença prolongada o empresário Américo Amorim, o rei da cortiça e o homem mais rico de Portugal à data da sua morte. São factos que fazem história neste dia 13 de julho.
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0: Foram as efemérides com Ana Gil, alguns temas, datas a que marcaram este dia 13 de julho, mas em anos anteriores. É também uma rubrica habitual aqui na antena da Rádio Cova da Beira. Habituais são também as notícias da região, para poder estar obviamente informado e informada e poder informar os outros, que é também algo fundamental para que as pessoas possam saber como vai a nossa região. Vamos continuar, estamos quase na reta final do nosso programa de hoje, mas já voltamos para as despedidas.

E por hoje é tudo nesta edição de Matinés de Rádio. Deixo ficar até às 6 da tarde, porque essa hora há notícias, o Jornal da Tarde, com alguns dos temas que marcam a atualidade informativa regional. As Matinés da Rádio regressam amanhã, se os quiser, logo a seguir, às notícias das 3 da tarde. Até lá, tudo bom, muita saúde para todos, muito boa tarde, boa audição.

0: Muito boa tarde, o último sinal eram 18 horas.
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0: Muito boa tarde, esta edição do Jornal da Rádio Cova da Beira, as notícias da região que vão estar sem foco e em desenvolvimento. Vamos dar-lhe conta da detenção por parte da Polícia de Segurança Pública de uma mulher de 28 anos pela prática do crime de violência doméstica. Também neste jornal, visita hoje às obras da Unidade de Cuidados Continuados da Misericórdia do Fundão, por parte de Nuno Fazenda, o deputado do Partido Socialista, eleito na Assembleia da República pelo Círculo de Castelo Branco, o deputado que anunciou que vai o PS exigir respostas para investimentos do PRR. Também neste jornal, a preocupação, a grande preocupação, diz o Presidente da Câmara Municipal do Fundão, relativamente à obra da construção da Escola de Silvares no âmbito do agrupamento de escolas Gardunha e Xisto, Câmara do Fundão, a que vai também ter o seu parecer relativamente ao programa setorial das zonas de aceleração para energias renováveis. O município do Fundão apresenta o seu parecer desfavorável, um documento que foi enviado para as juntas de freguesia, para as 23 juntas de freguesia do Conselho, no sentido de somarem mais posições relativamente a esta matéria e assim a posição do município passar a ser do município e de todas as freguesias do Conselho do Fundão. Recordo que o prazo termina no próximo dia 15. São apenas alguns dos temas que vai poder escutar já a seguir na edição da tarde do Jornal da Rádio.
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0: Mais uma vez, muito boa tarde. A Polícia de Segurança Pública deteve em Castelo Branco por suspeitas da prática de crime de violência doméstica uma mulher de 28 anos. Foi constituída arguída presente a primeiro interrogatório judicial. Foi-lhe aplicada a medida de coação de termo de identidade e residência. É a própria Força de Segurança que o anuncia na atividade operacional desenvolvida entre 6 e o dia de hoje, 13 de julho, nas cidades de Castelo Branco e da Covilhã. Também, se, ao nível do trânsito, se a informação de que se, o trânsito estava cortado no sentido de Covilhã e Castelo Branco na A23, no túnel da Gardunha, isto devido a um veículo pesado que excedia a altura permitida, foi no início desta tarde, obrigou a corte de circulação naquele troço da autoestrada. As autoridades, de resto, acompanharam esta situação rodoviária no junto ao túnel da Gardunha, como disse, no sentido Covilhã Castelo Branco. 18 horas, 5 minutos e meio, o município do Fundão vai apresentar o seu parecer desfavorável à proposta de programa setorial das zonas de aceleração para as energias renováveis. Recordo que a proposta de delimitação destas pesar-se para o Conselho do Fundão é também uma data que termina em termos de posição a ter pelas entidades e pelos municípios, termina no próximo dia 15 de julho. O tema foi abordado na última reunião da Câmara Municipal do Fundão pelo próprio Presidente do Executivo, que deu conta desse parecer que a Câmara vai emitir, defendendo um conjunto de premissas que não podem ser violadas.
13: Aquilo que nós consideramos que pode ser o cruzamento e a violação de algumas das zonas que nós não aceitaremos que sejam transformadas para outros fins, algumas servidões que até consideramos sagradas do ponto de vista daquilo que deve ser o seu destino final.
0: Miguel Gavinhos deixou alguns exemplos.
13: Plano estratégico de áreas de potencial agrícola, como zonas de regadio, áreas turísticas, áreas habitacionais, áreas ecológicas, naturalmente. E, portanto, fizemos um levantamento e fizemos um cruzamento de todas essas áreas. É um documento que está bem detalhado. E que reivindica naturalmente que um dos pressupostos da criação destas zonas de aceleração é a facilitação daquilo que possa ser o licenciamento e a facilitação do licenciamento relativamente à instalação de unidades de produção de energia renovável, que, volto a repetir, nós somos favoráveis àquilo que é a alteração, digamos assim, da captação de combustíveis fósseis por energias renováveis, desde quando estejam salvaguardados os interesses do Conselho do Fundão.
0: Miguel Gavinhos, presidente da Câmara Municipal do Fundão, embora reconhecer a importância da produção de energia renovável e o contributo que o Conselho do Fundão tem dado precisamente para este objetivo, a proposta apresentada merece parecer desfavorável do município do Fundão, de resto fundamentado numa dimensão técnica, mas também política. De resto, Miguel Gavinhos deu também nota de que esse documento foi enviado para as 23 freguesias, no sentido de somar mais iniciativas a que as juntas de freguesia possam ter para incluir neste documento.
13: Este documento que está preparado pela Câmara foi remetido a todas as 23 juntas de freguesia, pedindo não apenas contributo, mas se entenderem que a posição defende o Conselho do Fundão e defende a sua própria junta de freguesia, que anexe ou apense a esta participação que nós estamos a ter e que some, digamos assim, a posição da junta de freguesia, o que, no limite, se todos estivéssemos de acordo, seria a posição da Câmara, seria também a posição de todas as 23 juntas de freguesia. Naturalmente que este é um parecer, é uma posição que nós vamos ter, não sabemos naturalmente o desfecho, e por essa razão nós faremos também e iremos partilhar este documento, aquilo que foi o nosso trabalho técnico. Obviamente ela tem uma dimensão política, porque incorpora a nossa visão de defesa de alguns dos premissas, dos predicados que nós consideramos que devem ser invioláveis do ponto de vista da instalação destes equipamentos, e por isso acho que ela deve, na medida do possível, até reunir o maior consenso possível.
0: O prazo termina no próximo dia 15, na próxima quarta-feira, para que entidades e cidadãos possam deixar-se precisamente o seu parecer relativamente a este programa setorial de zonas de aceleração de energias renováveis. Já vamos voltar à Câmara Municipal do Fundão. Para já, a atualidade desta segunda-feira a passar também pela visita do deputado do Partido Socialista, eleito pelo Distrito de Castelo Branco, na Assembleia da República, Nuno Fazenda, a garantir que vai questionar o Ministro da Economia sobre qual a solução encontrada pelo Governo para fazer face ao atraso verificado na execução de obras do PRR e que têm de estar concluídas até 31 de agosto. O compromisso assumido no Fundão é esta manhã por Nuno Fazenda, no final de uma visita às obras de construção da nova unidade de cuidados continuados da Santa Casa da Misericórdia Fundarense. Nuno Miguel.
14: Nuno Fazenda destaca o investimento feito pela instituição na ordem dos 7 milhões de euros e que vai permitir criar na região uma das maiores unidades de cuidados continuados do país, com capacidade para 150 camas. No entanto, existe algum receio de que o prazo possa não ser cumprido devido a atrasos do Governo no lançamento financiamento dos concursos e na análise dos projetos.
15: Este foi um investimento apoiado pelo PRR, que permitiu o apoio a várias valências desta unidade. E aquilo que verificamos é que o Governo, durante muito tempo, atrasou-se naquilo que era o lançamento dos concursos e também naquilo que era a análise e na aprovação dos projetos. E hoje vemos aqui uma entidade promotora que, conjuntamente com as empresas associadas, a trabalhar em contrarrelógio para cumprir os prazos. Mas o que nós sabemos é que essa é uma tarefa muito exigente. Sabemos que a entidade promotora está a fazer tudo por tudo para concluir dentro do prazo, que é 31 de agosto. Isto acontece em todo o país. Temos várias unidades de cuidados continuados pelo país inteiro que correm o risco de, por não conseguir cumprir os 100%. E aquilo que nós temos vindo a perguntar ao Governo é o que é que vai ser feito desses projetos se ficarem a 70%, 80% e 90% da execução.
14: O deputado acrescenta que o Partido Socialista já questionou por várias vezes o Governo sobre qual é a solução que pode ser encontrada e evitar que muitas IPSS possam mesmo entrar em situação de insolvência, mas até agora sem resposta. Por isso, a questão vai ser novamente apresentada ainda esta semana no Parlamento.
15: O Governo tem vindo a dizer, pela voz do seu Ministro da Economia e da Coesão Territorial, que encontrará uma solução. Temos vindo a questionar, mas a verdade é que o Governo não encontrou e ainda não disse qual é essa solução. E o ponto é o seguinte, é que este projeto, como de resto todos os outros que não cumprirem, nos termos dos contratos assinados, os promotores têm que devolver todo o montante e têm 90 dias nos termos do contrato. E por isso é importante, é urgente que o Governo apresente uma solução para o país, para todas as IPSS que não possam concluir os projetos dentro do prazo. É isso que nós esperamos. E por isso quero também dizer que esta semana, precisamente esta quarta-feira, em audição regimental, eu próprio vou questionar o Sr. Ministro sobre este e outros projetos que estão quase a concluir, mas que podem correr o risco de não cumprir os prazos.
14: Nuno Fazenda acrescenta que, para além das IPSS, existem projetos em outras áreas que estão na mesma situação e importa que o Governo clarifique de uma vez por todas o que pode vir a acontecer caso as intervenções não estejam concluídas antes do final de agosto.
15: E isso é válido no setor social, é válido na educação, com escolas que não vão concluir a tempo e horas, é válido também no domínio da habitação, aliás, constato que no fundão, infelizmente, está um grande atraso na execução dos projetos da habitação, e que era fundamental, e por isso é algo que nos preocupa, porque a região precisa de habitação e a constatação, que vocês próprios também podem verificar, é que temos casas que estão muito atrasadas aqui no Conselho do Fundão. E temos também o exemplo, que também muitas casas pelo país inteiro, que estão concluídas há muito tempo e que não são entregues às pessoas. Posso-vos dar o caso de Vila Velha de Ródão para arrendamento acessível e também temos aqui no fundão casas que também estão concluídas mas que não estão abertas ao público e que estão concluídas há muito tempo. Ora, num país e numa região que fazem falta casas, porquê é que elas não abrem? Essa é que é a pergunta que o Governo tem que responder e que não tem sabido responder.
14: O provedor da Santa Casa da Misericórdia do Fundão afirma que a instituição está a fazer tudo o que é possível no sentido de cumprir os prazos, uma obra que está a correr contra o tempo.
16: Esta obra está claramente uma corrida contra o tempo. Nós comprometemos-nos com o 31 de agosto e estamos a fazer tudo para que nessa altura esteja pronta. Mas como disse o Sr. Deputado e bem, há contingências que são incontroláveis, há aspectos que são incontroláveis. Houve desde logo no início da obra a questão das tempestades. Por outro lado, há uma grande pressão sobre os empreiteiros e subempreiteiros de construção civil. Hoje em obra estão mais de 30 pessoas em diversas frentes de trabalho. Estamos a fazer trabalhos que num ritmo normal de obra ou num plano normal de obra não estaríamos ainda a executar.
14: Jorge Gaspar acrescenta que estão a decorrer várias frentes de obra em simultâneo, tudo no sentido de agilizar os trabalhos de construção e deixa vários exemplos.
16: Nós estamos a acabar a alvenaria e estamos a executar em simultâneo o capoto. E estamos já a preparar nas oficinas dos fornecedores, por exemplo, os alumínios. Para isso estamos a utilizar pré-aros, estamos a utilizar formas de construção que nos permita agilizar a conclusão dos trabalhos. Na próxima semana vão iniciar-se já os trabalhos de algumas especialidades, águas, esgotos, marcações para a VAC, etc. Portanto, há um conjunto de trabalhos que seria feito só numa outra fase.
14: O provedor da Misericórdia do Fundão reconhece, no entanto, que o prazo pode não ser cumprido e a instituição ter de devolver todo o dinheiro da candidatura que foi aprovada pelo Plano de Recuperação e Resiliência. Jorge Gaspar reivindica, por isso, que o Governo encontre uma solução para todos os projetos que estão em fase final de execução.
16: Se não for possível, estamos à espera que, como disse o Sr. Ministro da Coesão, de uma solução, porque o Governo não pode dizer que não tem consciência dos riscos. Foi afirmado pelo Sr. Ministro quando esteve aqui na Expo Fundão, que tem noção que dezenas de IPSS correm o risco de insolver se não houver uma solução. E foi dito também que o governo está a trabalhar numa solução. Mas eu questionei qual era a solução, foi-me dito que não havia solução ainda. E eu apelei para que essa solução seja encontrada até 31 de agosto, porque é importante que as IPSS e as misericórdias, até antes dessa altura, saibam qual é a solução, porque senão a consequência é, no prazo de 90 dias, temos de devolver tudo.
17: Uma questão que o Partido Socialista promete levar esta semana à Assembleia da República em dois momentos distintos, numa audição ao Ministro da Economia e da Coesão Territorial, que vai decorrer na próxima quarta-feira, e no dia seguinte, durante o debate do Estado da Nação.
0: Ora, também estas preocupações na Câmara Municipal do Fundão, porque as obras que estão programadas para a escola de Silvares no âmbito do agrupamento Gardunha e Xisto não vão estar prontas até 31 de agosto de 2026. De resto, na última reunião pública do Executivo, Miguel Cavinhos disse mesmo que o contrato celebrado com o empreiteiro apontava para o término da obra na primeira semana de dezembro de 2026.
13: Na altura foi dada uma garantia pela parte da CCDR, um e-mail que foi enviado para o município do Fundão que tranquilizasse o município porque iria encontrar um financiamento subsequente para aquilo que não fosse executado até a 31 de agosto. E nós fomos informados que não há um mecanismo para garantir essa prorrogação de prazo e que a Câmara teria que encontrar a solução, basicamente, para construir uma obra que era da competência da Administração Central. É verdade que houve delegação de competências e na delegação de competências foi dito que a reabilitação das escolas, apesar de depois a gestão do ponto de vista estrutural e físico e manutenção estaria depois a cargo dos municípios, porque tinham depois uma verba associada para poder fazer, mas que as escolas iriam ser entregues como deve ser.
0: Ora, isto traz, diz o Presidente da Câmara Municipal do Fundão, um grave problema para o município.
13: Isto traz-nos um grande problema, que eu até considero que é um problema grave do ponto de vista da resposta, porque, para já, a única solução que existe é fazer a transferência dessa obra, do financiamento dessa obra, para dentro do programa operacional. Ou seja, ele foi parar, esses 5 milhões de euros que custa essa obra, vai ter que integrar a reprogramação da ITI. Ou seja, os montantes, digamos assim, que o município do Fundão, na altura, negociou com a CCDR e negociou com a comunidade intermunicipal e que contratualizou 11 milhões de euros na totalidade para todo o Portugal 2030 no programa operacional da Região Centro. Isto significa que, se nós incluirmos a obra da escola, não vamos ter, desde logo, financiamento a 100%, só teríamos financiamento a 85%, mas significa uma outra coisa.
0: É que há obras, outras obras, que estão inseridas precisamente no FEDER, que podem também sofrer problemas.
13: A grande preocupação que está associada a esta questão, que tem a ver com aquilo que pode significar a utilização desse montante FEDER para pagar uma obra que tinha financiamento, e que isso vai significar que nós vamos deixar de ter dinheiro para executar, nomeadamente, aquilo que nós tínhamos assumido como programa eleitoral. Algumas das obras vamos ter que as abdicar, mas poderá estar em causa, fruto desta imposição, porque é uma imposição que tem a ver com uma coisa tão simples como a nossa sustentabilidade. Ou seja, o que pode estar em causa é a nossa sustentabilidade se nós não aceitarmos que o financiamento seja proveniente do FEDER, que venha do programa operacional, mas isso vai naturalmente comprometer porque uma fatia muito significativa desse Portugal 2030 dentro do FEDER já estava gasto. E nós temos obras por acabar, como sabem, nomeadamente o Cineteatro Gardunha.
0: O sublinhado na última reunião da Câmara Municipal do Fundão, por Miguel Gavinhos, uma obra cujo custo deverá rondar os 5 milhões de euros, era financiada a 100% pelo PRR, mas como não vai terminar dentro da data limite, 31 de agosto de 2026, vai ter que ser financiada pelos fundos já negociados interiormente pela Câmara Municipal do Fundão no âmbito do FEDER e da Comunidade Intermunicipal das Beiras e Serra da Estrela. Ora, há obras que podem ser prejudicadas precisamente por esta situação. Uma delas, como acabamos de ouvir, o Cineteatro Gardunha. Ora, encerrada há quase 40 anos e em obras desde finais de 2020, o Cinema Gardunha, no Fundão, é o foco da criação artística O Cine, uma instalação teatral da autoria da encenadora portuense Manuela Ferreira, que foi bolseira Recriarte, no Fundão, e que ao longo de ano e meio resgatou a memória do Cine Gardunha enquanto lugar de importância na identidade cultural da cidade. A estreia do espetáculo teve lugar numa antiga loja de móveis, na Praça Velha. O agora designado Armazém 9 foi o ponto de encontro de celebração coletiva da memória do Cine Gardunha, Dulce Gabriel.
18: Manuela Ferreira conheceu o Cine Gardunha em 2012 no âmbito do Festival CAL. Nessa altura, apaixonou-se pela Sala dos Espelhos, do Cinema Gardunha, e mal soube das bolsas Recriarte, concorreu ao apoio do município do Fundão. Veio para o terreno resgatar a memória do cinema. Registou dezenas de depoimentos e relatos de memória, trabalhou esses diálogos. Juntou-lhe um excerto da obra O Chamador, de Álvaro Laborinho Lúcio, e o resultado final estreou no dia 11 de julho de 2026. O processo construtivo foi muito orgânico, diz a encenadora Manuela Ferreira.
19: Eu já conheci algumas pessoas no Fundão, e então foi por essas pessoas que eu comecei, e uma pessoa conta, chama outra, e uma história chama outra, por isso é um trabalho muito orgânico de contaminação. E fui falando, andei de história em história, pessoa em pessoa, e fui recolhendo material, isto ao longo de vários meses e várias visitas ao Fundão.
18: Um levantamento oral da memória do cinema do Fundão que envolveu no espetáculo várias gerações de pessoas.
19: Fazia parte do desenho do projeto envolver a participação de mais jovens no sentido de encontrar aqui uma forma de transmitir este legado, de passar estas memórias, estas histórias, de forma também a alimentar o desejo de que este cineteatro volte a abrir as portas ao público. E estes serão claramente os futuros espectadores.
18: O Cine é também um alerta para a importância de devolver o Cinema Gardunha à comunidade. A produção de Flávio Delgado, com direção artística de Manuela Ferreira, contou com a interpretação de Dandara Machado, João Barroso, Francisco Elias, Paula Henriques, Pedro Veiga e Francisca Raposo. Francisca não sabia nada do cinema, mas não se importava de ali fazer o seu baile de finalistas da escola.
20: Aprendi que era um momento muito antigo, mas que guardou muita história dentro dele, muitas memórias, muitas coisas. Aconteceu lá muitas coisas, teatros, filmes a passar, música, baile de finalistas. E acho que é um sítio que guarda muitas memórias boas.
21: Agora falta é que o cinema reabra, não é?
20: Pois, agora é só voltar a reabrir.
21: Podia ser que pudesses fazer lá o baile de finalistas.
20: Era.
21: Sim?
20: Era giro. Lá na sala dos espelhos.
18: Francisca Raposo é aluna nas classes de teatro da Este Estação Teatral, como o são os outros protagonistas da criação O Cine, um espetáculo que agradou a todos quantos o observaram na apresentação. É o caso de Isaura Trindade, de 72 anos. Foi ao Cine ver revista e cinema, participou na recolha de testemunhos e viu-se no resultado final.
22: Chorei.
1: o que era o Fundão naquela época, a vida cultural, os encontros, as tertúlias. Foi uma época muito boa. Pronto, não tenho mais palavras. Tenho muitas saudades do Fundão desse tempo.
18: A performance teatral de Manuela Ferreira veio relembrar o património imaterial que povoa a memória coletiva de quem viveu o Cine Gardunha, um edifício emblemático do Fundão que está em obras desde 21 de dezembro de 2020, uma intervenção que todos querem ver concluída.
0: Mas parece ser difícil agora com mais problemas financeiros. Ora, esta é uma jornada informativa também marcada pelo anúncio do Partido Chega, aqui no Fundão, eleito do Chega na Assembleia da União de Freguesias do Fundão, Valverde, Donas, Aldeia de Joanes e Aldeia Nova do Cabo, enviou uma recomendação ao Presidente da Autarquia no sentido de ser participado ao Ministério Público um eventual recebimento indevido de verbas por parte do antigo Presidente da União de Freguesias, Manuel Melícia Trindade. É precisamente esse o conteúdo anunciado pelo Chega, como de resto pôde ler o jornalista RCB Nuno Miguel.
17: Em comunicado, José António Ponciano afirma que na última reunião do órgão votou a favor da proposta relativa ao acordo de devolução das verbas indevidamente auferidas pelo anterior Presidente da Junta de Freguesia, por entender que a restituição dos montantes constitui um ato necessário para salvaguardar o património da freguesia e os interesses de todos os fregueses. De acordo com o eleito, a documentação apresentada aponta para que tenham sido recebidos de forma indevida cerca de 45 mil euros, a que acrescem 10 mil euros em juros. Factos que se reportam ao período entre novembro de 2013 e novembro de 2025, correspondendo a recebimentos mensais ilegais ao longo de 3 mandatos autárquicos. José António Ponciano sublinha que o voto favorável ao acordo não representa qualquer juízo de absolvição relativamente aos factos constantes da proposta, acrescentando que a reposição das quantias indevidamente recebidas é um passo importante para reparar o prejuízo patrimonial causado à Junta de Freguesia, mas não substitui a necessária apreciação da eventual responsabilidade criminal decorrente dos factos. Para o eleito do Chega, dos elementos apresentados resulta a existência de factos suscetíveis de enquadramento criminal, designadamente quanto à eventual prática do crime de peculato, previsto e punido pelo Código Penal. Tratando-se de um crime público, a sua investigação não depende da vontade das forças políticas nem da própria Junta de Freguesia, competindo exclusivamente ao Ministério Público promover a ação penal, investigar os factos e, caso existam indícios suficientes, deduzir a competente acusação. Para José António Ponciano, não compete à Assembleia de Freguesia substituir-se às autoridades judiciárias, nem decidir sobre a existência ou inexistência de responsabilidade criminal, cuja competência pertence exclusivamente ao Ministério Público e aos tribunais. A devolução das quantias em causa pode assumir relevância no âmbito de um eventual processo penal, mas apenas os tribunais podem apreciar o seu alcance jurídico. O eleito sustenta que já deu entrada nos serviços da Assembleia de Freguesia uma recomendação dirigida ao Presidente da Junta para que promova a participação dos factos junto do Ministério Público e adote todas as diligências legalmente adequadas, permitindo que seja apurada a eventual existência de responsabilidade criminal e determinado respectivo enquadramento jurídico. A participação desses factos, diz o eleito, constitui um dever de quem exerce funções públicas e representa um compromisso inegociável com a defesa do interesse público e com a confiança dos cidadãos nas instituições democráticas.
0: Já depois deste comunicado, Chega dá conta de que enviou para o Ministério Público toda a documentação que está assinada sobre o processo, porque entende que esta é a entidade que melhor pode investigar todo este processo. No final desta edição da tarde do Jornal da Rádio, dou-lhe conta de que no âmbito da programação do mês de julho, o Cine Clube Gardunha apresenta amanhã o filme Folha Seca. O trabalho é exibido a partir das 21 horas no edifício da Moagem, aqui na cidade do Fundão. Resta-me, em nome de todos aqueles que realizaram, produziram e levaram até si a edição deste Jornal da Tarde, votos da continuação de uma ótima audição. Boa tarde.
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0: Boa tarde, são 19 horas.
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0: 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Boa noite. 8 horas.
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7: Olá, olá, olá, ouvintes da RCB, amigos e amigas, caríssimos e caríssimas, muito boa noite a todos. Espero que esteja tudo bem com vocês, espero mesmo que esteja tudo bem com vocês. Tenham dado início a uma boa semana na nossa companhia, depois de um fim de semana, não é? E quanto a esses últimos dois dias, correu tudo bem? Fez tudo o que tinha para fazer? Ótimo. Descansou, divertiu-se, passeou, fez tudo aquilo. Fez aquilo que às vezes não pode fazer durante a semana, certo? Muito bem, muito bem, muito bem. Agora desejo-vos, de facto, uma belíssima semana na nossa companhia. Nós somos a RCB, Rádio Cova da Banda, o Fundão para o Mundo, há 40 anos, e consigo, lado a lado, lado a lado, vamos mais longe, abraçamos mais gente e fazemos também mais amigos. Nem mais, nem mais. Princípio de noite de segunda-feira, 13 de julho de 2026. Estamos quase a finalizar a primeira quinzena deste mês 7. Muita gente está de férias, outros para lá caminham, outros estão a fechar. É assim a vida, não é? É a lei de cada um, de cada tipo de trabalho. Portanto, esse é o mês julho e agosto são meses por licença de férias. Apesar do setembro também já ter muita gente de férias, como teve junho, como vai ter também, até mesmo outubro, não é? A malta consegue dividir as férias por muitos meses, o que é ótimo, diga-se passagem, não é? Os empregos estão para isso. Os trabalhos já é de mais difícil, mas os empregos não. De resto, está tudo bem consigo, não está? Beijinhos e abraços para vocês. Tudo bom. Obrigado por terem vindo mais uma vez até nós. Eu sou o José Miguel Moleca, volto a ser o vosso anfitrião e fico, como é habitual também, até às 22 horas. Este é o programa de Você Pede e nós passamos o disco a seu gosto, não é? De segunda a sábado, neste horário e com quatro formas diferentes e diárias para poder participar. Vamos nessa, vamos começar. Estão prontos? Ótimo. Eu também estou e o Sul da Secas também. Se ele entrou na antena, isso é outra. Já contas outro rosário. Mas o que está aqui está. Boa noite, Miguel. Boa noite, Sul da Secas. Está tudo bem. Tudo uma boa. Então, o teu fim de semana foi bom? Foi bom, foi bom. Obrigado, pá. Obrigado, obrigado. Obrigado por perguntares. Não tens de quê, pá. Tens de quê. Fica bem, fica bem. Vamos começar assim. O José Brito Marques no Fundão. Dedico ao Sérgio Miguel e à Patrícia, a todos com votos. Boa noite. O tema do Grupo Zimbro, apita o comboio. Deixa-se ficar.

Primeira edição desta semana do Escolhas, segunda-feira. Beijinhos e abraços. A Maria Diniz, olá caríssima, viva, muito boa noite. Boa noite para o maridão também. Cumprimentos aí para casa. Boa noite, Alcaria. Maria Diniz e o marido dedicam ao irmão e cunhada em França, ao filhado Roberto e à Paula, com muito amor, beijinhos e votos de boa noite. O João Campanha dedica ao Centro Comunitário das Minas da Panasqueia, a receber também com votos de boa noite. João, muito obrigado, saúde e cumprimentos. O tema é do conjunto Maria Albertina, o Emigrante.

Olá, minha boa gente, ouvintes RCB, mais uma vez, muito boa noite a todos. Se os horas chegaram, sejam bem-vindos ou bem-vindas. Edição de segunda-feira, 13 de julho. Vá para onde for, vá com calma e com tranquilidade, está bem? E faça o que fizer, é isso mesmo, fazer com calma e com tranquilidade. Pois, convém, convém, convém. Boa viagem se for na estrada, bom jantar se for caso disso, bom trabalho, bom descanso, boas férias. Eu só quero o melhor para si, nem mais, nem mais. O meu nome é José Miguel Molac e estou aqui consigo de segunda a sábado neste horário. O João Jarinhas em Oledo dedica a todo o pessoal da RCB, do Centro de Oledo, a doutora Rita e família, a todos os amigos ouvintes, para que passem uma boa noite. Muito obrigado, João. Fica bem, cumprimentos, boa semana. O António Gonçalves, na Covilhã, dedica à esposa Camita Castelheiro, à doutora Rita no Fundão, a quem agradece a simpatia e deseja também uma boa noite. O tema que vamos escutar é Comboio 2000, Barabaixa. Ele chama-se, o cantor, Pedro José Santos. Vamos ouvir.

Está uma forma diferente de cantar o comboio da Beira Baixa. É isso mesmo, forma diferente, forma diferente. O Cais Vilela, por cá pelo fundão, dedica a irmã Maria Augusta Vilela, ao sobrinho Luís Guilherme, ao cunhado Luís, a todos com votos de boa noite. O Manuel Frado na Fatela dedica à esposa, filha Genro, Maria Irene Gaspar, Márcia Costa e a todos os amigos da Luísa Rádio também com votos de boa noite. O tema é do padre José Luís Borga, o Viajante.

Olá a todos, mais uma vez, boa noite. E agora fica uma das quatro formas diferentes e ideais que vocês têm para poderem participar para o programa. Vou falar-vos do telefone. O número do telefone para o qual devem ligar de segunda a sexta-feira, com exceção dos dias de feriado, entre as 2 e as 3 da tarde. Uma hora para fazerem pedidos por telefone, certo? 2, 3 da tarde, de segunda a sexta-feira, com exceção dos dias de feriado. E o número é este, 275-753-800. Repetimos, 275-753-800. Vá lá, participe, telefone. 2, 3 da tarde, é uma hora por inteiro para fazer telefonemas, está bem? De segunda a sexta-feira, exceção de dias feriado. Ficamos à vossa espera. Ou melhor dito, a Tânia ficará à vossa espera. A Isaura, olha o casalinho das donas outra vez. Está tudo bem consigo? E com vocês? Beijinhos e abraços aqui para casa. A Isaura e o Zé Manuel nas donas, estes ouvintes dedicam a toda a equipa e ouvintes da RCB com votos. Boa noite. Obrigado igualmente para todos vocês. Boa semana. O Manuel Gonçalves Barroqueiro e a Maria Zil Gonçalves do Carregal do Zeza dedicam aos filhos, netos, a todos os familiares e contrários também com votos de boa noite. O tema é de Miro. O Miro Freitas canta: o quero, eu quero é ser feliz. O que eu quero é ser feliz também eu. E desejo felicidade para toda a gente, com muito amor e muita saúde à mistura. Eu quero ser feliz. Ó Miro, canta lá, canta lá.

E vamos avançando no programa, primeira hora dos Coelhos de segunda-feira, 13 de julho. Olá, Maria Gamar, viva! Boa noite, Castelo Branco, muito família. Como está você? Está tudo bem? Fim de semana, correu bem? Ah, fantástico. Maria Gamar, seja bem-vinda de novo ao programa Escolhas. Maria Gamar em Castelo Branco, dedica à Tânia, à Ana Gil e ao Miguel Malaca, com um beijinhos para os três. Três beijinhos para si, Maria Gamar. Tudo bom para si, boa semana. Cumprimentos à família, mais uma vez. A Lucinda Bichinho, no bairro dos Fernandes Alves Covilhã, deseja escutar o tema de Marco Paulo, Chegou o Noivo.

Voltamos a satisfazer duas dedicatórias nesta primeira parte dos Escolhas de Hoje. O Manuel Mateus do Carregal do César dedica à família e amigos, ouvintes e equipa da RCB, a quem deseja uma boa noite. Manuel e família, muito obrigado. Beijinhos e abraços. Boa semana. A Maria da Luz, do Carmo Teixoso de Covilhã, dedica a todos os familiares e amigos ouvintes também com votos de boa noite. Ruizinho do Pinacova vai cantar para nós, sabe o quê? Ida a Lisboa. Boa viagem.

Estamos a entrar na reta final da primeira parte das escolhas de hoje, antes das próximas duas dedicatórias, pois muito bem. 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Façam isso, participem. Já sabem que estamos aqui de segunda a sábado, 20, 22 horas. E agora, ficam duas sequinhas. O que é que você acha? Acha bem? Sou das secas. Já estás aos saltinhos na cadeira. Mantém-te calmo, meu filho. Mantém-te calmo. Exato. Anda cá para o microfone. Obrigado, Miguel. Obrigado. Cá estou eu. Feliz da vida. Ok, está bem. Então é assim. Então é assim. Bom, vamos lá ver. Ai, meu Deus do céu. Estudos recentes, comprovam que a mulher ama mais o marido que os filhos. Sabem porquê? Este estudo diz que, pois os filhos ela deixa com a vizinha, já o marido não. Concorda com este estudo? Ou é ela por ela? Ou isto não faz parte? Estudos recentes comprovam que a mulher ama mais o marido que os filhos, pois os filhos ela deixa com a vizinha, já o marido não. Tá bem. Ok. Grande estudo este, pá. Grande estudo. Ai, as vizinhas. Agora é outro diálogo. Foi um estudo, agora vamos para um diálogo. Vou-te dizer uma coisa, pá. Faz 4 dias que eu não consigo dormir. 4 dias que eu não consigo dormir. Estou com uma dívida de 200 mil euros. E vira-se a colega. Olha lá uma coisa. Porquê é que tu me falaste nisso antes, pá? Eu ajudo. Eu arrumo-te os 200 mil euros, pá. Vira-se ele. Os 200 mil? Não. Eu quero uns compromissos para dormir, pá. Vira-se ela. Miserável.

dormir, pá. Há 4 dias não consigo. Não consigo. Obrigado, Sousa Secas. Não tem de quê, Miguel? Tem de quê? Vamos em frente, como diz o povo, que atrás vem gente. De novo até Castelo Branco. Boa noite, patrocínio Louro. Olá, olá, caríssima. Tudo bem consigo também? Passou um bom fim de semana. Um grande beijinho para si. Boa semana, ok? E para todos. Patrocínio Louro em Castelo Branco. Dedica a toda a equipa da RCB, amigos ouvintes e aos sobrinhos nas donas, com beijinhos para todos e votos. Boa noite. Beijinhos para si. Tudo bom. O José Manuel Gonçalves, na Manhã da Velha, dedica a todos os ouvintes e familiares também, com votos de boa noite. O tema é de Roberto Carlos, O Baile da Fazenda.

Ouvintes RCBS, chegamos ao final da primeira hora dos Escolhas de Segunda-feira, também a primeira edição da semana, 13 de julho de 2026. O meu nome é José Miguel Malaca. Eu vou voltar dentro de minutos, não saiam daí, está bem? Façam-me companhia na próxima hora. Agradeço-vos, está bem? E fechamos assim esta parte do programa. A Júlia Mortaz, em Lausanne, na Suíça, dedicou ao irmão António Fernandes, na residência sénior, príncipe da Beira Fundão, com carinho, saudades, beijinhos e votos também de boa noite. Ora bem, hoje como é o Dia Mundial do Rock, é verdade, Dia Mundial do Rock, tu dizes porquê? Porque faz hoje 41 anos que houve o primeiro Live Aid, fantástico, espetáculos musicais, quer em Londres, quer em Nova Iorque, tudo para ajudar a matar a fome às crianças na Etiópia. Faz hoje 41 anos, parece que foi ontem. E, portanto, grandes grupos passaram pelos palcos, quer em Inglaterra, quer nos Estados Unidos da América, e nós vamos fechar com os U2, também passaram por lá. Ora bem, portanto, é a nossa singela homenagem também ao Live Aid, ao Bob Geldof e outros que organizaram há 41 anos este Live Aid. Foi um enorme sucesso, foi fantástico. E, portanto, estou a falar para vocês e estou a ver as imagens dos concertos. Fantástico. Há 41 anos depois, né? Os U2 cantam para nós Silver and Gold. Isto é, prata e ouro. Prata e ouro são os ouvintes da RCB, algum bronze pelo meio e também platina. Os nossos ouvintes têm tudo um pouco, o que é maravilhoso. Então sai daí, vamos lá ouvir os U2. Fantástico este tema e este grupo. É, não é? Fechamos bem esta hora? Espero bem que sim. Até já.

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1: Olá, olá, ouvintes RCB, boa noite a todos outra vez, como estão a ver, eu cheguei depressa, já cá estou, para continuar esta segunda hora e última da primeira edição da Semana dos Escolhas, o programa do Você Pede, e nós passamos o disco a seu gosto. A noite de segunda-feira, 13 de julho. Beijos e abraços e muito obrigado, então, por continuarem connosco. O meu nome é José Miguel Moleca. Até às 22, ainda há muita música para ouvir, deixe ficar. E talvez algumas secas, talvez, se houver tempo para isso disponível. Começamos então assim a segunda hora. O Martins Donas dedica aos avós com beijinhos, votos, boa noite, saúde e de boa semana. A Celeste Rocha em França dedica à equipa da RCB e ouvimos o programa também com votos de boa noite. Celeste, bem-aja, saúde para si e para todos os seus. Tudo bom. O tema da Sónia Costa, a periquita. Vamos lá ouvir e fiquem bem.

Vocês estão, eu espero que venham na companhia da Rádio Covo de Banda, programa Escolhas, de segunda a sábado, 22 horas, é isso mesmo, é isso mesmo. Com quatro formas diferentes e diárias para poderem participar, não se esqueçam disso. A Maria do Carmo Tachoso dedica a toda a equipa da RCB, à Sonia Rosita em Costa de Baixo, com votos de boa noite. Maria do Carmo e família, bem-ajam. Beijinhos e abraços e boa semana. O António Ponciano em Silvares dedica às famílias Ponciano, Nunes, Torres, Flávio Mendesa e RCB também, com votos de boa noite. António Ponciano, muito obrigado também. Cumprimentos à família e boa semana. O tema de Tiago Silva, Laranjinha, Laranjinha. O Tiago, que é, como sabem, natural de Dornelas do Zêzere.

Segundo a última hora das escolhas de segunda-feira, ficam mais duas dedicatórias. O João Jarinhas em Oledo dedica a todo o pessoal da RCB, do Centro de Oledo, Torre Rita e Família, a todos os amigos ouvintes para que passem uma boa noite. João, mais uma vez, muito obrigado. Um grande abraço para ti. Boa semana. A Maria da Anunciação da Chabarda dedica à família e aos amigos, a todos também, com votos de boa noite. O tema que vamos ouvir é do grupo Amantes do Alentejo, Barragem do Alqueva.

Noutras shows ou no Conselho da Covilhã, nosso ouvinte patrocina, de com o marido, à filha, à neta, ao genro, à manda na vela, toda a equipa da RCB, com votos de boa noite. Patrocina família, muito obrigado. Tudo bom para vocês. Beijinhos e abraços. E o João Pereira Alpedrinha, dedicado a toda a família, amigos, equipa e ouvintes da RCB também, com votos de boa noite. João Pereira família, bem-aja. Tudo bom. Saúde ainda da boa aí para casa. O tema é do estoque e dança. Vamos escutar uma desgarrada.

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Programa Escolhas, estamos aqui à vossa espera, ao vosso interdispor. De segunda a sábado, 20, 22 horas, é um programa onde você tem a oportunidade de escutar aqui a sua ou as suas canções de vida. Exatamente. E dedicar a quem mais basta. O Cais Vilela no Fundão, dedicar-me a Maria Augusta Vilela. Ah, já muito obrigado. Dizia eu. O Cais Vilela no Fundão, dedicar-me a Maria Augusta Vilela, ao sobrinho de Guilherme Cândido Luís, a todos com votos de boa noite. E os filhos que nunca esquecem, dedico à Delfina Morgadinha Silvares, com muito carinho, muito amor, beijinhos, votos de boa noite, saúde, comemoramentos. E um abraço também ao marido António. O tema do espanhol Júlio Iglesias, de domingo a domingo.

e ficam mais duas dedicatórias. A Maria Rosa Varandas, boa noite Maria Rosa, boa noite Covilhã, boa noite família, tudo bem com vocês? Cumprimentos aí para casa, beijinhos e abraços. Então a Maria Rosa Varandas, dizia eu, na Covilhã, dedica a RCB, a Ana Gil, à Tânia, ouvintes e filhos, para que todos passem uma agradável noite. Obrigado, igualmente, para todos vocês. E a família Frade na Fatela dedica aos amigos ouvintes, também com votos de boa noite e de boa semana, o tema da diva Amália Rodrigues, Povo que Lavas no Rio.

o tempo passa depressa, já estamos a entrar na reta final da segunda hora dos escolhas do programa, não é? É verdade, é verdade. Quando nós estamos bem, quando estamos bem acompanhados, o tempo passa ainda mais depressa do que é habitual. É verdade, não é? Também sente isso? Não sei, eu sinto. O Manuel Mateus do Carregal do César dedica à família, aos amigos, ouvintes, equipa da RCB, a quem deseja uma boa noite. Manuel e família, mais uma vez, muito obrigado a todos, beijinhos e abraços. E a Maria Rosa, em Corte de Baixo, dedica à RCB, à tia Maria do Carmo Teixoso, também com votos. Boa noite. Maria Rosa, bem-aja, beijinhos, saúde e cumprimentos. O tema de Carlos Sotelo, Santa

Programa Escolhas na RCB. Antes de mais uma sequinha, há tempo para ela, antes de mais uma sequinha, recordo-vos que também através dos correios, é isso mesmo, podem enviar e devem enviar por carta as vossas dedicatórias e para a Cinto Morada. Então é assim, RCB Rádio Cova da Beira, programa Escolhas, Casa Gascão, Avenida Doutor Alfredo Mengil, 6230-287, Fundão. Esta é a morada, participe e vi por carta também as suas dedicatórias. Depois nós gostamos para receber as cartas, as dedicatórias e para ouvirmos todos em conjunto as vossas escolhas, naturalmente, e as vossas músicas. Está combinado? Vamos nessa. Muito obrigado. Agora fica então a sequinha. É a secretária e o chefe.

Conta-me. Conta-me as boas primeiro. Conta-me as boas notícias primeiro. Ok, chefe? Parabéns. Você não é estéril. Oh, chefe, o que é que você andou a fazer? Oh, chefe, você não é estéril. O que quer dizer que a funcionária pode estar grávida. Oh, chefinho, o que é que você anda a fazer, pá? Tão... Só olhando para a cara dele, pá. Você não é estéril. Pimba. Ai, que maravilha, pá. Bom... É, quando a malta se mete em aventuras, pois é assim. Ok. Boa, boa, boa. Não sei se já viu isto em algum sítio ou se já leu. Participação de falecimento. Falecimento. Morreu o seu fiado. Já conhece isto? Não, não conhece? Eu vou-lhe contar. Participação de falecimento. Morreu o senhor fiado, era marido da caloteira, tinha mais anos que o Norte e deixou 3 filhos. 3 filhos. A calota, depois eu pago e aponta aí. Fantástico, pá! Portanto, morreu o fiado, era marido da caloteira e deixou 3 filhos, pá, muito bem. A calota, depois eu pago, aponta aí. O corpo encontra-se em aguardente, irá a sepultar no cemitério, nunca mais voltes a pedir. Ui, ui. Agradecemos a todos os familiares e amigos que mandem dinheiro em vez de flores. Eu adoro, pá. Eu adoro esta. Eu adoro esta. Vai sepultar o cemitério, nunca mais voltes a pedir. Ai, que descanse em paz o fiado. O seu fiado. Ui, meu Deus, meu Deus, meu Deus. Tirei-me daqui, vai chover. Há com cada uma, pá. Calota, depois eu pago. Aponta aí. Olha essa moda, pega. Está bem, está. Ui, vamos ver, vamos ver. Vamos lá, vamos lá. Alarme no Alcaide, dedico aos pais, irmão e avós, a todos com votos boa noite e de boa semana. Ora bem, a Maria Irene Gaspar, em Cantal Galo, na Covilhã, dedica a todos os amigos e amigas com votos boa noite, de boa semana e de muita saúde. Vamos ouvir o tema dos DNA, pedido então pela Lara do Alcaide. Dança no Arraial. Escutemos, pois.

Aí chegámos ao penúltimo pedido da noite com duas dicatórias. Epá, não me estou a rir. Da morte do fiado, pá. O António Fernandes por cá pelo fundão dedica à ex-mulher e aos filhos, à irmã Júlia Motaz, à senhora Pardal, ao irmão Francisco José Amaris da Pardal, a todos com votos de boa noite. A Ana Geraldes das Donas dedica ao marido e aos filhos com beijinhos e votos também de boa noite e de boa semana. Vangelis interpreta o tema Conquest of Paradise.

Ouvintes RCB, amigos e amigas, caríssimos e caríssimas, meninos e meninas, minhas senhoras e meus senhores. Ora, chegámos assim ao final daquela que foi a primeira edição desta semana do Escolhas, o programa de despedidos na RCB Rádio Cova de Beira, aquele onde você pede e nós passamos o disco a seu gosto. Noite de segunda-feira, 13 de julho de 2026. Voltou a ser um gosto, um prazer e um privilégio para mim ter estado consigo. Espero que tenham gostado, beijam por terem vindo e continuem a ter um bom serão na nossa companhia e também uma belíssima, uma maravilhosa, uma fantástica semana a ouvir a RCB. Amanhã eu volto às 8 da noite para mais um Escolhas. Espero poder contar consigo uma vez mais. Dito isto, fechamos as portas assim. A Júlia Montaz, em Lausanne, na Suíça, dedicou ao irmão António Fernandes, na residência sénior, príncipe da Beira Fundão, com carinho, saudades, beijinhos e votos também de boa noite. Vamos fechar com os Queen, a voz do imortal Freddie Mercury, outro grupo que também há 41 anos atuou no palco de Londres no Live Aid. É verdade. Eles já tinham sucesso, mas este espetáculo, onde eles participaram no Live Aid, catapultou este grupo para o estrelato, para a imortalidade, os Queen, nem mais nem menos. E vamos ouvir um tema que foi considerado o melhor tema, a melhor canção do século XX, Bohemian Rhapsody. E o Freddie cantou lá este tema, entre outros. 41 anos depois, Live Aid, as memórias continuam cá. Quando as coisas são boas, e às vezes algumas coisas menos boas, também cá ficam, é verdade. Mas esta é uma coisa boa. Live Aid, 41 anos, neste Dia Mundial do Rock. Fechamos então com Queen, Bohemian Rhapsody. Eu acho que fechamos bem, com chave de ouro, a edição de hoje do programa Escolhas. E pronto, não há tempo para mais, ficou portanto tudo dito por hoje. Aquele abraço sempre, boa noite a todos e até amanhã.

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1: É uma expressão que eu não conhecia e estava a ver ontem. Já tinha ouvido a expressão, mas nunca percebi o que é. Walk.
2: É o quê?
1: Walk. Aquele pessoal que tem pena de tudo, dos animais, do coisa.
2: Chama-se o walk?
1: Os walk. W-O-K é. Que são preocupados com os negros, com os animais, com as coisas todas.
2: O politicamente correto levado ao
1: extremo. Está uma coisa, isto por causa dos. Do pessoal do LGBT andar agora a defender os palestinianos.
2: Não.
1: Então via-se lá os gajos em manifestações e os árabes a insultarem-nos. Não vos queremos. Desprezamos. E depois era um.
2: Mas isso deve ser
1: era um podcast desses do YouTube e era um árabe. E eu dizia: vocês são parvos, porque. Yeah. Se o Hamas mandasse disso, vocês eram os primeiros a marchar.
3: Mas olha, só sendo dessas.
2: A cena, por exemplo, a colonização do Brasil. Ficou, não é? Rever a história. Pois é, se a linguagem de género, que é, já não é. Não podes ter o artigo. Como é que se diz?
3: Feminino e masculino.
2: Não.
1: Mas isso atingiu. Estamos aí a atingir raios de estupidez.
2: Eu gostava de saber o que é que quer dizer walk. Aquilo deve ser um acrónimo de alguma coisa, estás a ver?
1: Provavelmente.
2: Tal como o WASP. O que é que quer dizer o WASP?
1: O WASP é White Anglo-Saxonic Protestant.
4: Amém.
2: A ver. Este lanchinho cheira.
1: Mas o walk, a expressão do walk apareceu com essa cena do Black Lives Matters. E são as próprias pessoas que assumiram essa coisa. Agora é um insulto, mas primeiro começou a não ser. Agora é.
2: Um gajo de direita.
1: Só da direita e o walk é. Chamaram o Muna viado.
2: É a cena do transgénero, dos direitos. De identidade
1: qualquer
2: de género.
1: Gajo que defenda qualquer coisa que seja que saia fora dos padrões da direita é walk.
2: Por exemplo, estão catalogados não sei quantos géneros. Uma miúda, olha, a filha dos enfermeiros a explicar que há 34. Tivemos essa conversa no programa.
1: Eles eram 50 e tal.
2: Exato. Imagina no Fatel Sónica fazer casas de banho para essa malta toda.
1: Vamos chegar a esse cúmulo de estupidez, não é? Ou se acaba e é casas de banho mistas ou. Ah, sim, só dá já casas de banho. Ou Barracuda, com o lado de cá, nunca percebo qual é a casa de banho das mulheres ou dos homens, ou a primeira que tiver aberta.
2: Isso só é mau, porque quando isso acontecer, vamos perder aquele grande privilégio dos homens que estão numa festa. Eu vou fazer o xixizinho rápido. E elas estão lá numa fila, parece a fila do. Dá a volta ao quarteirão. Não é?
1: Sei, isto é muito. Muito confuso, muito. 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Não esqueço.

0: Eu sou sempre pela liberdade. Desde que a liberdade depois não interfere.
1: Também sim, mas, ou seja, eu acho é que assuntos não deviam ser sequer assuntos.
0: Quando tu começas a apagar
1: e acho que
0: cenas dos livros de Enid Blyton só porque tem lá um tom...
1: Por exemplo, em relação a essa cena dos fascistas, a realidade que eu acho é que quanto mais falas do assunto,
0: mais poder
1: mais estás a presenciar. Se tu ignoras aquela merda, se vês da...
2: Os extremistas,
1: sim.
0: Os extremos alimentam, estás a ver?
2: Não, alimentam também os outros extremos.
0: Alimentam do outro extremo.
2: Ao mesmo que não sejam extremistas, mas querem que ser politicamente corretos e não querem ninguém.
1: Às vezes que os extremos tocam-se. E de facto tocam-se na estupidez.
2: Então, por exemplo, estávamos a falar disso do PAN e de muitas situações. Eu tive lá o Vitor Rua e o primeiro fundador do Paulo Borges, que era o fundador do PAN. E as teorias do PAN, algumas coisas é os animais de circo irem para a passada. Pôres um animal de circo agora na selva e vai comer 5 minutos. E depois, não é daquilo tudo que estás com os animais, são tão puritanos, então agora vão castrar animais. Se querem animais, ao natural não vais castrar animais.
0: Isto é, isso é um partido que desapareceu.
2: Mais ou menos.
1: Em termos eleitorais, sim.
2: Agora está a começar
1: a ser. Está na reta final.
0: Foi ali o fenómeno.
1: Alguém a seguir a luta deles. Mas também os que estão a seguir a luta deles, que é o Bloco de Esquerda, também está a desaparecer.
0: Os animais são mais votados.
2: Isso não pode estar a preocupar só com determinadas coisas, tens de preocupar com tudo. É que tu não podes estar sem específico dos animais e
0: pois
2: da terra,
0: é dos bebedores de cerveja, é dos descascadores de amendoins, é dos. Cada...
2: Era mais interessante se fossem partidos por setores. Da agricultura, tivessem preocupações do urbanismo.
1: Disso há na Europa. Aliás,
2: não há
1: género sempre houve não sei o quê.
0: E é constitucionalmente proibido.
1: Cada um faz o que quer, acho que é um novo assunto.
2: Mas isso é deveria ser não ser.
3: Deveria ser mudar. Deveria ser o não assunto.
2: O bem-estar global, mas só de determinados assuntos. Ele é da natureza.
0: Se tu quiseres fazer um partido da
3: Bahia,
0: não podes.
3: Onde é que está o
2: dito?
1: Sim, vai.

0: Não, não, eu jogo. Os gatos depois ficam um pouquinho de chão. Outra vez está bom.
1: No outro dia comeram.
0: Comeram, mas não se faz bem nenhum hoje. Na boa sol.
1: E os painéis solares? Anda toda a gente chateada aí com os painéis solares.
2: Isso também é um bom assunto. Obrigado.
0: A minha única chatice com os painéis solares é que eles caralhos vão sair ali da frente hoje da guarda, que eu preciso de estacionamento para fazer a
3: alzânica. Já me comecei a evitar essa conversa. Quer dizer, então, aquilo que passa ali, centenas de anos, com gestas, propício e fogos, ninguém lá planta na merda, para lá para os solares, não planta lá na árvore. Não me venha com merdas. Então aquilo que deu lá nada. Dá-me a ser para ver.
0: Mas a realidade é o quê? Os painéis solares são perigosos?
1: Não.
0: É isso que dizem?
1: São visualmente...
0: É verdade que não são visualmente...
3: Mas tu perguntei...
0: Mas podia ser pior. Visualmente mais agressivos são as eólicas.
3: Pergunta aí...
1: Está mais longe da vista, não há no topo.
3: Pergunta aos mais elucidados, esta maravilhosa terra onde estamos, que aquilo aquece a temperatura.
2: Não, eu acho que aquilo é mau, porque aquilo depois não é aquilo para se degradar, aqueles produtos todos que eles utilizam para fazer o...
0: Então e a biomassa ainda funciona à noite ou não? Como é que está esse...
1: Não sei, mas era uma cena espetacular para dar um concerto de punk à noite.
0: Na biomassa.
1: Na biomassa.
0: Que é ali... A bateria já estava.
2: Era giro com os...
1: Punk industrial.
2: Não, punk
1: industrial, indústria ou florestal.
0: Lá dentro não consegues, ninguém te vai deixar lá e fazer alguma coisa. À porta, talvez, até chamarem a GNR.
1: Talvez. Mas sabes de onde é que podiam fazer um vídeo espetacular?
0: Ótimo, isso.
1: Na serração aqui à saída de Valverde. Ei, mano, aquilo é um cenário espetacular.
4: E agora, uma sogenannte supergroup, Amazon Lake compara-me com Take a Pebble.

0: Assim, uma coisa mais.
1: Tu já viste em Castelo Branco um maluquinho que tem uma coleção de carros?
0: Carros, isto está a
2: ser. Essa.
0: Mas Ferver também
2: é. É sim, e esse em Castelo Branco é qualquer coisa fenomenal, que eu tinha visto nada.
0: Veja maluco. Ah, era gajo para deixar lá fazer isso na boa, esse gajo.
2: Sim, desde que não lhe queiras comprar um carro,
0: porque não, o gajo não vende.
2: É, trata mal as pessoas todas.
0: O gajo não vende, aquilo já é sei. Como ar.
1: Mas acho que já os Pocilicas ou alguém.
2: Sim, há alguém que. Ou é o pai do Chico Pissas, conhece o.
1: Pois é, também.
2: Conhece o homem. Além de ter aquelas foice e martelo enorme.
0: Yeah.
2: E ferro, que eu gasto
0: a vida
2: da festa da do Avante.
0: Que rica ideia, pá. Qual? Esta é do autismo.
2: Eu trouxe 50 TRI.
1: Está aqui,
0: olha aí.
1: Este é o que está a comer.
2: Então, tens que abrir esse.
0: Olha, lanche jantarado. Mas, já não mais. Eu já tenho aqui a cama melhor. 8h30 tenho que bazar. Que horas são? Este é 3 músicas, 2 bifes. Faltam
2: 8h19. Eu escolho Jarcães, 25 minutos e 36 segundos.
0: Estou a nascer de vontade. Estou a nascer de vontade, 25 minutos de. Ah, então podemos pôr o White Noise.
2: Há pouco tempo fiz um programa com 3 músicas.
0: Então, para o senhor escolher uma, lembra-me agora, de repente, o Reed. Não tinhas lembrado.
2: Sim.
0: Qual é que gostas do Reed? É o Walk on the White Side. Sabes que eu fui ver o Lou Reed?
1: Não, falar tudo.
0: No último dia à Expo.
1: Sunday morning.
0: Fui ver nos ecrãs.
3: Sunday morning.
0: Até foi ser. Vi nos ecrãs. Tem para lá chegar.
3: Adorava ver o Lou Reed, ouvi. Agora já não consigo. Né?
0: Ouvi. Aliás, porque aquilo é para ouvir, não é para ver?
3: Sim.
0: Para ver é Taylor Swift.
2: Nos anos 70 ou 80, não é?

0: Úr, Jones antes.
1: Peraí.
0: Foi naqueles anos que passei.
1: Estás a ver agora que o Gil Bardot ainda é viva.
0: É. O Gil Bardot morreu foi a François Hardy.
2: É, olha.
0: Olha, isso podemos prestar aqui uma homenagem tardia.
1: Está uma música da François Hardy.
2: Tu ligado, sou ele é filho.

0: Até para dar as boas-vindas aos nossos camaradas imigrantes que vêm no verão.
1: Sim, é.
0: Tu está feito.
2: Seguido, voltei de lá.
0: Exatamente. Já se
3: inscreveu. Querem sobremesa?
0: Não, é o que eu quero, um cafezinho. Sim, e depois podemos acabar com... Voltei de lá. Ainda ontem estava em França e agora já estou cá. Curiosamente, estive a escrever ontem um texto, porque o Mário Fernandes me obrigou a ver o filme, e tive que escrever um texto para os encontros de cinema do Fundão, que vão ser em agosto, de 8 a 12 de agosto. E então, tipo, ele mandou-me um filme para ver de um realizador português chamado Paulo Carneiro, que foi à Suíça, a Genebra, fazer uma espécie de documentário sobre os carros dos imigrantes portugueses em Genebra. Sim. E é uma cena totalmente surreal, porque os gajos têm... É uma tribo do tuning, estás a ver? Os gajos artilham aqueles carros todos de uma maneira. E um gajo tinha pintado as cores da Fanta, da bebida, no carro. E então aquilo é um documentário sobre...
2: Agora sei bem isso.
0: Aquela malta a falar sobre porque é que tem os carros assim quando vem a Portugal.
3: Ah, então, vais numa
0: caixinha. Sim, aqui o Jerónimo, assim, olha, amanhã já tem um...
4: Também não era uma ideia, não. Vocês não querem?
2: Não. Também vi...
0: Eu disse que ia jantar a casa, tem que
4: aparecer com o
2: pão. Não é como arranjar um...
4: Não é mal nenhum.
0: Não, é estranho.
4: Então, e o nosso amigo? Está proibida a palavra, não é verdade? A palavra está proibida.
2: Qual? O broche?
4: Não.
0: Capital de Saigão.
4: Não, a outra.
0: O putativo.
4: É para aí. Não tenho as dúvidas. Mas nós aqui temos uma grande
2: ascendência
4: judaica.
0: É tu podias gravar o teu... Podias fazer um álbum judaico para depois mostrar em Belmonte.
4: Tinha que aprender hebraico. Ah, tenho uns amigos.
0: A tasca da estação é hebraico. Como é que se soaria?
4: E...
0: Olha, eu queria um whisky é que há, sem ser
5: o...
0: O Valentine's com gelo, se achou?
2: Dois.
4: Não.
2: Dois que é para arrancar a loja, tens que ir para a caminha, que amanhã às 7 da manhã.
4: O que é um facto?
0: Lisbia.
4: O que é um facto é que não está a se tornar numa, ainda bem, numa cidade multicultural. É pá, eu que vou estar lá, aquela parte lá abaixo, não é? Tens passar ali.
0: Já foste olha, podes ir lá, o Petit, há lá um restaurante indiano fixe.
2: Pois há, já fui esse.
0: É fixe,
2: mas não é barato.
0: Não, o gajo fica
2: a dizer. Mas comi bem, nós fomos já uma vez, comemos bem.
4: Mas só que dia não.
2: Não vi lá ninguém, foi.
0: Não, exato, eu vou lá, estou lá sempre eu e.
2: Mas come-se bem, eu
3: salvo para cima. Casamentos.
0: Casamento do quê? Na televisão?
3: Sim.
0: Ah, não vamos reparar.
2: É, de.
3: Tem uma televisão.
2: Não sei se eles são cinco, era só gajos.
0: Não, mas aquilo tem uma emenda, tem. Não tem só. Tem
4: onde?
0: É lá na rua, na Avenida da Cidade da Covilhã, onde era o Petiscar. O gajo tinha um stand de automóveis e abriu uma petisqueira e depois...
4: Ah, cá em cima, na primeira curva.
0: Não, na rua, na avenida.
2: O que eu acho em relação ao Fundão é assim, obviamente a demografia está a mudar, mas não sinto que seja uma cidade perigosa, não quer sentir perigo aí.
0: É só a percepção das pessoas.
4: Então não é perigosa?
2: É quê?
4: Os outros que de cada vez, olha, ainda há dias...
2: O único perigo que há aí é a GNR.
4: Yeah. Quer dizer, aqui nunca cá houve nada. Era tudo...
2: Nunca senti nem...
0: Nenhum desconforto.
2: Nenhum desconforto. Veja, bandos e não sei o quê de...
0: Então é normal que estão cá sozinhos a trabalhar,
2: tem que estar
0: à noite
2: com os
0: vão
2: outros,
0: passar não. A demo. Não tem cá as mulheres que não as deixam vir a
2: trabalhar. Provavelmente apalpam-se uns aos outros, é aquilo, pobre e amor.
4: É dorme 20 ou 30 numa casa.
0: O Oak lá que é na Egípcia.
4: E os portugueses quando foram para a França viviam quantos?
2: Pois, olha bem.
0: Eu, uma cena que eu acho que não é na cena anti-imigração é que as pessoas chateiam-se, porque os imigrantes ricos ninguém se chateia, estás a ver? Os vistos gol e compram isto tudo ao preço da chuva. É os pobres é que é chato, pá. Os pobres é sempre mais chatista. Já cá havia tantos,
2: mas agora por exemplo, no Porto em Lisboa, compreende-se se calhar as coisas
4: que possam ser mais perigosas. Já contei aquela história.

0: Um amigo que no Porto foi assaltado por dois paquistaneses. Yeah. Que é coisa que os pensava no caminho da vida. Em Portugal, ser assaltado por dois paquistaneses.
1: Mas a probabilidade de seres assaltado por dois portugueses é 98% mais elevada.
0: Exatamente.
1: Quando agora assaltaram a escola do Fundão e a escola da Colher, imigrantes.
2: Antigamente, qualquer crime, eu lembro-me qualquer galinha que apareça aí fora do baralho é um imigrante. Qualquer...
3: Mas eu ouvi também alguém que assaltasse a escola.
0: Também um gajo estava aí a dar bocas que houve assaltos ali na Fatela e eu acho que é tudo tanga.
1: É
0: só um gajo a dizer isto. É só mesmo aquelas cenas para...
1: Para propagar a boate.
0: E qualquer coisa que tu vês aí que segues os grupos tem a ver com o Fundão.
1: O pessoal é mesmo.
0: New. Low, low. É mesmo. Mas já nem sabem escrever.
1: Exato.
0: É assim, está a ver? Ah, português, depois nem sabem escrever. O que é português, sabem escrever, está a ver? É vergonhoso.
1: Pois é doloroso, estás a ver?
0: É doloroso.
1: Há um crime qualquer, vai logo alguma senhora manhurra qualquer a dizer: ah, é a política dos imigrantes e as casas e os trabalhos. Sim.
0: Okay, isso também foi uma grande
1: história. Mal, isso está em julgamento.
4: História está mal contada.
1: É. Mas isso aí está em processo, é melhor não comentar.
4: Oi.
1: Mas é verdade.
4: Sabes quem é?
0: Se não lembro muito.
4: Olha, para no gerente.
0: Quer dizer que não se passa nada no futuro.
4: Não posso.
0: É que não é só culturalmente.
3: Mas será que não aconteceu isso muitas vezes com portugueses que foram à Espanha? Muitas vezes.
1: Oh, então... Mas esses mesmos portugueses que estiveram em Espanha a ser maltratados, explorados e escravizados, pois quando voltam para as suas terras vão ser igualmente anti-imigrantes, porque isso é que é...
0: Mas isso não é só aqui... Ou estava a falar com o Diego e não sei o quê, na Galiza é a mesma merda.
1: Na Europa toda.
0: A mesma atitude.
1: Por que é que achas
0: que é? Eu vi aquele filme que é... Fui ver porque era Galiza. Que é As Bestas. Não sei se já viste.
1: Não.
0: Fiquei doente com o filme. Se fosse, isto é uma estupidez do caralho. Fiquei a ligar os galegos. Que é os gajos que estão vivem lá na Galiza, na montanha, e há lá um gajo que vem da França para decidir. Que é tipo, como pessoal que veio para aqui, assim, ingleses, vou fazer aqui uma coisa. E lá numa aldeia, que, e depois aquilo é só. Os gajos eram mesmo bichos. Os gajos da aldeia eram mesmo bichos. Acabam por matar o gajo.
3: Mas aqui
0: eu fiquei, eu adoro galegos, isto não pode ser. Os galegos não podem ser assim. E o Diego disse: são.
1: Isso é como em tudo, há galegos que estão assim e outros que não.
0: Sim.
1: Como há portugueses fazer uma aldeia no meio do mato também. Se...
0: Agora estava a ver outra série com, do lado dos traficantes.
4: Quanto aos imigrantes?
0: Cambados, que é lá ao pé do Ponte Verde.
4: Passam sempre os imigrantes.
0: Que eu tinha falado. Já sabia que havia uma série, que é os traficantes de cocaína, que é uma aldeia que é ao lado.
1: Isso é
0: de uma... Ponte Vedra, que é só traficante.
1: E os gajos com aquelas lanchas ultra rápidas.
0: Sim, precisamente. Pronto, aquilo está a história de amor no meio daquilo. Mas é mesmo aquilo. É...
1: Temos que escolher umas músicas.
4: Não acabaram?
1: Não. Isto não falou muito de música, como sempre por falar. Isto a gente viaja aqui nas
0: cabeças. Já estamos a ver.
3: Mas por acaso, até que os traficantes, que é Portugal, não teve uma coisa assim de traficantes como tens na.
0: Lembras-te há uns anos?
1: Sim, aquelas
0: que se falou, não foi apanhado um traficante ali cá em Portugal, que era o Paco Medalhas.
1: Sim, e teve preso cá.
0: Só que eu faço uma pesquisa da internet. Paco Medalhas não me aparece absolutamente nada.
1: Alguém para limpar o.
0: Nada. Eu fui, já tinha perguntado ao Paco Medalhas. Ele.
1: Não. O Paco Bandeiras não sei, mas temos o nosso Paco Bandeira.
0: Uma vez no Jornal da Capital disse mal dos mata-ratos.
1: Foi?
0: Foi.
1: Disse aqui.
0: Coisa, dizer que era uma merda a música. Só houve duas. Foi o Paco Bandeira e essa banda de, lá de Bia Martins, que eram os V12. Fiquei-lhes com o pó.
1: Paco Bandeira.
0: Na altura em que, estávamos, que apareceu o Rock Radioativo, foi a altura que eles apareceram.
1: O Paco Bandeira.
0: Fazer uma entrevista ao Blitz e disseram logo mal de nós.
1: Mas o que é que Paco Bandeira se foi meter nisso? Um gajo que tem 40 anos de carreira musical só assina uma música que as pessoas sabem. Que é o Elvas, a Elvas. Conheces mais alguma música do Paco
0: e só
1: Bandeira?
0: Só sabes o refrão.
3: Um dos primeiros aqui da Bora
0: é o Zé Borrego.
3: de aranhas.
0: O Mão de Urso.
5: Não podem falar desse.
0: Que é considerado o primeiro serial killer português.
2: E é de que pai que
0: é? É de 1970.
2: Ah, ok. Matou quem? Quantas pessoas?
0: O primeiro era homens.
2: Mas era aqui na região?
0: Não, em Lisboa, porque ele era, era pastor. Só que tinha mau feitio, depois foi para Lisboa, era feirante. Vivia nas feiras e não sei o quê. E acho que o primeiro que apareceu, depois até chegavam na altura que era um crime homossexual. Porque apareceu um marinheiro, porque tinha tatuagens e não sei o quê, na margem sul. Então o gajo matou em Passo de Arcos ou não sei o quê e o voou numa mala a pingar sangue no barco e não sei o quê. Depois suicidou-se na prisão, não chegou a ir a julgamento.
2: E era daqui do Zé
0: Borreiro? Era, das Aranhas.
3: Mas é muito giro,
0: Há um podcast sobre o coisa que fala desse.
3: É tão giro ouvir o podcast.
0: Que até uma rapariga, acho que é da rádio, da Antena 1, não sei o quê. E foi aí que eu conheci a história do Zé Borreiro.
2: Então, isso é uma boa deixa para uma música. Começamos com, basicamente, com memórias das músicas infantis.
4: Das Aranhas.
2: E terminamos no Psicopata das Aranhas.
4: Temos que ir ao Saúl.
2: Não é o Psicopata. Ah, o Saúl não é música
4: infantil.
2: É das Aranhas.
4: Acho que é as Aranhas.
2: Não.
0: Lionel Nunes é ali da Guarda.
4: Para o Lionel Nunes é um bacana.
0: Era.
2: Então há uma música. Tu vais gostar desta
0: Eu queria trazer o Lionel Nunes à Fatela Sónica. Eu entrei numa psicodécia e foda-se.
4: É um bacana.
0: Lionel
4: Nunes,
0: passado mês, morreu.
4: Era um bacana.
0: Já andava a pedir, olha. Sou é da Guarda. Epá, ó Tiago, arranja-me aí o contacto do Lionel Nunes. 5
4: litros de vinho era garantido.
0: Põe-me nem que para tocar meia hora na Fatela Sónica. Tocar a mulher ingrata.
2: Qual é a música sobre um homicídio, mais forte da história da música?
0: É o Helter Skelter dos Beatles, por causa do James Mercer.
2: Então temos o
0: Charles Mercer.
4: É o Hurricane.
2: Do quê?
4: De quem é que havia de ser?
2: Mas é só
0: o Hurricane,
2: não,
0: boxer que foi injustamente condenado.
2: Sobre um assassino.
4: Foi injustamente condenado.
2: Sim, exato. Mas isso é sobre a injustiça. Estou a falar sobre uma música sobre um homicídio, ou vários homicídios. Stagger Lee. Pronto, eu escolho Stagger Lee. E tu devias escolher uma do Bob Dylan.
4: Claro.
0: Escolhes uma Stagger Lee versão blues. E eu escolho o Stagger Lee dos quatro.
4: Só com viola acústica.
2: Sim.
4: Dos primeiros, que é. Etty Carroll.
0: É a Dinovac, é uma Psycho Mama.
2: É uma Psycho
4: Mama.
2: Também podemos pôr o de Psycho Chicken.
4: Kill por Eddie Carroll.
2: Então já temos aqui um alinhamento. Escolhe uma música psicopata.
0: Peço Luar.
4: Eddie Carroll.
2: Então e a dos Doors também, que o gajo vai matar toda a gente. Aquela dos Doors que o gajo mais a Mama, want to. Qual é essa? Dos Doors?
3: Não, tens uma, duas coisas, os chutes e pontapés.
0: Estava a fazer confusão com o Pino.
2: Os Doors têm uma música que é o Jim Morrison a cantar que mata o irmão, o pai, a mãe e a cá.
0: Tens os chutes e pontapés.
2: É o The End,
3: Tens os chutes e pontapés.
0: Mãe, mãe, quero matar o pai, pai.
3: Pronto. E tens o Mata-Rodes.
0: É sim, entre posto e emocionante.
4: É, Ticaro, é um
0: fantástico. O Mata-Rodes está afetado.
4: William
0: Zambes,
4: que era um.
0: Já passou de vezes.
4: Era um filho do proprietário de uma plantação de tabaco, botou uma.
3: Mas olha lá, mas esse das aranhas é mais.
2: Mas há uma do Bob Dylan que eu acho ainda mais impressionante.
0: Os crimes,
2: que é a balada de Olive Brown.
3: Foram as prostitutas lá no Castro.
4: Olive Brown.
0: Isso já foi nos anos 80. Esse
4: é o
0: crime foi em 69 e ele foi preso em 1970.
2: Foi o nosso whisky, caralho.
0: Está a gira a vaca do whisky.
4: Olive Brown, illegal in Amsterdam. Mas isso é uma família pobre.
2: Mas é um homicídio, ele chegou a casa e matou toda a gente. Com a pobreza, porque tinha uma quinta e não conseguia alimentar a família. A balada do Olive Brown.
0: Isso é de quem?
2: Do Bob Dylan.
0: Então vamos meter o Olive Brown.
4: mas isso são os primórdios do Dylan, que era quando ele se...
2: Está bem, mas é uma música coisas. Sobre um homicídio de por pobreza.
4: Falámos duas do Dylan, Wallace Brown, Bella da Wallace Brown e Etic Carroll.
2: Pronto, temos a abundância de escolhas musicais entre músicas infantis e músicas psicopatas. Despedimos com amizade.
0: Ah, e para acabar, se faltar uma música, Santino Early Guy 8 People. I hate human race.
2: Caros ouvintes, mantenham-se vivos e tranquem a porta. Não sabe se está para ir.
0: Quem é que está aí?
4: Já agora convidamos a vida aqui a tiscar.
0: Já começa a aparecer aí paquistaneses, envolver-nos.
4: Tem que ser a despedida como deve ser. Então.
2: Então diz lá que ele gosta sempre de despedir.
4: Não, então é aquela despedida de esclavizada.
0: E convites para o meu funeral.
5: E tranca a porta do quintal.
4: E o funeral é os baloios, os baloios são os funerais agora.
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6: Boa noite. Já a seguir, na programação da Rádio Cova da Beira, a reposição do programa Encontro, que originalmente é emitido aos domingos, entre as 10 e as 11 da manhã. Boa noite, boa audição.
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6: Olá, vivam. Muito bom dia, bom domingo, um grande fim de semana. Estamos de volta para mais uma edição de Encontro na Rádio Cova da Beira, aos domingos, entre as 10 e as 11 da manhã. Ainda bem que pode estar na nossa sintonia. Para nós é um prazer enorme estarmos ao seu lado. E como é habitual, começamos o nosso programa com o Espaço AIS.
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8: Foi assassinado mais um padre. Desta vez o crime ocorreu na República Centro-Africana. O padre Crepin, da paróquia de São João Batista, em Zémio, foi morto a tiro numa altura em que cresce na região o clima de tensão entre o exército e os mercenários russos do antigo grupo Wagner. O padre estava envolvido no Comitê Local para a Paz e a Reconciliação. Não se sabe ainda quem o matou e por que razão foi morto. O que se sabe é que este país está mergulhado numa complexa teia de violência, com vários grupos que, de armas na mão, querem impor as suas regras para saquearem muitas das suas riquezas naturais. As minas de ouro e diamantes são exemplo disso. E todos os que se opõem a esta extorsão estão em risco. A República Centro-Africana está num caos. A história do assassinato deste sacerdote é exemplo disso. Até a forma como o corpo foi levado de Zémio para Bangassô, primeiro de motorizada, porque as estradas estão quase intransitáveis, e depois de carro, num trajeto de quase 300 km, diz muito sobre o país. O corpo chegou à Catedral de Bangassô quase irreconhecível. Mataram o padre Crepin, um homem bom que gastou grande parte da sua vida a defender a paz. O ambiente de guerra, pelos vistos, prevalece na República Centro-Africana. A continuar assim, este vai ser mesmo um país irreconhecível daqui a uns tempos. Tal como o corpo do padre levado aos solavancos numa motorizada por estradas que também já não existem mais, por caminhos que já não podem mais ser percorridos.
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6: O Espaço AIS na antena da Rádio Cova da Beira. E o destaque por inteiro, nesta edição do Encontro, vai para conversas, entrevistas, que ao longo da Expo Fundão, o repórter da RCB Nuno Fichinho fez. Com bandas, com precisamente elementos e representantes de bandas que passaram no palco Fundão e também até com jovens que estiveram de passagem na Expo Fundão e deixaram o seu testemunho. É esse trabalho que vamos ouvir. Falou, por exemplo, com o representante de comitiva, ainda os putos da vila, ainda os putos da garagem, também o maestro da Academia de Música e Dança do Fundão, um pouco daquilo que foi os fãs de Tony Carrera. É assim que vamos fazer este nosso programa. Fico por aí até bem perto das 11 da manhã. Muito bom dia.
9: Estamos aqui com jovens, adolescentes, e que fazem rádio. Meninas, muito obrigado por estarem aqui neste nosso espaço, aqui na Expo Fundão. Ora, tu como é que te chamas?
10: Miriam.
9: Miriam, e quantos anos tens?
10: 14.
9: 14. A Miriam tem 14 anos, e tu?
10: Eva.
9: E
10: também
9: quantos anos tens?
10: 14.
9: Também 14. E tu?
11: Alexandra, e eu tenho 14 também.
9: Ora bem, 14 anos.
11: Sim.
9: Vocês disseram-me, quando passaram aqui, eu ia-vos perguntar o que é que estavam a achar com os jovens da Expo. Mas vocês disseram-me uma coisa, que gostaram de ver aqui a rádio. Mas depois disseram-me isto, é que vocês já têm um programa na rádio. Na Rádio Cova da Beira. Como é que se chama o programa? Quem é que fala? A Eva ou quem? A Eva é que fala. Também foste a primeira mulher. Qual é o programa que tens na rádio e porquê? O que é que te diz fazer rádio? Gostas? Explica-me lá isso.
12: Nós andamos no clube de rádio, na escola, com mais alguns colegas, e nós temos uma categoria na Rádio Copa da Beira, que é a Hora EGX, que é só mesmo para a nossa escola. E eu acho que é muito importante estarmos na rádio, porque pronto, é as próximas gerações e isso tudo. E é isso.
9: Muito bem, e muito bem dito. Aliás, tudo o que tu disseste está muito bem dito. Oh, Inês, tu pareces assim mais pequenina em tamanho e tal. Então, o que é fazer rádio? Ouve a minha pergunta. O que é fazer rádio para ti?
11: Para mim, fazer rádio é quando nós falamos, interagimos com outros e também damos a nossa voz ao mundo para os outros... Para conhecermos os outros, para os outros nos conhecerem e também entretermos um pouco as pessoas na vida.
9: Muito bem. Alexandra, qual a importância da rádio na vida?
13: Então, a rádio é, eu acho que é muito importante, porque, por exemplo, as pessoas que trabalham na rádio, aquilo é a vida delas. Elas passam a vida a fazer aquilo. Então, é... Não sei bem explicar, mas é como se fosse um elemento, fizesse parte da vida daquelas pessoas. As pessoas têm várias coisas básicas na vida delas e aquelas pessoas, uma delas é a rádio.
9: Alexandra, eu vou-te ajudar. A rádio ajudou muita gente. Olha, lembras-te do apagão que tivemos? É uma coisa que só funcionou. Foi a rádio. A rádio é essencial para ti?
13: Sim.
9: É essencial na vida, não é?
13: Sim.
9: Muito obrigado. Agora vou-vos fazer uma pergunta, não vos quero amassar mais e muito obrigado por estarem aqui. Em relação, vocês como jovens, com 14 anos, as 13, o que é que estão a achar da primeira edição da Expo Fundão? Vou começar pela Eva, porque é aquela história que foi a primeira mulher, não é? Para os católicos.
12: Eu estou a achar muito interessante, porque tem várias... atividades, tem roda gigante, concertos e aqui estas coisas de comida e lojas e isso tudo. E eu acho que foi uma boa ideia terem criado isso, até porque assim conseguimos ver que a nossa comunidade, no fundão, é...
9: Mas como jovens, estão felizes por terem a Expo Fundão?
12: Eu estou.
9: E tu?
11: Também.
9: E tu?
11: Sim.
9: É engraçado, estão uníssono. Agora, não vos quero chatear mais. Muito obrigado por prestarem declarações à vossa rádio. Nós é que agradecemos por serem ouvintes. E um grande abraço para os vossos pais. Façam-me um favor a mim e à rádio. Sejam felizes. Em primeiro lugar, vou-lhe perguntar. O que está a achar desta primeira edição da Expo Fundão?
14: Eu acho que é uma mais-valia para o Conselho do Fundão haver este tipo de atividades, porque acaba por ser uma mostra do que o melhor o Conselho tem, porque sempre que há a possibilidade das atividades de todas as culturais que existem no Conselho poderem pisar um palco e mostrar à população o trabalho que fazem anualmente, é sempre uma mais-valia para o Conselho, até mesmo para a própria região, porque nós sabemos perfeitamente que durante o verão é sempre mais agradável fazer ensaios do que propriamente durante o inverno, porque o inverno é sempre um bocadinho mais rigoroso, embora aqui não, na região do Fundão não chova tanto, mas sair de casa com temperaturas baixíssimas não é nada agradável e há muitas pessoas a fazerem sacrifícios pessoais para poderem estar nos ensaios e haver mais um sítio onde as pessoas possam mostrar as suas atividades é de louvar este tipo de iniciativas.
9: Agora vamos centrar. A Academia de Música e Dança é uma referência não só na região, mas também já no país e até internacionalmente. A minha pergunta seguinte é esta. A vossa participação aqui na Expo, o que é que contribui para... o que é que sentiram hoje do público fundanense, não só do Fundão, não é? De tudo que aqui estava.
14: Portanto,
9: a importância deste...
14: A Academia vai participar com três atividades distintas, ou com três estruturas distintas. A primeira foi ontem, foi a Orquestra de Sopros e Percussão. Hoje com a Big Band e de hoje a 8, num espetáculo misto com a artista de renome, muito conhecida, Rita Guerra, vamos fazer com a Orquestra Sinfónica. A importância que isto tem para nós é uma forma também de nós sairmos um bocadito da escola e termos um público mais abrangente e dar-lhes a conhecer o trabalho que nós fazemos enquanto docentes e os próprios alunos. E, aliás, como toda a comunidade escolar, porque os pais também acabam por estar envolvidos nos nossos espetáculos, nós temos um coro de pais, e isso faz com que as pessoas estejam mais envolvidas dentro da escola e a escola pode, de certa forma, crescer mais com o contributo de todos. Por isso, este tipo de espetáculos, este tipo de mostras é muito importante para nós e para nós é sempre uma honra aceitar estes convites.
9: Há aqui magníficas palavras, posso ver, que é assim, temos que acarinhar, queríamos perceber aqui a reação do público ao vosso espetáculo. Eu tive a oportunidade de assistir a todo o espetáculo e realmente, parabéns. Agora, projetos para o futuro, o que é que podemos esperar agora? Nós sabemos o que é que podemos esperar da Academia de Música e Dança, vocês não param, são várias conversas. Próximos espetáculos,
14: portanto, neste momento a Academia tem
9: era isso que eu, desculpa, agora é que tive mal. O que eu queria perguntar é: estão a trabalhar com a Rita Guerra? É que é a pergunta que nós fazemos, nós comuns mortais, os nossos ouvintes da Rádio Cova da Beira estão a ouvir esta pergunta. Como é que a Rita Guerra, essa enorme voz do país, vem cá, como é que ela vai fazer o espetáculo? Já trabalharam juntos, têm falado. Isto era engraçado falar sobre isso.
14: Para além da artista que é, que todos nós conhecemos, é um ser humano fantástico, porque tivemos um ensaio esta última quinta-feira com ela, do primeiro ensaio de preparação, e foi possível notar que é uma pessoa que está super à vontade a trabalhar com os alunos e até mesmo com nós docentes, e foi um trabalho muito frutífero, muito, muito, muito interessante. Naturalmente que para nós podermos pisar um palco com um artista deste calibre é super interessante. Neste momento a Academia está praticamente a encerrar o seu ano letivo, portanto as atividades letivas estão praticamente concluem com o espetáculo da Rita Guerra. Para o próximo ano, naturalmente, vamos ter novamente os nossos concertos de Natal, os nossos concertos de Páscoa e o concerto final de ano. O concerto final de ano já é uma referência no Fundão e na região, que eu também dou aulas noutras escolas e toda a gente reconhece o espetáculo que se realiza e o valor que ele tem. Portanto, neste momento ainda não lhe posso adiantar espetáculos, porque neste momento ainda não há nada planeado.
9: Está tudo nos cantos deles e não está planeado.
14: Sim.
9: Agora, aqui, para terminar esta, que já lhe deixo em nome da Rádio Cova da agradeço.
14: Sim.
9: Nós também estamos parabéns, comemoramos este ano 40 anos.
14: É verdade, sim senhor, parabéns à rádio.
9: Parabéns à rádio e parabéns sobretudo aos ouvintes. Só lhe queria fazer uma pergunta. Isto até no contexto da Expo Fundão, nós vamos estar em direto, a rádio. O que é que o público que vier aqui no domingo, a seguir ao concerto do António Carreira, pode esperar, em termos de med playlist, na verdade, que temos, o que é que podemos esperar do concerto com a Rita Guerra? Olha, que vai encerrar a feira, que é uma responsabilidade.
14: Claro, de maneira nenhuma tirar o brilho ao António Carreira, mas o espetáculo que nós vamos fazer com a Rita Guerra vai ser uma fusão entre a voz e a artista magnífica que é, com o apoio da Orquestra Sinfónica da Academia. Ou seja, é um espetáculo que muito provavelmente não se está à espera da fusão melódica que vai sair dos instrumentos de cordas misturados com os instrumentos de percussão e de sopros. É um momento alto e que foi escolhido para encerrar esta Expo.
9: Acaso, é?
14: Exatamente, esta Expo, por isso nós estamos a fazer um esforço para dar aos fundanenses e a todos aqueles que nos vierem visitar um espetáculo digno de memória e que fica na referência para o futuro.
9: Exatamente. Maestro, muito
14: obrigado
9: pela sua disponibilidade para falar connosco.
14: Ora, é essa.
15: Meu nome é Bernardino Reis, sou um elemento da banda Mile Rom, propriamente o baixista da banda. E a banda começou porque nós quatro ou juntámos com o mesmo sentimento, o gosto pela música. E isso começa quase sempre com uma brincadeira, mas a brincadeira começa a ter contornos mais sérios e tão sérios que, passado 17 anos, sim, 17 anos da nossa existência.
9: Mas só, Bernardo, é isso mesmo. Mas onde é que nasceram? São uma banda do Fundão. O Conselho do Fundão é dos maiores do país. Eu já sei onde é que vocês nasceram, mas queria que explicasses isso às pessoas. Onde, em que localidade é que nasceram, que é muito importante, e o porquê e como?
15: O porquê já o referi, é o gosto pela música. Onde? Bem, foi numa aldeia ali nos confins do território do Conselho do Fundão, mais propriamente Ogas do Meio, no meio, porque está a vir tudo, obviamente. E depois é assim, talvez aquilo que para muitas pessoas possa entender como um lugar remoto, mas não é desprovido de pessoas com capacidades, com gosto, e isso, pronto, é talvez aquilo que nos encaminhou até aqui.
9: Mas não me disseste, nem a mim, nem aos nossos ouvintes, em que ano é que nasceram e porquê que nasceram. Dizias-me há bocadinho, em voz off, dizias-me que não perceberam nada de música e tudo, mas o que eu vi hoje e as pessoas que estiveram aqui na Expo ficaram maravilhadas, e vi o público, estive aqui, claro, está sempre presente. Explica-me isso. Em que ano?
15: Em que ano? Bem, em que ano foi ali mais ou menos 2009 para 2010. Não sei agora precisar bem na altura, mas foi ou os meses, mas foi mais ou menos, foi aqui. Depois, a outra pergunta era se...
9: O porquê?
15: Ah, o porquê.
9: Tu disseste-me, confidenciaste-nos.
15: Pois, exatamente.
9: Confidenciaste à Rádio Cova da Beira que não percebiam nada de música, não sei, mas decidiram fazer música. Faz-me lembrar os meus tempos das bandas de garagem, dos tempos, e nós somos do mesmo ano, 1972.
15: Querer é poder. Agora... Querer é poder, ao fim e ao cabo, querer é poder. Porque, assim, o gosto pela música leva-nos à curiosidade. A curiosidade leva à brincadeira, e a brincadeira leva-nos a consequências sérias, por assim dizer, e que nos encaminha até aqui. Isto começou, esta brincadeira começou, como eu já disse, em 2009, 2010, como eu já disse, e começou, exatamente como disse, o gosto pela música, que nos juntámos por este gosto. Nenhum de nós tem formação musical. E também isto tem a ver com o nome, porque nós até poderíamos...
9: Exatamente, nós desculpa, isto, as pessoas, Paulo Pinheiro, estamos aqui e as pessoas abordam-nos, vêm a Rádio Cova da Beira, vêm o Bernardino, vêm tudo. Meu querido, era explicar-se o nome da banda. É que eu não consigo dizer Malh Rombe. M-A-L-H, apóstrofe, Rombe. O que é que isto quer dizer? É isto que é importante, é a nossa cultura.
15: O nome vem de uma expressão antiga. Antigamente, quando alguém tinha necessidade de fazer algo e faltava material, improvisava. E esse improviso vinha a revelar-se uma coisa feia, mas, no entanto, forte, fiável e duradoura. E havia uma expressão que quando as pessoas notavam que algo estava... Nesses contextos dizem, este aqui foi feito a malho grosso, a malho rombo. E vai daí que é malho rombo. Malho que tem o contexto ou a machadinha de cabo curto, que é para cortar lenha, ou o malho do ferreiro que malhava o ferro na bigorna. E havia depois, ainda se ouve muitas vezes aquela expressão do rebimba o malho, que é aquele...
9: Limbo Mine, exatamente. E é tão nosso, não é? É tão Beirão, do interior de Portugal.
15: Completamente. E então, essa nossa falta de cultura musical, vamos assim dizer, mas o gosto pela mesma, levou-nos até a entender que seria até o nome adequado. Porque, exatamente, porque a música é algo perfeito, mas executada por pessoas, e as pessoas são imperfeitas. A perfeição está só...
9: Todos nós, meu querido. Todos
15: claro
9: nós.
15: Que sim, claro que sim. Mas a perfeição ou a magia está só no momento em que há a fusão ou a simbiose entre o público e quem atua. E isso é algo que a perfeição... Quer dizer, algo imperfeito ou algo feito à malho rombo acaba por ter magia. E se calhar é isso. Se calhar não. Tem que ter uma afirmação. Foi isso que nos levou a ter este nome.
9: Amigo, eu agora estava-te a ouvir e realmente definiste de uma forma, pronto, mas não estou aqui como jornalista para adjetivar, não é?
15: Sim, sim.
9: Foi maravilhoso. Agora, o que é que achas? O que é que achaste hoje? Atuaste aqui no palco Fundão, não é? Temos o palco Expo e o palco Fundão. As pessoas, quem visita este certame, está à espera só dos grandes músicos que são lá embaixo e tudo. E vocês, como eu dizia ao Paulo Pinheiro há dias, e temos estado aqui, eu tenho tido grandes surpresas, pá. E olha que eu não estou armado em nada, mas também percebo de música. Vocês foram das melhores surpresas que eu tive. Como é que é, o que eu te quero perguntar é isto. O que é que achas da primeira edição da Expo Fundão 2026?
15: Bem, é assim, eu acho que é uma coisa sempre positiva. É sempre positivo quando há algo que promove a região. E até esta iniciativa de convidar bandas oriundas do Conselho do Fundão, eu acho que é algo, é uma mais-valia, porque vem a trazer à tona muito do que estava escondido no anonimato, perdido nas aldeias, vamos assim dizer, naquelas que dizemos que é atrás do sol posto, é aquele termo antigo, que é charneca, que é lá, vem lá agora chega agora à civilização, mas no fundo são terras onde se fabrica boa gente, e essa boa gente tem capacidades tal e qual como aqueles que têm oportunidades, só que as oportunidades nem sempre chegam lá, mas quando chegam, e graças a esta iniciativa, esse chegar lá, a oportunidade de chegar lá começa a acontecer, e a descoberta não está em algo fantástico, está em saber que aquilo que é possível ser feito pelo homem também está nas aldeias. E as aldeias, aliás, aquilo que faz o Conselho do Fundão não é só o núcleo, o Conselho, é todo o perímetro, todo o contexto das aldeias que a constituem.
9: Olha, meu amigo, eu até agora até ia perguntar sobre o vosso futuro, sou claro, mas acho que já ficou perceptível. Há uma última pergunta para terminarmos esta, não é entrevista, esta conversa. Somos da Beira, somos beirões como a Rádio Copa da Beira para o mundo. Esta feira, este certame, esta Expo, achas que tem pernas para andar no futuro?
15: Eu acho que sim. Acho que tem pernas para andar. E há até uma comparação que eu costumo muitas vezes a fazer, que as próprias serpentes não têm pernas e elas deslocam-se. Não é necessário olharmos para as pernas, é necessário olhar para os objetivos. E se isso tem um objetivo que leva a promover aquilo que de bom se faz na nossa região, então já está a ganho.
9: Vamos terminar esta conversa, e estávamos aqui muito mais tempo, em nome da nossa querida Rádio da Beira para o Mundo, muito obrigado pela tua, por teres aceitado conversar connosco. E nós fizemos 40 anos.
15: Parabéns à Rádio Cova da Beira. Aliás, a Rádio Cova da Beira está entre as Beiras e o mundo, mas atenção, as Beiras é simplesmente um bairro da aldeia global que é o mundo. E portanto, parabéns à Cova da Beira.
9: Marco Isidoro, baixista da banda Comitiva. Marco, muito obrigado por agora acederes a este convite da Rádio Cova da Beira. Parabéns, antes de mais, pelo vosso espetáculo, porque realmente numa segunda-feira em que, como é expectável, dia de trabalho, não esperava tanta gente aqui, é verdade, é que eu estou cá desde sexta-feira, e a rádio está cá, principalmente a rádio está cá desde sexta-feira, e eu vi aqui hoje que, o que eu não esperava quando vim para aqui. Em primeiro lugar, muitos parabéns, e bem-ajam. Marco, agora a pergunta. Como é que tu defines esta noite? Com 20 anos de experiência?
16: Esta noite foi impecável, foi uma noite como tantas outras que nós costumamos ter, mas tivemos bom feedback do público. Não estávamos à espera que houvesse tanta aderência, porque aqui não era bem, se calhar, o contexto de dança que nós estamos habituados, mas foi impecável, o público aderiu bastante, estamos magnificados, o som estava impecável, estávamos confortáveis em palco, a produção ajudou muito também, estamos encantados.
9: Quando falas da produção, eu percebo, a vossa produção, eu só pergunto uma coisa, a produção é própria ou foi, não, por exemplo, é o município, é residente. Então qual é que é a tua opinião sobre o apoio que o município vos der?
16: A opinião é brutal mesmo, a produção é uma das maiores a nível nacional, estamos encantados e se calhar dos maiores palcos já tivemos em grandes palcos, mas este foi dos maiores mesmo.
9: Em termos de som, logística, portanto, o município, esta é a primeira edição da Expo, já respondeste, mas eu vou perguntar outra vez. O que é que achas, agora já não sei se visitaste a feira, o certame, o que é que achas em termos de organização e tudo, ou a tua opinião sobre a Expo?
16: Acho que é uma grande iniciativa, estava a fazer falta, isto já lá vão uns bons anos em que havia outra feira, que era a FACIF, e isto veio dar outra nova vida, e oxalá que continue por muitos anos, e nós sentimos honrados por estar na primeira edição, nesta Expo Fundão 2026. Estamos agradecidos pelo convite, esperamos voltar mais vezes, quem sabe.
9: Vai acontecer de certeza depois do que nós vimos esta noite. E o público, principalmente. Eu falei com a rádio, entrevistou várias pessoas e tudo, e a opinião foi extremamente positiva, porque realmente uma qualidade de som inquestionável. Agora vamos falar sobre a banda. Vocês são de cá? Expliquem lá para os ouvintes da Rádio Cova de Bra, quem é que vocês são? Quando nasceram, eu ouvi há bocadinho, 20 anos, não é? Agora, de onde é que são? Como é que cresceram? Como é que se juntaram? Porque estas bandas, no nosso tempo, das bandas de garagem, não é? Explica-nos lá isto, já percebeste onde é que eu quero chegar?
16: É complicado definir ou explicar tudo, mas vou tentar ser o mais resumido possível. Bom, somos um grupo de amigos da Barroca Grande, a maior parte, há elementos de fora. Está o Luca, que é bem conhecido aqui no Fundão.
9: Nosso colaborador na rádio.
16: Exatamente, o Luca. A banda, pronto, juntámos há cerca de 20 anos, vai fazer agora na próxima semana, em primeiro fim de semana, primeira semana de julho, 20 anos, temos o primeiro concerto, mesmo o primeiro concerto, foi em 3 ou 4 de julho de 2006, foi em pavilhão, foi num pavilhão lá na Barroca Grande, pavilhão desportivo, foi o primeiro concerto. Nós juntámos, somos um grupo de amigos que gosta da música, juntámos-nos para animar as festas populares locais. Nunca imaginámos que isto ia durar 20 anos. Isto foi uma brincadeira que começou a crescer.
9: Agora vou pegar nas tuas palavras, se me permite. Tu disseste que é uma coisa, somos uma banda que tu... E há bocadinho confidenciavas-me, antes desta entrevista, que eram vista como uma banda pimba, e eu não vi nada disso hoje, nem o público aqui estava. Queres explicar isso?
16: Quer dizer, pimba é música popular portuguesa, música de dança para as festas, pronto, é dito pimba, mas é um estilo musical como qualquer outro, é aquele que é mais vendável na nossa parte, não quer dizer que seja o nosso gosto pessoal de cada um tem os seus gostos, mas tentamos agradar a toda a gente, escolher o estilo musical que vá desde os 8 aos 80, literalmente.
9: Se me permites, eu vou-te dizer uma coisa. É essa a vossa riqueza. É que o que nós vimos aqui, nós, Rádio Cova da Beira, hoje, foi que vocês não só agradaram do 8 ao 80, em termos de idade, como agradaram em todos os gostos. Vocês tocaram desde Santa Maria, tocaram o Stairway to Heaven, tudo. Portanto, olha, a nossa entrevista está a terminar. Muito obrigado mais uma vez. Muitas felicidades em nome da Rádio Cova da Beira. Nós é que agradecemos a tua disponibilidade. Agora só mais uma coisa antes de terminar. E projetos para o futuro? Já lançaram algum disco? Gravações? Não?
16: Já fomos convidados por algumas entidades a fazer uma gravação de um single. Entretanto, estamos, isto é uma coisa que está a adiar, porque lá está, nós nunca pensámos que isto durasse o tempo que está a durar.
9: Mas porquê? Por falta de apoios ou por...
16: Até nem é falta de criação, porque há uma música ou outra que estão penduradas e que nunca chegaram assim para fora, mas não é uma aspiração que a gente tenha agora neste momento, já que passamos estes anos todos, porque é assim, são 20 anos de comitiva, mas já temos músicos em palco. Esta formação é a formação que está há 20 anos, a Mónica que veio um bocadinho mais tarde. O Luca, o Marco, o Beto, eu e o Vítor. A Mónica apareceu mais tarde, quisemos adotar uma voz feminina e ela faz um papel brutal, espetacular, ela é um monstro em palco. Mas para já não estamos... Já nos dá muito trabalho ter muitas festas, à volta sempre entre 20 a 20 e poucos concertos por ano. E isto é um part-time, não estamos a pensar fazer isto vida. Pronto, é um gosto que temos, vamos...
9: Claro que sim.
16: Vamos fazer.
9: Marco, à boa maneira, Beirã, bem haja, por te teres deslocado aqui, não te esqueceste de mim, eu não interessa, é rádio. E vieste comigo e tu, muito obrigado e desejo o que nós vimos hoje esta noite, é pá, muitos parabéns e música é música. Muito obrigado.
16: Felicidades. Bem haja também nós ao convite da RCB para estarmos aqui e eu achei lá um dia, um ano, não seja daqui um ano ou dois, possamos estar no palco principal da Expo.
9: Exatamente. Fica o lançamento. Muito obrigado. Lançaste agora aquilo que eu tinha percebido antes, que é à organização. Quiçá o outro palco.
16: Obrigadíssimo.
9: Um abraço, saúde.
16: Igualmente.
9: Em nome da Rádio Copa da Beira.
16: Viva
9: tudo
16: a
9: bom. Viva a música, exatamente. Epá, calma que eu não sei.
17: Eu chamo-me Francisco Quiteres, sou um dos membros fundadores da banda Putos da Vila e gostei muito aqui desta atuação. Nós já atuámos em diversos sítios, já tivemos várias fases na banda, tivemos já vários membros. Pá, neste momento estamos numa nova época, eu sempre fui o guitarrista da banda, mas agora também sou o cantor, porque pronto, tivemos a saída de alguns membros quase com o fim da nossa época universitária, e pronto, e demos este novo rumo à banda, assim mais, uma versão mais rock português e rock coisa.
9: Já percebi, calma que já lá vamos.
17: Sim.
9: Agora... eu quero saber é a génese da banda. Como é que vocês nasceram e ainda não disseste onde é que são?
17: Nós somos
9: onde é que criaram? E o intuito desta entrevista é, e é muito bonito isto, é como jovens que são, como é que criaram esta banda? De onde são e como é que a criaram? Porquê é que surgiu?
17: Então nós éramos três amigos ali da Póvoa da Talaia e da Talaia do Campo. Sempre gostámos de música rock e música assim portuguesa antiga, e nós tínhamos uma grande inspiração que era a banda Cardiac lá da Póvoa, e nós sempre olhámos para eles e pensámos, epá, nós temos que tocar com eles, ou temos que tocar no registro deles. Epá, até que depois surgiu uma vez a ideia, epá, então porquê não fazemos nós uma banda? E depois um comprou umas colunas, outro uma guitarra e tal, epá, e começámos a tocar. No início Na altura tocava bateria aqui na Academia do Fundão, mas depois não podia haver dois bateristas na banda, desisti e comecei a tocar guitarra por mim mesmo, aliás baixo, comecei a tocar baixo. Entretanto, pronto, fomos tocando, tivemos uma cantora cá do Fundão, mas depois também com o Covid e assim parámos um bocado, até que depois com a universidade juntámos novos dois membros e voltámos a tocar, e aí foi a nosso grande...
9: Tu falaste na academia, estamos a falar da Academia de Música e Dança do Fundão.
17: Sim.
9: Tu começaste a estudar lá, foi?
17: Sim,
9: aliás, a Academia de Música e Dança do Fundão tem dado novos mundos ao mundo também.
17: Sim.
9: Novos músicos ao mundo. Há uma coisa que eu tenho que dizer também, fui baterista, gostei muito do baterista, gostei de todos.
17: Sim.
9: Vocês fizeram aqui uma coisa que, para a vossa idade. Quantos anos tem a banda?
17: A banda surgiu em 2018, tivemos parados dois anos na quarentena. Parados, tocávamos nós e tal, mas tivemos parados um bom bocado, sem dar concertos ao vivo, digamos assim. E depois, pronto, é até agora. Tem estado bem.
9: Muito bem. Mais uma vez dou-vos os parabéns para já. Isto não interessa, para a rádio, não sei o que tenho que...
17: Sim.
9: Mas vocês tocaram é isso que eu vos quero elogiar também. Um dos temas que eu sempre mais gostei e que marcou a minha vida, que é do Prince. Vocês tocaram o Purple Rain. E como repórter, como jornalista e tudo, o meu enorme bem-aja porque tocaram de uma maneira subliminar. O que é que acham? O que é que acharam hoje deste concerto? Correu bem?
17: Sim, hoje o concerto.
9: O apoio do público.
17: O público, por norma, tem tendência a aderir a este tipo de música. Tenho um pouco de pena que. Pronto, que o concerto tenha sido tão cedo, porque a malta começa a chegar.
9: E a levarem com o sol de frente, não é?
17: E levamos com o sol.
9: Aliás, nós temos. A Rádio Cova da Beira está em direto todos os dias. Nós temos auscultado, claro, a opinião das pessoas e. E principalmente dos músicos e das bandas, claro, dos músicos,
17: sim.
9: Em que vocês tocam de frente para o sol a esta hora. Pronto, é uma coisa a melhorar nesta expo.
17: É
9: agora, já percebi, eu te garanto, eu estava de cá de fora, vocês viram que a rádio acompanhou este concerto todo e até a animarmos e tudo e
17: sim,
9: a puxar
17: claro,
9: pelo
17: claro.
9: Público, porque vocês merecem. O que é que pensas desta Expo Fundão 2026, primeira edição. A tua opinião genuína, não só como músico, mas como pessoa.
17: Antes de mais, fiquei contente de nos terem convidado. Realmente o problema do solo era algum, mas também rock and roll é mesmo assim.
9: Tu disseste solo ou disseste som?
17: Solo. O som estava espetacular. E mesmo o nosso baixista disse que nunca tinha tocado com um som tão bom. Epá, de resto, acho que é uma boa iniciativa. Eu gosto que haja assim, momentos diferentes na cidade e em geral.
9: Ou seja, na tua opinião como jovem, isto é muito importante. Porque vocês jovens, aquela célebre frase, ou

0: isso, e acho que é mesmo assim, as pessoas têm de fazer para saber o que melhorar, porque se nunca fizermos e estivermos só a criticar o que não há, nunca vai haver nada e nunca se vai melhorar nada. Pá, acho realmente que foi um bom evento.
1: Desculpa, estava aqui distraído com as vossas relações públicas. Diz-me uma coisa. Aquilo que eu vi hoje é realmente de valorizar.
2: Sim.
1: Porque esta banda, fazemos porque queremos saber, os ouvintes, que sobretudo são a riqueza de uma rádio, querem saber. Projetos do futuro. Gravações? Alguma ideia de uma produção, por exemplo, de um disco? Não?
0: Não, nós somos uma banda mais de covers e fazemos isto mais por diversão. Por acaso não temos originais, já tivemos com o nosso antigo cantor, tínhamos um ou dois originais, mas não é bem o que nós gostamos de fazer. Nós gostamos mesmo é de divertir as pessoas e principalmente nos divertimos a nós.
1: Essa é a vossa riqueza, essa é a riqueza.
0: Em relação a gravarmos alguma coisa ou assim, pá, não temos nada em vista, mas já que a Rádio Cova da Beira fez os 40 anos e eu quero dar os meus parabéns por ser uma rádio.
1: Muito obrigado.
0: Que já nos tem acompanhado desde que eu me lembro. Por exemplo, quem diria irmos lá tocar um dia ao vivo na rádio, em estúdio, era uma coisa engraçada, diferente.
1: E vão. Está prometido.
0: Ficamos à espera de gravar discos, não, mas uma coisa assim deste género, claro que aceitaríamos com todo o gosto. E só tenho a agradecer também por esta entrevista e por.
1: Nós
0: por
1: é tudo. Que agradecemos.
0: Obrigado.
1: Nós e tu, principalmente os nossos ouvintes. Meu querido amigo, desejo, em nome da Rádio Cova da Beira, em primeiro lugar, bem-aja por terem aceitado esta entrevista. Sim. E desejo de todos os ouvintes, toda a equipa da Rádio Cova da Beira, em primeiro lugar, bem-aja pelo nosso aniversário, mas o nosso aniversário é o vosso também.
0: Sim, sim.
1: É toda uma região, porque esta rádio é uma rádio da beira para o mundo. Muito obrigado, obrigado. E eu desejo, em nome da Rádio Cova da Beira, as maiores felicidades para todos vocês.
0: Obrigado e igualmente para vocês todos. Saúdinha, que é o que é mais importante.
1: Diogo, qual foi a sensação que tiveste da reação do público e desta noite?
3: Boa noite. Desde já agradecer. E eu acho que é sempre importante, cada vez mais, o fado está presente na nossa sociedade e não quer dizer que nunca tenha sido valorizado, mas eu acho que efetivamente está a ser valorizado cada vez mais. E sente-se cada vez mais também no público que assiste aos nossos concertos. E hoje foi mais uma noite fantástica. Acho que as pessoas gostaram. E uma noite quente, com público quente. E foi muito giro. E agradecer também ao município, neste caso, o convite. Visto que a associação integra é uma associação integrante dentro da cidade do Fundão e acho que é super importante esta participação e agradecer. Eu acho que foi um concerto fantástico.
1: Portanto, vocês sentiram-se acarinhados pelo público do Fundão. Aliás, nem vamos falar na Amália, as relações da Amália aqui, isso agora íamos aí. Acho que a maior parte dos ouvintes da Rádio Cova da Beira, por esta diáspora, pelo mundo todo, a rádio entre a Beira e o mundo, já sabem e já conhecem, infelizmente, até muito graças a nós, o que é a vossa associação. Em termos de Expo Fundão, é a primeira edição. Tu achas que isto tem pernas para andar, estas comparações com a FACIF de há 26 anos? Tem pernas para andar ou...
3: Eu acho que sim, quer dizer, eu, para ser sincero, a minha recordação de há 26 anos é pouca, mas acho que está com um programa, e falando culturalmente, que é a parte onde eu consigo fazer uma avaliação mais concreta, eu acho que está com um programa fantástico culturalmente e acho que tudo o que é bem planeado e bem feito tem sempre pernas para andar, como é óbvio.
1: Estamos os dois, ou como alguém dizia, ambos os dois, que é um pleonasmo exacerbado.

0: ansiosos para ir a ver daqui a 15 minutos Portugal. Agora é assim, em termos dos vossos projetos da associação, o que é que o Fundão e a região e o país pode esperar nos próximos tempos?
1: Na realidade, a associação tem muitos projetos, inclusive na parte de festivais. Lançámos há pouco tempo o Festival Joel Pina, na Idenha, porque o Joel Pina foi o único baixista que a Amália teve, e era do Ruiz Manial, e nós, em parceria com o município da Idenha, lançámos foi um desafio mútuo de criar o Festival Joel Pina. Temos o projeto Paredes Meias em Castelo Branco, que é escrita para fado, com workshops e 4 concertos anuais. E está previsto, não sei se posso falar muito disto ainda, mas está a continuidade do Festival Amália Rodrigues na cidade do Fundão.
0: Que boa notícia! Boa notícia!
1: Portanto, um projeto vencedor que eu acho que faz todo o sentido e que o município teve e tem um papel importante, porque valoriza o conceito do festival e apoia.
0: Só uma coisa para terminarmos, isto já é mais, antes de mais uma vez, à boa maneira Beirã, bem-aja! Quem é que tocou hoje? Estas vozes maravilhosas, femininas, tudo, que é para valorizarmos os músicos.
1: Hoje jogámos mesmo em casa, porque portanto, eu toquei viola, o Tiago Oliveira, são 4 membros da associação, eu, o Tiago Oliveira na guitarra portuguesa, a Lara Rodrigues, fadista, e a Flávia Pereira. Portanto, hoje foi mesmo um concerto puramente associação Fado Cal.
0: Diogo, muito obrigado.
2: O espetáculo de Tony Carreira foi maravilhoso. Ele excedeu as expectativas. Foi maravilhoso em palco. Eu não estava a contar com um espetáculo desta dimensão. Estava a contar com um espetáculo bom, mas isto é de excelência. É para continuar, sem dúvida, porque é um espírito de festividade que nós estamos habituados com o Fácil. Dentro da nossa essência, que é os nossos costumes, as nossas tradições, o nosso comércio e a nossa indústria, está tudo cá. É para continuar, para fazer um esforço no sentido de chegarmos aos patamares que já tivemos com o Fácil. Eu acho que hoje, não sei quantas pessoas aqui estavam, mas estavam algumas 8 mil ou mais.
3: Mais de 20 mil.
2: Mais de 20 mil. Pronto, então excedemos a FACIF, porque era 10 mil e tal. Trabalhei muitos anos na FACIF como voluntária e sei que normalmente o espetáculo já era 10 mil pessoas. O pagamento da FACIF era diferente. Para entrarmos na feira pagávamos. Aqui era nos anos concertos.
4: Obrigado, Fundão! Obrigado!

0: Sim, valeu, sinceramente. Foi muito, muito bom. Foi espetacular. Sim.
1: E o que é que acha da Expo Fundado?
0: Acho que está muito boa.
1: O senhor é do tempo da FACIF, que eu sei.
0: Sim.
1: Mas não, o que é que acha? Não pode haver tempo de comparação.
0: Acho que está superior.
2: O ataque de Tony Carreira foi maravilhoso. Ele se deu as expectativas. Foi maravilhoso em palco. Eu não estava a contar com um espetáculo desta dimensão. Estava a contar com um espetáculo bom, mas isto é de excelência.
3: Tabulástico, incrível, incrível. O Tony Carreira arrasta sempre multidões onde quer que vá, e isto foi uma prova viva disso hoje. Portanto, Herreirão, portanto, está tudo muito.
1: E em relação à Expo Fundão? Tem pernas para andar ou...?
3: Claro que tem pernas para andar. Já devia... é uma substituta da FACIF. Acho que é uma maneira de dar continuidade às coisas, de girar a economia. Pena é que não tem, e contra mim falo, porque não, a minha empresa infelizmente não esteve representada por razões alheias, mas de qualquer das maneiras acho que é importante, nem que não seja para as pessoas
1: exatamente,
3: girarem a economia.
1: Trazer, e achas que nesse aspecto a Expo correspondeu?
3: Eu creio que sim, eu creio que a Expo correspondeu, foi passado tantos anos, a Expo voltar foi uma novidade, mas creio que sim, que acho que as pessoas, foi fantástico, foram uns dias fantásticos.
4: Eu vim de França.
5: Então foi a senhora que ficou ali a dormir à porta?
4: Sim, sim, senhor.
6: Sim, aqui à porta.
5: Então que horas é que chegou?
6: Eu cheguei, eram 9:30 mais ou menos, depois comuniquei com as minhas amigas e depois vieram ter comigo aqui.
5: E diga uma coisa, costuma fazer isto para acompanhar o Tony? Costuma...
6: Sim, também já fiz mais vezes, sim.
5: E o Tony sabe?
6: Claro que sabe, ele também já me conhece, não é?
5: É, pois, vá lá, e é um homem humilde.
6: Ele já conhece os fãs, não é?
5: E as meninas, como é que se chamam? De onde é que vieram também?
7: Sou Vitória, vim de Lisboa.
5: Lisboa.
8: Sou a Teresa, vim de Cascais.
9: Sou a Helena, vim de Lisboa.
10: Paula, vim de Leiria.
11: Nicoleta, vem da Roménia.
12: Sim, mas ela vive
13: só de propósito para o Fundão.
14: Só mesmo de propósito.
15: Com este calor de 40 graus, viemos de propósito.
5: É verdade, é horrível.
16: Que é amor à camisola.
5: E como costumam seguir o Tony para todo lado, é isso?
17: Sim, completamente fez. França, Suíça, Luxemburgo, Portugal,
18: Lyon,
19: Bélgica, Bruxelas.
20: Tudo e mais alguma coisa.
21: Tudo que nós
5: então, olha.
16: E o Tony esteja, nós estamos lá.
22: E fomos na Cruzeiro também, com Tony, uma semana inteira. Fomos daqui a Espanha, não é? E da Espanha fomos...
5: Ah, e o famoso cruzeiro que ele fez, ok.
23: Exatamente, fizemos o cruzeiro de 7 dias. Partimos um domingo e regressámos num domingo. Estivemos com ele pessoalmente no cruzeiro. Sim, nós somos o Porto mesmo na zona histórica do Porto. E antes do Porto estivemos em Faro. E depois esteve no São João do Porto. Agora estamos aqui no Fundão. Da manhã 8, dia 12, estamos no Festival da Comida em Matosinhos. E depois no dia 18 estaremos em Paredes, se Deus quiser.
5: Então e o que é que estão a achar do Fundão? É a primeira vez que vieram?
23: É a primeira vez. E eu não quero ir embora daqui do Fundão sem provar as famosas feiras. Eu gosto sempre destas feiras da Expo, da agricultura. Traz um pouco da cultura de cada cidade, de cada localidade do nosso país. E eu aconselho a toda a gente visitar estas feiras, que só nos faz bem, porque nós, muitos portugueses não conhecem o que nós temos aqui, no nosso país. Cada feira aqui, a Expo Condom, a Expo Faço, a Expo Facic em Cantanhede, eu digo mesmo que visitem estas feiras, que é para a gente, para perceber o que a gente realmente tem, que não é só o estrangeiro.
24: 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Gratos, obviamente, por ter estado na nossa sintonia. Voltamos na próxima semana. Até lá, tudo bom, muita saúde.

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